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1: Agora, 12:15.
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0: meia-noite e 32.
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0: meia-noite e 49.
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0: 1:30.
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0: 1h48.
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0: 2:18.
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0: 2:32.
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0: 3 e 1.
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0: 3:18.
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0: 3:30.
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0: 3:47.
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meus amigos, tudo bem? Muito frio por aí? Nós vamos começando mais uma semana e mais um programa O Homem e a Terra, um serviço de comunicação do IDR Paraná, o Instituto de Desenvolvimento Rural do Paraná e a Par Emater. 10 minutos de informação para toda a família rural. Aqui na apresentação eu, Roberto Monteiro, e no apoio técnico, Oswaldo Hagemeyer.

Hoje é dia 13 de julho de 2026, uma segunda-feira de lua minguante. O meu almanaque está indicando que hoje é o dia do cantor e do engenheiro de saneamento. Ontem, dia 12, foi o dia do engenheiro florestal. Santos para as orações, Santo Henrique II, São Silas e Santo Esdra. E o município de Terra Boa está comemorando mais um aniversário hoje. Parabéns a todos os moradores de Terra Boa.

0: número de acidentes com escorpiões vem aumentando bastante em todo o estado. E esse bicho é perigoso. A picada do escorpião pode matar. No ano passado, foram registradas 3 mortes no Paraná e quase 7 mil casos de picadas de escorpião. Então, o jeito é tomarmos alguns cuidados. Evite o acúmulo de lixo nos arredores da sua casa. Tampe ralos e caixas de gordura. Elimine baratas, porque elas são o alimento preferido dos escorpiões. E no caso de algum acidente, a vítima tem que ser levada imediatamente a um posto de saúde, onde deve ser informado o ocorrido. Se possível, capture o escorpião, coloque num vidro com tampa e leve junto. Os agroquímicos são muito usados nas propriedades rurais. Além do cuidado durante a sua aplicação, é preciso seguir algumas recomendações para lidar com as embalagens vazias desses produtos. Primeiro, é bom lembrar que esse material não deve ser reutilizado. Tem gente que usa os galões para armazenar gasolina ou mesmo para plantar flores. Não pode. Essas embalagens devem ser devolvidas em postos de coleta indicados pelos estabelecimentos onde os produtos foram comprados. E claro, elas têm que passar pela tríplice lavagem, quer dizer, as embalagens vazias devem ser enxaguadas 3 vezes. Primeiro, é preciso esvaziar totalmente a embalagem e encher com água limpa até 1/4 do seu volume. Tampar bem e agitar o recipiente em todos os sentidos durante uns 30 segundos para dissolver bem qualquer resíduo do produto. A água desse primeiro enxágue deve ser despejada dentro do tanque do equipamento de aplicação. O recipiente deve ficar sobre a abertura do tanque por aproximadamente 30 segundos para que todo o conteúdo escorra. Esse procedimento de enxágue deve ser repetido mais 2 vezes. E por fim, é preciso perfurar o fundo da embalagem 3 vezes para que ela não seja reutilizada. Até a devolução, as embalagens devem ser armazenadas em local seguro para que não contaminem o solo nem as pessoas. As agroindústrias têm garantido uma boa renda para muitas famílias rurais de todo o estado. Mas em Tomazina o negócio está ganhando outra cara. O município passou a contar com a primeira cooperativa de agroindústrias do Paraná, a Terras do Norte. E é sobre essa iniciativa que nós vamos conversar hoje com Alfredo Alemão, do IDR Paraná de Tomazina, que acompanha esse trabalho. Alemão, para começar, explica para a gente o que essa cooperativa tem de diferente.
1: Essa cooperativa se difere das outras porque, na verdade, é a primeira cooperativa de agroindústrias. Ou seja, são produtores rurais que são cooperados e cada um desses produtores tem a sua própria agroindústria. Então, não é a cooperativa que transforma os produtos dos produtores, os produtos primários que os produtores entregam. Você pensa em uma cooperativa agroindustrial, ela pega o leite do produtor, né, dos seus cooperados, os cooperados entregam para a cooperativa o leite, e a cooperativa faz a transformação desse leite em leite das crianças, em iogurte, leite embalado, né? Então a cooperativa que faz a industrialização. No nosso caso, não. Os cooperados, cada um dos cooperados tem a sua própria agroindústria. Então a cooperativa, na verdade, ela vai fazer a comercialização dos produtos já transformados pelos produtores. Então, numa mesma cooperativa, nós vamos ter produtores de queijo, produtores de café torrado, produtores de banha, de polpa de fruta, de produtos minimamente processados, cada um com a sua característica, cada um com seu produto já regularizado, e a cooperativa faz a comercialização desses produtos.
0: E qual é a vantagem para os produtores desse tipo de organização?
1: A primeira grande vantagem é agregar pessoas, produtores, que têm os mesmos interesses. como o volume de cada uma dessas agroindústrias familiares é um volume pequeno, a partir do momento que você junta esses produtos, você pode fazer uma carteira de comercialização. Mas a grande vantagem inicial é que essa cooperativa já vai nascer, já nasce, né, com um ponto próprio de comercialização. Então, os cooperados se reuniram no sentido de ter um empório municipal deles. A cooperativa vai ter o empório próprio, o ponto de comercialização, e esse empório vai servir como um local onde os turistas que vêm ao município, os visitantes, a própria população, possa encontrar todos os produtos que são produzidos no município.
0: Pois é, estou sabendo que esse ponto de vendas foi instalado num prédio histórico, um antigo empório de 1930, que pertencia ao seu Humberto Miguel. E os turistas que visitarem Tomazina vão conhecer a história do município e poderão encontrar diversos produtos feitos no município num só local. Alemão, além de atender turistas e a população de Tomazina, quais são as perspectivas de conseguir novos mercados para os produtos com a cooperativa?
1: A cooperativa vai proporcionar uma abertura de frentes de comercialização. Primeiro, nos programas de aquisição do governo, de alimentos pelo governo, né, PA, PNAE, a cooperativa vai poder estar presente nessas licitações, nessa questão da comercialização. Também temos a situação de que a criação do e-commerce através da cooperativa vai proporcionar que a população tenha acesso a uma carteira de produtos via internet, fazer essa intermediação, essa comercialização. E o próprio produtor, que na verdade hoje às vezes tem a dificuldade de entrar com o produto dele no mercado, porque muitos mercados não aceitam a comercialização via CADPRO ou CPF, como muitos deles fazem, né? Nós vamos poder, via cooperativa, emitir uma nota fiscal para esse ponto comercial, para esse mercado.
0: Tá certo, Alemão. Vamos agradecendo a sua participação no programa. Olha, a abertura do empório da cooperativa deve acontecer até setembro. Vale lembrar que Tomazina tem hoje mais de 35 agroindústrias que já estão regularizadas ou em processo de regularização. E agora os produtores vão ganhar mais essa vitrine para expor o que produzem. Parabéns! Meus amigos, vamos terminando o nosso programa de hoje. Eu deixo um forte abraço a todos vocês e a promessa de que amanhã estaremos aqui novamente para mais 10 minutos de informação no seu programa O Homem e a Terra. Até lá, se Deus quiser. Tchau!

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0: Olha, 5 horas e 3 minutos, 5 e 3, manhã de segunda-feira, hoje, 13 de julho, estamos no inverno brasileiro, a lua é minguante, a temperatura, atenção, hein? Neste momento, aqui na área central de São Miguel do Iguaçu, faz frio, 8 graus a temperatura, isso mesmo, 8 graus a temperatura. Bom dia, bom dia, bom dia!
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0: Olha, uma nova semana começa e, pela graça de Deus, recebemos mais um dia para trabalhar, lutar pelos nossos sonhos e, claro, agradecer a vida. Você já agradeceu a sua vida? A noite de sono? Essa grande oportunidade? Olha, que esta segunda-feira e que esta semana seja de esperança, de força, de saúde e muitas conquistas, isso mesmo, muitas conquistas para todos nós. Olha como diz o ditado, quem cedo madruga, Deus ajuda, quem levanta cedo vai mais longe, é isso mesmo. E é com esse espírito de fé, disposição e confiança que iniciamos agora mais uma jornada aqui na Jornal FM. Está no ar para você o nosso Bom Dia 104. Olha, o nosso abraço especial aos ouvintes de São Miguel do Iguaçu e também toda a nossa região oeste do Paraná. Bom dia, São Miguel, bom dia, Medianeira, bom dia, Serranópolis do Iguaçu, bom dia, Matelândia, bom dia, Céu Azul, bom dia, Missal, Santa Helena e Itaipulândia, bom dia, Santa Terezinha de Itaipu e também bom dia, Foz do Iguaçu.
2: Bom dia!
0: Que Deus abençoe o seu trabalho, proteja a sua família e, claro, ilumine cada passo desta nova semana. Bom dia, bom dia, bom dia, no ar o 104, na 104 FM, o nosso Bom Dia 104.
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0: Olha, lembrando que o dia está só começando, né? E tem muita coisa boa pela frente. Ajeita o chimarrão, apronta o cafezinho, aumenta o volume do rádio e vem com a gente, porque está no ar o nosso Bom Dia 104 aqui na Jornal FM.
2: Bom dia!
0: 5 horas e 6 minutos, 5 e 6, eu trago para cantar Avaí Avaré, Travessia do Araguaia. Bom dia!

0: 5:13, 5:13, Avaí, Avaré, Travessia do Araguaia, depois, Liu e Léo, Mourão da Porteira, Jornal FM e o nosso Bom Dia 104.
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0: Olha, 5 horas e 15 minutos, 5 e 15, segunda-feira hoje, hein? É no ar para você mais uma semana na Jornal FM do nosso Bom Dia 104. 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
0: Chimarrão tá pronto, é? Cafezinho também. Você tem esse hábito maravilhoso aí de madrugar sempre? Que bom. Obrigado pela sua companhia. Nós estamos aqui por você, pra você. Razão principal do nosso trabalho, ouvinte jornal. 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
9: 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É, faz frio nesta madrugada. Obrigado pela sua companhia aqui na 104.1 FM, a sua Rádio Jornal, e o nosso Bom Dia 104 para você.
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9: Manhã de segunda-feira, hoje, 13 de julho, inverno brasileiro, a lua é minguante, 8 graus a temperatura aqui na área central de São Miguel do Iguaçu. Meu compadre, bom dia, o Stanislau Brixner, acompanhando a nossa programação, Normélia também, bom dia, um grande abraço. Zanoni tá ligado, Guilherme da Reciclagem também, Nélio Fuchs, Inácio Mainers, pessoal curtindo, né, o nosso Bom Dia 104 aqui na Jornal FM. 5h31, eu trago para cantar agora Rick Renner. Bora sonhar, vai. Sonhando, bom dia, bom dia, bom dia. Modão, hein?

0: Olha, 5 horas e 36 minutos, 5h36, Rick Renner, na Jornal FM, no nosso Bom Dia 104, sonhando.
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10: Olha, no fechamento da última sexta-feira, a soja valia R$117 a saca de 60 quilos, milho R$52, trigo R$70 a saca. Mercado Comprador, Lar Cooperativa, Boi Gordo Nelore, R$326,65, arroba. Vaca Gorda Nelore, R$301,50, arroba. Bezerro Nelore Desmame, R$15,35 o quilo vivo. Frango, R$4,72 o quilo vivo. Suíno, R$4,86 o quilo vivo. Tilápia, R$8,71 o quilo vivo. Leite, R$2,67 o litro. Para as informações e os preços, são do Centro de Estudos Avançados em Economia Aplicada, CEPEA. Mercado Agropecuário, próxima edição às 6 horas e 40 minutos, dentro do Jornal da Manhã. 5h41.
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10: Olha a segundona hoje. 13 de julho, semana começou, hein? Cafezinho tá passado já? Na casa do prefeito Mota já tá passado, né? Chimarrão tá pronto por aí? Radinho tá ligado? É, você na nossa companhia de sempre aqui, de todas as madrugadas na Jornal FM, no nosso Bom Dia 104. Um grande abraço e obrigado mesmo pela sua sintonia. Bom dia!
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10: Olha, eu tenho dito sempre aqui, né? Prefeitão Mota é madrugador. Tá lá com o radinho ligado, acompanhando a nossa programação Jornal FM, o nosso Bom Dia 104. Um grande abraço para o senhor, um grande abraço também para a nossa primeira-dama, a dona Lena, né? Tá lá também com o radinho ligado, acompanhando o nosso Bom Dia 104, e o prefeito Mota trouxe um recado para a gente aí, né?
11: Bom dia, Jonas, tudo bem? Tô pronto para trabalhar. Bom dia, tudo de bom para ti, tô te escutando.
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10: Olha, a semana vai ser pequena, hein? Prefeitão tá pronto pra trabalhar, né? Aliás, um prefeito que não mede esforços, né? Quando o assunto é transformar este município que nós amamos, que é São Miguel do Iguaçu. Publicamente aqui, parabéns, prefeito Mota, por todo o seu compromisso, a sua responsabilidade, acima de tudo, a sua honestidade, né? Em governar São Miguel do Iguaçu. Um grande abraço para vocês. Obrigado, então, pela companhia. Para quem duvidava aí, ó, prefeitão tá ao vivasco com a gente aí, né, prefeito Mota?
11: Bom dia, Jonas. Tudo bem? Tô pronto para trabalhar. Bom dia. Tudo de bom para ti. Tô te escutando.
10: Olha, uma audiência mais do que especial. Obrigado, prefeito Mota. 5 horas e 44 minutos. 5h44. Tchão Carreiro e Pardinho. 5h44 no nosso Bom Dia 104, eu trago pra cantar Tião Carreiro e Pardinho Amores, saudade, bom dia, bom dia.

0: 5:47, 5:47, esse modão aí foi pro prefeito Mota, também pra dona Lena, acompanhando o nosso Bom Dia 104 aqui na Jornal FM, Tião Carreiro e Pardinho, Amor e Saudade, bom dia.
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0: Olha, tem recado aqui do nosso Bom Dia 104, meu amigo Rafael da Linha Saúde mandou um áudio pra gente. Bom dia, Rafa.
2: Fala, Jônia de Souza, tudo bem? Rafael da Linha Saúde. Estamos aí ordenhando a vacada, escutando a Rádio Jornal. Manda um abraço pra nós aí. Tamo junto e misturado. E um abraço lá pro seu Mota. Beleza? Valeu. Tudo de bom, Jonas.
0: Obrigado, Rafael.
2: Tamo na ordem aqui. Tamo na ordem. Olha o barulhinho do pulsador, ó.
0: Que legal, cara. Pessoal trabalhando na madrugada, ordenhando, né? O Rafael, Linha Saúde, pessoal acompanhando a gente. Também a Nadira Carminati, né? Mandou um bom dia pra gente. Bom dia, dona Nadira.
3: Bom dia, meu amigo Jones. Eu gostaria de ouvir a música, se for possível, com Tonico e Tinoco. Parabéns, parabéns. E agradecer a Deus que hoje eu estou completando mais um ano de vida.
0: Opa!
3: É a Nadira Carminati. Tenha um bom dia, abençoado, iluminado por Deus de trabalho. Que Deus te abençoe grandemente.
0: Parabéns!
3: Sou tua fã, sempre estou te ouvindo. Às vezes não mando nada, às vezes eu mando, mas eu sempre estou te ouvindo. 5 horas é meu horário de estar acordada, né? Como sempre, no sítio, mas tudo bem. Tenha um bom dia, então, de trabalho e um bom começo de semana.
0: Bom dia, dona Nadira. Felicidades para a senhora. Obrigado pela sua audiência. Que Deus lhe conceda muita saúde. Que a senhora seja muito feliz sempre. Parabéns, parabéns, parabéns. A nossa homenagem através do nosso Bom Dia 104 para a senhora. E obrigado pelo carinho, tá bem? Laírton Detone, bom dia, Jones. Estamos em sintonia com a Jornal FM e acompanhando o nosso Bom Dia 104, 5:50 agora.
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0: Olha, a semana começou com bastante frio no Paraná, em várias regiões os termômetros ficaram abaixo dos 5 graus e tem chance de geada no sudoeste, centro-sul, Campos Gerais e também na grande capital do estado, Curitiba. No litoral, o céu fica bem fechado e pode cair uma garoinha durante o dia. Já aqui na maior parte do estado, o sol aparece, mas não consegue esquentar muito. À tarde, a temperatura sobe um pouco. E no noroeste, a máxima deve ficar perto dos 23 graus centígrados. Olha, neste momento, 8 graus a temperatura aqui na área central de São Miguel do Iguaçu. Previsão para hoje, tempo ensolarado com nevoeiro ao amanhecer e à noite. Mínima de 8 com máxima de 17 graus. Um dia frio para nós esta segunda-feira. Para amanhã, terça-feira, atenção. Tempo ensolarado com nevoeiro ao amanhecer, noite de céu limpo, também faz frio amanhã, 7 graus é a previsão, com 21 graus de temperatura máxima. Para quarta-feira, tempo ensolarado com nevoeiro ao amanhecer, noite de céu limpo, mínima de 11, máxima de 23 graus. Para quinta, dia 16, a previsão é de sol o dia todo, sem nuvens no céu, noite de tempo aberto, ainda sem nuvens, sem chuvas, mínima de 17, máxima de 27 graus. Para sexta-feira, a previsão é de sol o dia todo, sem nuvens no céu, noite de tempo aberto, ainda sem nuvens, sem chuvas, mínima de 21, máxima de 29 graus. Para o sábado, a previsão é de sol com aumento de nuvens à tarde, muitas nuvens à noite, também não chove, mínima de 22, máxima de 30 graus. Para o domingo, dia 19, a previsão é de sol o dia todo, sem nuvens no céu, noite de tempo aberto, ainda sem nuvens, sem chuvas, mínima de 24, máxima de 29 graus. Olha, segundo as previsões aqui, se o cenário não mudar, não teremos chuva nas próximas horas e nos próximos dias em São Miguel do Iguaçu. A contar a partir de hoje, teremos aí uma semana, 10 dias de tempo bom para São Miguel e para nossa região. 5 horas 55 minutos.
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0: Olha, abra o seu coração, fortaleça a sua fé e que Deus abençoe o seu amanhecer. No Bom Dia 104, o momento da oração da manhã com o padre Reginaldo Manzotti.
3: Bom dia, meus irmãos e irmãs, é segunda-feira. E nós vamos despertar hoje e durante toda essa semana invocando Nossa Senhora do Carmo, cuja festa celebramos nesta semana. Por isso, onde quer que você esteja, peça à mãe que o filho atende. Em nome do Pai, do Filho, do Espírito Santo. Amém. Obrigado, Senhor, por ter nos dado Nossa Senhora como intercessora e mãe. Nossa Senhora, que exaltamos com o título de Nossa Senhora do Carmo, que deixastes o santo escapulário como sinal do vosso amor e proteção. Nossa Senhora, sois reconhecida como assistência na vida e consoladora amável na hora da morte. Nossa Senhora do Carmo, Mãe do Santo Escapulário, eu, como vosso filho e devoto, pronto a vos servir, disposto a vos amar nesta manhã, me coloco em oração e faço o meu pedido. Nossa Senhora do Carmo, nestas primeiras horas do dia, venho pedir favores, intercessão, pois sei que nunca se ouviu dizer que alguém necessitado, tendo recorrido a vós, tenha ficado desamparado. Com confiança filial, Mãe do Escapulário, intercedei junto ao vosso Filho Jesus Cristo, por mim, por aqueles por quem devo rezar sempre, e por aqueles que se confiam às minhas orações. Nossa Senhora do Carmo, no início desta manhã peço, sede-nos propícia e rogai por nós a Deus, para que sejamos dignos das promessas de Cristo. E como teu Filho nos ensinou, nosso Senhor Jesus Cristo, chamamos Deus de Pai e apresentamos as nossas necessidades nesta manhã. Pai nosso, que estais no céu, santificado seja o vosso nome, venha a nós o vosso reino. Seja feita a vossa vontade, assim na terra como no céu. O pão nosso de cada dia nos dai hoje. Perdoai-nos das nossas ofensas, assim como nós perdoamos a quem nos tem ofendido. E não nos deixeis cair em tentação, mas livrai-nos do mal. Amém. Dai-nos a graça, Senhor, de um dia abençoado. Amém.
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0: Olha, no centro de São Miguel do Iguaçu, temperatura na casa dos 8 graus centígrados.
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5: Olha, 6:03, 6:03, segunda-feira, hoje é 13 de julho, ano de 2026. O dia já tá ganhando vida, hein? Ah, o povo já tá na luta, a Rádio Jornal FM continua ao seu lado, fazendo companhia pra você. Tá no ar, a nossa segunda hora do nosso Bom Dia 104.
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5: Olha, o galo já cantou, tá cantando, o café tá na mesa, o chimarrão tá pronto e o povo já tá na lida. Na lida e conosco, né? Aqui na Jornal FM, no nosso Bom Dia 104.
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5: Olha, devagar também vai longe. Quem ri dos próprios problemas, atenção, economiza remédio, pense nisso. 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Semana começando, hein? Aqui no nosso Bom Dia 104. 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
3: Bom dia!
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3: Bom dia!
5: 6:06, 6:06. Jomir Brandão, bom dia, Jones, Serra do Mico. Famílias ligadas, né, na Jornal FM e no nosso Bom Dia 104. Meu amigo Vitelmo Maggi também acompanhando a Jornal FM. Bom dia, Sidão, na nossa companhia. Grande abraço para vocês. Nadira Carminati, hoje aniversário da dona Nadira. Parabéns para ela, felicidades. Muitos e muitos e muitos anos de vida. Olha um pedacinho para a senhora aí, ó.
6: Meu feliz aniversário.
5: Parabéns, dona Nadira.
6: Do céu, diga-me uma conta mais no teu rosário.
5: Felicidades pra senhora.
6: Parabéns, parabéns, parabéns.
7: Parabéns pro aniversariante.
5: Parabéns, dona Nadira. Tem áudio também na programação do nosso Bom Dia 104. Quem mandou um áudio pra gente foi o senhor Antônio Stanger. Bom dia, seu Antônio.
8: Bom dia, Jones. Bom dia, 104.4, acho que é, né?
5: 104.1, seu Antônio.
8: Hoje fazem 52 anos de casado.
5: Opa!
8: Eu ouvi uma música Caneta Enxada, nada a ver com nós, mas e ao mesmo tempo sim, porque a gente trabalhou demais na enxada quando casou, né?
5: Verdade.
8: Então, quero ouvir essa música.
5: Tá certo.
8: Um abração.
5: Então, para o seu Antônio Stanger, hoje completando 52 anos de casados, olha, eu trago para cantar numa homenagem singela através do nosso Bom Dia 104, Lourenço e Lorival, a caneta e a enxada.
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0: Família Stanger, bom dia. Lourenço Lorival, no nosso Bom Dia 104, na Jornal FM. A caneta e a enxada, 6:10. Bom dia.
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0: Olha, segunda-feira, 6 horas e 15 minutos, agora 6:15, 13 de julho de 2026. A temperatura na casa dos 8 graus centígrados. Seja bem-vindo sempre à nossa casa, a Jornal FM, ao nosso Bom Dia 104.
5: Bom dia!
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5: Bom dia!
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5: Bom dia!
0: Olha, bom dia pro meu amigo Tilaco, acompanhando, né? O nosso Bom Dia 104, também a Dona Iracema Mai, em Aurora do Iguaçu. Bom dia, Jones. Uma ótima semana. Meu amigozinho, na Triagro. Um grande abraço a vocêzinho e também toda a equipe Triagro, né? O pessoal tá mateando lá, portas abertas já e acompanhando o nosso Bom Dia 104 aqui na Jornal FM, então, para vocês, com muito carinho, um grande abraço. Bom dia, 6h17, eu trago para cantar João Paulo e Daniel, A Loira do Carro Branco. Uma ótima semana. Bom dia, bom dia.

0: Olha, Daniel, na Rádio Jornal FM, a loira do carro branco no Bom Dia 104.
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6: Olha, 6 horas e 25 minutos, 6h25, semana começou, hein? Bora tirar o pé do chão. É, quem cedo madruga, Deus ajuda. Olha uma dica aqui do nosso Bom Dia 104. Faz frio lá fora, tá ventando, 8 graus a temperatura. Amanhã, a expectativa

0: Tive de mais frio ainda para nós em São Miguel e região. Olha, e com uma ótima notícia, né? Teremos aí, no mínimo, uns 10 dias de tempo bom para São Miguel do Iguaçu e para nossa região. Bora colher milho, safrinha, né? É importante esses 10 dias aí de estiagem, né? Para todo mundo colocar aí o serviço em ordem, né? Importantíssimo. 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
0: Rogério Arnold, bom dia. Arnildo Soldá acompanhando a nossa Jornal FM. Bom dia. Prefeitão Mota também, hein? Acompanhando o nosso Bom Dia 104.
2: Bom dia, Jonas. Tudo bem? Tô pronto para trabalhar. Bom dia, bom dia. Tudo de bom para ti. Tô te escutando.
0: Pronto pro trabalho, né, prefeito Mota? Que legalzinho. Da Triagro, Tilacão, bom dia. Da Sema Maia, Jomir Brandão, Antônio Stanger. Hoje completando mais um ano. 52 anos, né, de feliz união conjugal. Vitelmo Maggi, bom dia, Sidão. Nadira Carminati, aniversariante da madrugada de hoje. Lairton Detone, Rafael da Linha Saúde, Delfim, Zanoni, Guilherme da Reciclagem, Nélio Fux, Inácio Meinerts. Todo mundo acompanhando o nosso Bom Dia 104. Bom dia! Maicon Gamba também mandou um áudio pra gente. Bom dia, Maicon. Um abraço pro Maicon, então. Bora, 6h27, eu trago a última de hoje. Chico Rei, Paraná. Canarinho Prisioneiro, uma ótima semana. Bom dia, eu volto amanhã com o Bom Dia 104 e daqui a pouquinho com o Jornal da Manhã. Bom dia.

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2: Em São Miguel do Iguaçu, 6:30.
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2: de julho, manhã de segunda-feira, estamos no inverno brasileiro. A lua é minguante, temperatura neste momento aqui no centro da cidade, na casa dos 8 graus centígrados. São 6:32, 6:32. Atenção para as manchetes da edição de hoje do Jornal da Manhã. Sicredi Vanguarda participa de fundo de 150 milhões de reais para fortalecer o agronegócio. Lions Clube promove 17ª feijoada beneficente em prol das crianças. Justiça Eleitoral começa a convocar mesários para as eleições de 2026. Obras do novo hospital e maternidade de Itaipulândia avançam e reforçam a estrutura da saúde pública. Convênio Linha Ecológica alinha ações para o segundo semestre em 55 municípios do Oeste. Comunidade Nova Brasília já está nos preparativos do 12º Jantar Italiano, que acontece em agosto. No Jornal da Manhã, em entrevista, Alessandro Cunhasque conversa com os membros da comissão organizadora Maculã e Zanelato. No giro policial, homem é preso pela Rotan com carro furtado. Dois homens são flagrados com cocaína e moto é apreendida. Polícia Militar prende homem com moto adulterada. Batida entre carro e caminhão deixa jovem ferido na PR-497. Aluno foge após polícia encontrar maconha em mochila dentro de colégio. Homem é encontrado morto em cima de carreta em posto de combustível. E ainda na edição de hoje do Jornal da Manhã, esportes. França e Espanha se enfrentam nesta terça-feira na semifinal da Copa do Mundo. Quarta-feira é a vez de Argentina e Inglaterra lutarem por uma vaga na final. Diego Forlán é anunciado como novo técnico da seleção do Uruguai. Grando defende 2 pênaltis e Grêmio vence o Cruzeiro no último amistoso antes do retorno do Brasileirão. Corinthians empata com o Cascavel em amistoso de intertemporada disputado no Oeste Paranaense. Grêmio contrata jogador da seleção de Cabo Verde que jogou a Copa do Mundo. Inter tenta a contratação de goleiro da seleção da Venezuela. Brasileirão retorna na próxima quinta-feira com dois jogos. São Miguel Futsal fica no empate em 3-3 com o Joaçaba, jogando fora de casa pela Liga Nacional Silver. No Jornal da Manhã, loterias, confira os resultados da Loto Fácil, Quina, Loto Mania, Dupla Sena, Mega Sena e Mais Milionária. 6:36, 6:36 são estas as manchetes da edição de hoje do nosso Jornal da Manhã. 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
7: Olha, essa segunda-feira começa com frio em todo o estado do Paraná por causa da atuação de uma massa de ar frio. A possibilidade de geadas em áreas do sudoeste, centro-sul, Campos Gerais e também região metropolitana da capital do estado, Curitiba, onde as mínimas ficam abaixo dos 5 graus. Olha, no litoral, o dia será de muita nebulosidade e pode ocorrer garoa em alguns momentos. Nas demais regiões, o sol aparece entre poucas nuvens, mas as temperaturas seguem amenas durante a tarde. No noroeste do estado, a máxima deve chegar aos 23 graus centígrados. Olha, neste momento, aqui na área central de São Miguel do Iguaçu, temperatura na casa dos 8 graus, sensação de mais frio, eu confesso, em razão dos ventos, né? Faz frio, portanto, nesta madrugada de segunda-feira. Amanhã, a expectativa é de mais frio ainda, amanhã, terça-feira. Olha, a previsão para hoje, tempo ensolarado, com nevoeiro ao amanhecer e à noite, mínima de 8, máxima de 17 graus. Para amanhã, terça-feira, a previsão é de tempo ensolarado, com nevoeiro ao amanhecer, noite de céu limpo, sem chuvas, mínima de 7, máxima de 21 graus. Mais frio amanhã, terça-feira. Para quarta, dia 15, tempo ensolarado com nevoeiro ao amanhecer, noite de céu limpo, sem chuvas, mínima de 11, máxima de 23 graus. Para quinta-feira, a previsão é de sol o dia todo, sem nuvens no céu, noite de tempo aberto, ainda sem nuvens, sem chuvas, mínima de 17, máxima de 27 graus. Para sexta-feira, a previsão é de sol o dia todo, sem nuvens no céu, noite de tempo aberto, sem nuvens, sem chuvas, mínima de 21, máxima de 29 graus. Olha, dando uma olhada aqui no cenário com relação à previsão, o mapa aponta que não teremos chuva, se nada mudar, né? Nos próximos dias, longos dias, aliás, né? Nos próximos 10 dias aí, se o cenário não mudar, não teremos chuva. Uma bela notícia, né? Principalmente para quem está aí na expectativa da colheita do milho safrinha aqui em São Miguel e também na nossa região oeste do Paraná. 6 horas 43 minutos.
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7: Ibovespa fechou a 177.866 pontos, alta de 2,97%. Dólar comercial fechou a R$ 5,10. Dólar paralelo em Foz do Iguaçu é comprado a R$ 4,95 e vendido a R$ 5,19. Peso argentino em Foz é comprado a R$ 296 e vendido a R$ 269. Guarani, com um real você compra 1.240 guaranis e 1.165 guaranis, equivalem a um real. Poupança rende 0,67% ao mês. 6 horas 44 minutos.
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7: Olha, no fechamento da última sexta-feira, soja valia R$ 117,00 a saca de 60 quilos, milho R$ 52,00, trigo R$ 70,00 a saca. Mercado Comprador, Lar Cooperativa. Boi Gordo Nelore, R$ 326,65, arroba. Vaca Gorda Nelore, R$ 301,50, arroba. Bezerro Nelore Desmame, R$ 15,35 o quilo vivo. Frango, R$ 4,72 o quilo vivo. Suíno, R$ 4,86 o quilo vivo. Tilápia, R$ 8,71 o quilo. Leite, R$ 2,67 o litro. As informações e os preços são do Centro de Estudos Avançados em Economia Aplicada, CEPEA. Mercado Agropecuário, próxima edição você ouve às 11 horas e 40 minutos dentro do programa Papo 104. 6 horas 46 minutos agora.
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7: Olha, no último mês de junho, as exportações brasileiras de ovos voltaram a crescer. O principal motivo foi o aumento das compras feitas pelo Chile, que segue como o maior cliente do Brasil pelo quinto mês consecutivo. Ao todo, o país embarcou quase 2.600 toneladas de ovos in natura e processados, um aumento de 19% em relação a maio. Segundo o CPEA, o Chile ampliou as importações depois de registrar um caso de gripe aviária em uma granja comercial no início deste ano. Notícias Agrícolas, próxima edição às 9 horas e 40 minutos no programa Papo 104. 6 horas e 47 minutos agora.
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7: Loto Fácil, concurso 3.733. Vamos ao resultado: 01, 02, 03, 05, 07, 10, 11, 12, 13, 14, 16, 17, 19, 22 e 25. Premiação 15 acertos, duas apostas ganhadoras. Cada uma levou para casa R$ 724.525,32. Olha, os ganhadores são de Seringueiras, em Rondônia, e Santos, São Paulo. Estimativa de prêmio agora para o próximo concurso, a ser realizado nesta segunda-feira, 13, é de R$ 2 milhões. Quina Concurso 7063, vamos ao resultado: 09, 36, 55, 61 e 79. Premiação 5 acertos, não houve ganhadores. Estimativa de prêmio agora do próximo concurso, a ser realizado também hoje, é de R$ 1.500.000. Loto Maria, concurso 2.948, vamos ao resultado: 04, 06, 09, 17, 18, 20, 25, 34, 36, 37, 43, 51, 54, 68, 84, 85, 88, 97, 98 e 00. Premiação 20 acertos, uma única aposta ganhadora levou para casa R$ 4.085.353,06. Olha, o ganhador é do Rio de Janeiro, capital. 0 acertos, uma aposta ganhadora de Belo Horizonte, Minas Gerais, levou para casa R$ 129.913,88. Para a estimativa de prêmio agora do próximo concurso, a ser realizado hoje, é de R$ 500.000. Dupla Sena, concurso 2.981, anote o resultado do primeiro sorteio: 04, 05, 18, 41, 42 e 44, 6 acertos, não tivemos ganhadores. Segundo sorteio, vamos ao resultado: 01, 02, 31, 36, 41 e 42, 6 acertos, segundo sorteio também não tivemos ganhadores. Portanto, a estimativa de prêmio agora do próximo concurso, a ser realizado hoje, é de R$ 800.000. Mega Sena, concurso 3030. Vamos ao resultado: 06, 11, 25, 45, 48 e 58. Premiação 6 acertos, não houve ganhadores. Estimativa de prêmio, portanto, para o próximo concurso, a ser realizado amanhã, terça-feira, é de R$ 25 milhões. Mais Milionária, concurso 371. Vamos ao resultado: 05, 13, 35, 40, 42 e 49, trevos 2 e 3. Premiação 6 acertos mais 2 trevos, não houve acertadores. Portanto, a estimativa de prêmio agora do próximo concurso, a ser realizado depois de amanhã, quarta-feira, 15 de julho, é de R$ 73 milhões. 6 horas 50 minutos, 6h50. Esse, claro, é o nosso Jornal da Manhã, de segunda a sexta, ao vivo, das 6h30 às 8 horas da manhã. 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Faz frio em São Miguel e região. Você ouve no Jornal da Manhã depois do intervalo. Dois homens são flagrados com cocaína e moto é apreendida. Batida entre carro e caminhão deixa jovem ferido na PR-497. Aluno foge após polícia encontrar maconha em mochila dentro de colégio. 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
3: Olha, 6:55, 6:55, este é o nosso Jornal da Manhã, ao vivo pela Rádio Jornal, agora no FM 104.1. Eu sou o Jones de Souza, cumprimento os ouvintes que interagem pelo Facebook, no chat do YouTube ou no WhatsApp 3565-1033. Olha, deixa o seu comentário, curta e compartilha a nossa live, estamos juntos, né? Segunda a sexta, das 6h30 às 8 horas da manhã, com o nosso Jornal da Manhã. Daqui a pouco, às 7h30, tem Alessandro Cunhasque com o Jornal da Manhã Entrevista e, em seguida, o Jornal da Manhã Esportes. Olha, vamos agora com as informações do setor policial. 6:56.
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3: Olha, em São Miguel do Iguaçu, um homem foi abordado, foi preso por receptação na entrada do município após ele ser abordado pela equipe da Rotan com um veículo que tinha registro de furto ou roubo. O carro seguia pela BR-277 e foi localizado após informações repassadas à equipe. O motorista contou que havia comprado o Peugeot 207 por R$4.000 por meio de um anúncio em uma rede social e disse que não sabia da origem ilícita do veículo. Ele foi preso e encaminhado à delegacia da Polícia Civil junto com o automóvel recuperado. Os demais ocupantes do carro foram identificados e liberados. Receptação é crime, hein? Olha, a Polícia Militar abordou dois homens durante patrulhamento no bairro São Francisco. Segundo a Polícia Militar, eles estavam em uma moto quando foram parados para fiscalização. Durante a revista, os policiais encontraram porções de cocaína com os dois abordados, totalizando cerca de 1 kg e 800 gramas da droga. Na sequência, os policiais verificaram que a moto apresentava pendências na documentação e que o condutor estava com a carteira nacional de habilitação vencida. Olha, os envolvidos foram encaminhados para a confecção de um termo circunstanciado por porte de drogas para consumo pessoal. Retificando, né? Foram quase 2 gramas aí da droga, tá bem? Não como informado aqui, tá bom? Haja visto que eles foram encaminhados aí para a confecção, né, do termo circunstanciado por porte de drogas para consumo pessoal. Após os procedimentos, eles foram liberados, enquanto a motocicleta foi recolhida pelas irregularidades apresentadas. Também em São Miguel do Iguaçu, um homem foi preso no bairro Liberdade durante uma ação da Polícia Militar. A equipe avistou um grupo de pessoas com 2 motos. Ao perceberem a aproximação da viatura, eles tentaram guardar os veículos dentro de uma casa, o que levantou as suspeitas. Olha, durante a abordagem, os policiais constataram que uma das motocicletas estava com placa adulterada. O próprio condutor admitiu que havia perdido a placa original e colocou outra no veículo, mesmo sabendo que a prática era ilegal. O homem foi preso e encaminhado à delegacia da Polícia Civil, junto com a motocicleta, para os procedimentos cabíveis. Olha, em Missal, um acidente entre um carro e um caminhão foi registrado na manhã do último sábado, na 497. Segundo a Polícia Rodoviária Estadual, a colisão aconteceu no trecho entre o entrocamento da PR-495 e o acesso à Itaipulândia. O caminhão com placas de Missal seguia pela rodovia quando foi atingido na lateral por um Voyage de Medianeira que acessava a PR-497. Olha, o motorista do Voyage, de 23 anos, sofreu ferimentos leves e foi encaminhado ao Hospital Municipal de Missal. Já o condutor do caminhão, de 47 anos, não se feriu. O teste do bafômetro, realizado no caminhoneiro, teve resultado negativo. Ainda em Missal, a Polícia Militar foi acionada para atender uma ocorrência no Colégio Estadual Padre Eduardo Michels, na região central, após a direção perceber um forte cheiro vindo da mochila de um aluno. Segundo a PM, o estudante foi chamado até a direção, mas antes da chegada da equipe policial, fugiu do local. Durante a vistoria na mochila, os policiais encontraram cerca de 2 gramas, né, de maconha. onde a droga foi apreendida e encaminhada à Delegacia da Polícia Civil, que dará sequência, claro, às investigações. Olha, em Foz do Iguaçu, um homem de 47 anos foi encontrado morto em um posto de combustíveis. A vítima estava sobre uma carreta estacionada no pátio do local. O homem foi identificado como Marcelo da Silva Chardong. As primeiras informações apontam que ele estaria morando na carreta e pode ter morrido de causas naturais. Olha, o corpo já estava em estado avançado de decomposição quando foi encontrado. A área foi isolada para o trabalho da Polícia Científica e também do Instituto Médico Legal. O caso será apurado pelas autoridades competentes. 7:01, 7:01 em São Miguel do Iguaçu, temperatura na casa dos 8 graus centígrados. Nas ruas Farroupilha e Alfredo Chaves, aqui no centro da cidade, o movimento ainda é tranquilo. Na BR-277, trânsito fluindo bem aqui na nossa região de São Miguel do Iguaçu. Já na Ponte Internacional da Amizade, movimento intenso nos dois sentidos. Na Aduana Brasileira, tem muita fila e muita lentidão. Participe você também com informações, claro, do trânsito. 7:02 agora, 7:02, você ouve no Jornal da Manhã depois do intervalo. Sicredi Vanguarda participa de fundo de 150 milhões de reais para fortalecer o agronegócio. Lions Clube promove a 17ª feijoada beneficente em prol das crianças. Justiça Eleitoral começa a convocar mesários para as eleições de 2026. 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
3: Sete horas, 8 minutos, 7:08, esse é o nosso Jornal da Manhã, das 6:30 até as 8 horas da manhã. Muito bom dia, eu sou o Jones de Souza e junto com a minha equipe trago as principais notícias para você começar o seu dia sempre muito bem informado. Olha, nesta meia hora, destaque para os fatos de São Miguel do Iguaçu e região oeste do Paraná. A Secret Vanguarda participa da criação de um fundo de investimentos de 150 milhões de reais voltado ao fortalecimento do agronegócio. A iniciativa é realizada em parceria com a Fomento Paraná e a empresa Frivat. Desse total, 60 milhões de reais serão investidos pela cooperativa financeira. O objetivo é facilitar o acesso ao crédito para produtores rurais, oferecendo mais segurança para investir e ampliar a produção. Nesta primeira etapa, 25 produtores serão beneficiados. O projeto terá duração de 10 anos e busca

0: Clube de São Miguel do Iguaçu já está preparando mais uma edição da tradicional feijoada beneficente Lions Criança Feliz, que arrecada recursos para projetos sociais desenvolvidos no município. O repórter Alessandro Cunhaschi conta com mais detalhes no material especial. Confira.
1: O espírito de solidariedade volta a mobilizar São Miguel do Iguaçu. No dia 1º de agosto, o Lions Clube realiza a 17ª Feijoada Beneficente com o tema Lions Criança Feliz. O evento tem o objetivo, nesta edição, de arrecadar recursos para proporcionar um dia especial às crianças do município. Lembra o presidente do Lions Clube, Jones de Souza.
2: A gente falando já de feijoada, então, que é a 17ª, né, edição dessa ação solidária, né, muito coletiva do Lions Clube. Este ano, o beneficiado não vai ser uma entidade, e sim as crianças. Porque o Lions, de forma internacional, também está valorizando e trabalhando muito, né, nessa perspectiva de dar oportunidades para as crianças no Brasil e no mundo. Então, achamos por bem, neste ano de 2026, fazer um 12 de outubro maravilhoso, com presentes, com ações para as nossas crianças. Vamos definir aí um local, é bem possível que seja a nossa rua coberta, né? Porque ali, com chuva ou calor, ela protege amplamente, né, a nossa criança. Temos hoje essa praça maravilhosa aí, toda reformada, toda pronta para receber as crianças do nosso município. E a ação vai envolver todas as crianças do município de São Miguel. E, claro, destinando uma ação especial voltada para as nossas crianças carentes, que é essa grande bandeira.
1: A expectativa é superar os resultados da edição passada, quando cerca de 900 kits foram vendidos. Segundo o presidente do Lions Clube de São Miguel do Iguaçu, a meta é ampliar a participação da comunidade e fortalecer a campanha beneficente.
2: A ação da feijoada, ela é importantíssima. Ali a gente vê a união de uma grande família. Eu tenho dito sempre, né? O Lions em São Miguel do Iguaçu é a nossa grande família. A nossa grande família leonística, que tem essa bandeira social, solidária, para as pessoas que mais precisam, enfim. E a gente está numa expectativa muito grande, né? Até porque, salvo engano, ano passado foram vendidas 900, né? 900 kits, 900 feijoadas, né? E o sonho nosso é a gente chegar na 1000. Mas eu confesso que eu vou estar muito feliz se atingir essa marca, que já foi histórica para o Lions Clube, né? De 900 feijoadas naquele sistema drive-thru que todo mundo se apaixonou.
1: Cada kit custa R$ 60,00 e acompanha uma feijoada completa, com arroz, farofa, couve e laranja, oferecendo praticidade aos participantes e incentivando a adesão à campanha beneficente. O evento será realizado no sistema de drive-thru, que se consolidou como um formato prático e bem aceito pelo público.
2: É o que nós herdamos da pandemia, até porque antes a gente servia também, né, os kits, mas a gente colocava as pessoas que faziam por opção, por adesão, de estarem conosco no clube. E durante a pandemia isso não aconteceu, e daí ficou essa bandeira, né? Com essa bandeira da solidariedade também, desse sistema prático que é o drive-thru, né, que todo mundo pega a feijoada lá, você acompanhou, né, Alessandro? E além disso, a gente convida as pessoas para o caldinho de feijão, para o torresminho e para a caipirinha, que também é muito tradicional lá no Lions.
3: E é torresminho feito na hora, né?
2: Feito na hora, né, por toda aquela equipe, então é fantástico, é maravilhoso.
1: Ao adquirir o kit, além de levar para casa uma feijoada tradicional e muito gostosa, cada participante contribui para tornar o dia de centenas de crianças mais alegre e especial. Vale lembrar, o evento acontece no dia 1º de agosto e a retirada dos kits começa a partir das 11 da manhã na sede do Lions Clube. Para quem ainda não conhece, fica na rua Euclides da Cunha, número 1027.
0: Obrigado, Alessandro Cunhaschi. O assunto em pauta é especial, até porque acontece então no dia 1º de agosto a 17ª Feijoada Beneficente do Lions Clube, e neste ano algo muito especial. O projeto Lions Criança Feliz, proporcionando para as nossas crianças de São Miguel do Iguaçu, certamente uma tarde muito especial mesmo. 7 horas 14

minutos, 7h14, a Justiça Eleitoral começou a convocar os mesários que vão atuar nas eleições de 2026. Os convocados receberão uma comunicação informando a função que irão desempenhar e a data do treinamento. Quem for nomeado e não puder participar poderá solicitar dispensa, desde que apresente justificativa ao juiz eleitoral no prazo previsto. Os mesários têm direito a auxílio alimentação de R$ 65 por turno.

0: Começava mais cedo, né, Zanato? Daí
1: mais cedo.
0: Chegava ela, a polenta ela esquenta, quando ela esfria ela fica ela úmida, né? Então não ficava legal. Aí nós decidimos fazer essa chapa grande e desde então, né, com 15 minutos, máximo 18 minutos, ela tá sapecadinha, né? Tá brustolada. Então a gente vence tranquilo, né? Tanto que tem 3 a 4 pessoas lá para ficar virando e colocando, né? Porque é realmente a demanda é fora de série. Então ficou muito boa a chapa, né? Não tem erro de faltar polenta brustolada. E depois, durante o baile, então, nós temos a polenta daí com queijo sendo, né, sapecado para as pessoas que quiserem, né, ir lá dançar, tomar uma cervejinha, tomar um vinho, né? Então tem essa polenta brustolada durante a noite, tudo frio, não tem nada que pagar, não, né? Então tá no...
2: Isso à vontade.
0: Tá à vontade, né? Junto com o brodo, junto com a cachaçinha. Claro, o vinho, cerveja, refrigerante, isso não, né? Isso cada um, né, adquire e consome conforme a pessoa quer, né?
2: Importante dizer, seu Joaquim, a gente está falando aqui dos pratos, dos atrativos, né? O pessoal sabe como é o brasileiro, né? O brasileiro vai deixando para a última hora. E lá vocês têm uma limitação, né?
0: Tem. É bastante gente, mas tem limitação, né? O ano passado encheu. Ano passado chegou numa altura.
2: Se tivesse 3 vezes o número, vocês lotariam. E é isso que eu quero chegar. Servir mais de aviso para a galera aí, se organizar para garantir antecipadamente, né?
0: Exato, Cunhas. Por isso que a gente marquei contigo hoje, porque hoje nós estamos dando a largada da venda dos ingressos, né? Então, quer dizer, nós estamos com... chegou na quinta ou sexta os ingressos, ficaram prontos, né? Então, hoje seria a largada essa semana, né? Então, também vamos começar a anunciar na emissora, aqui, né? Mas é interessante, a pessoa realmente é isso que a gente quer. Porque é um limite, né? Chegou aquilo lá, nós não temos, não adianta, porque não, nós temos que atender bem quem vai lá, né, Zanato? Nós temos que ter, apesar que o nosso salão, né, foi colocado hidrante, né, tem lá para, mas é de pé, cabe 2.000 pessoas lá dentro, mas não é isso que nós vamos querer, né? Ano passado foi vendido 800 ingressos e nada mais. Cabe 1.180 pessoas sentadas lá dentro do nosso salão. Na festa nós colocamos as mesas, nós contamos, né? Mas nós não vamos chegar a esse número nunca, né? Não é esse objetivo nosso. O nosso objetivo é, claro, conseguir encher a casa, mas não exceder, para atender todo mundo bem. E nós temos, desde o ano passado, foi colocado 3 buffets, né? 3 buffets. Então são 6 filas. Ano passado, com 1h15, todo mundo jantou. 1h15. 1h15, nós lá na cozinha, nós começamos a jantar. Era 8h40, nós estávamos jantando 8h40. Então foi uma coisa que anda rápido, né?
2: Isso é outro detalhe, tá? Para quem já foi, percebe que começa cedo, né? Então pode ir cedo.
0: Né? 19h30, mas, né?
2: Isso.
0: Então.
2: Pode chegar às 7h30 da noite, já está.
0: Sim, tá. Às 7h30 a gente abre o buffet, com certeza,
2: então,
0: não tem erro.
2: Pode já chegar
0: com tranquilidade. Chegar e comendo, né? O brodo e a cachaçinha tem antes. Tem gente chegando, 7h15, 7h10, tem gente chegando. Não tem, né? E lembrando que nós temos estacionamento, se choveu ou não. Ano passado choveu e muito.
2: Caiu
0: o
2: mundo.
0: Ano passado,
2: hein?
0: Deu 80 milímetros no dia.
2: Caiu o mundo.
0: Mundo, né?
2: Impressionante.
0: E nós temos estrada, não tem mais nada de estrada de chão, né? Tudo calçamento, né? Nosso estacionamento é amplo, né?
2: Até uma dica para quem sai aqui da cidade, muitas vezes deixa lá na frente para acessar a comunidade. E ali até um pouco perigoso, assim.
0: Tem 497, né, conhece?
2: Na 497. Mas antes da 497, no
0: Linha Minosso.
2: Tem um loteamento novo, você entra aqui pela Linha Minosso. Cara, é muito tranquilo ir por ali.
0: Eu já pedi uma. Eles vão botar uma placa ali.
2: É muito bom.
0: Ah, vai ficar fácil.
2: Ali
0: pra
2: tem
0: nós.
2: Espaço para manobrar, tem visão. Você, para quem.
0: E entra, é mais perto, tá?
2: E é mais perto.
0: Dá 900 metros mais perto do que pela 497.
2: Nossa, muito bom. Tudo calçamento, asfalto.
0: Asfalto, então, né? Então ficou
2: não
0: bom.
2: Tem, não
0: acesso.
2: Tem problema nenhum. Acesso seguro, tranquilo, né?
0: Então, e lá e no nosso estacionamento lá também, né? Nós temos o espaço da igreja, tem o espaço da associação, né? As estradas estão grandes, né? Bom, tu teve lá, tu conhece, então quem nunca foi, né? Certamente, de repente na festa já foi, mas quem não foi na janta também, é tranquilo o estacionamento, porque no jantar dá menos fluxo de pessoas que a festa, né? Circula menos, né? Porque a festa tem o almoço, tem depois o bingo e o matinê, né? Então a festa, o jantar já é só o jantar, né?

0: mas tem espaço, né? O que a gente gostaria aí. E outra coisa, nós temos uma participação, nós temos um sistema um pouco diferenciado com as empresas, conhece? E ano passado deu muito certo. As empresas que queiram divulgar com nós, né, no jantar, a gente fez na festa, ano passado fizemos no jantar e deu muito certo. A empresa nos ajuda com o valor X, a gente doa os ingressos para essa empresa e o restante fica como doação para a nossa comunidade para, né, para ajudar a custear as despesas. E o que nós damos em contrapartida dessa empresa? No telão a noite toda. A empresa pode levar a banner para a gente colocar, fixar no baracão, no salão, e panfletos de mão para colocar em cima das mesas, está liberado. Então, né, essas empresas que queiram nos ajudar, né, a gente faz essa... Né, nós temos várias empresas que já fechamos, mas as que estão ouvindo e querem fechar com nós, né, é uma parceria legal que nós damos essa contrapartida, é divulgando a empresa a noite toda, né? É, durante o jantar, durante o baile, né? Fica lá girando o nome da empresa. Ou
1: seja, e além da publicidade, tem o jantar, né?
0: Exatamente.
1: Então, né? Muito bom, então... muito bom essa iniciativa. 7 horas mais 53 minutos, 7h53. Quero agradecer aqui os seus Giovini, os seus Anelato, para a gente fechar. Podem fazer o convite, reforçar o que ficou para trás, para a gente estar lá. A gente não falou de valores, então pode ficar à vontade se vocês querem já destacar aí valor e tal. E com quem adquire, né, os ingressos já para garantir um lugarzinho entre os 800 felizardos que vão poder jantar lá no Jantar Italiano.
0: Então, nós temos, como todos nós da diretoria, os festeiros, quem comprou carne com os festeiros durante a festa, todos eles, porque a nossa comunidade é pequena, então a gente gira e está junto. A diretoria, os festeiros, né, que nem os lá tem, né, eu tenho. Aqui em São Miguel nós deixamos um ponto na Farma Brito aqui, com o Flávio e o Fernando tem, né? Talvez algum outro comércio a gente vai deixar ainda, né? Que nem eu falei, hoje nós estamos começando a venda, né? Então, né? Os valores, né? Com todos esses pratos, mais o baile, né? Mais essas coisas que a gente vai ter a noite toda servindo e atendendo bem, né? Então, o adulto, nós temos um valor de R$90 por pessoa, né? Uhum. Então, é um valor que pelo trabalho, pelo esforço da comunidade, acho que é um valor até justo, né? Que a gente faça, né? Já conhece.
1: Com certeza. R$90 hoje, se tu pegar para preparar o mínimo que tem lá, você já passou 5 vezes esse valor. Então, lá tu vai...
0: Porque é muito, né? Que nem a farinha, são 80 quilos de farinha que a gente prepara. Claro que vai um pouco no macarão para a gente preparar o macarão, né? Não que vai na farinha do macarão, mas a gente para não... Né? Tem um sistema de fazer, né? 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
2: Com relação aos valores, também é importante lembrar, né, que não é só o jantar, né? Então, é o jantar e baile. Dois eventos, pode-se dizer, né? Uhum. Se fosse só o jantar, poderia... Mas como tem o baile, inclusive uma banda boa, que a comunidade se preocupa com isso, hoje o pessoal gosta de, depois de um jantar bom, né, de dançar umas músicas boas, né? E a banda é boa. Então o custo, além do custo que a comunidade tem para confeccionar todo esse cardápio, esses alimentos, tem uma banda, custo da banda também, que inclui nas despesas, né? Não é justificar o valor, mas é um valor que nem você falou, considerado no geral, não é um valor exagerado, né?
1: 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Só Não, gente, quanto valor vocês podem ficar tranquilo. Tá bem tranquilo, tá bem, bem, bem suave. É. Que banda que vai estar aí?
0: É, trio, Andrei Trior. O grandão lá da banda, né, Anjo de Ouro, né?
1: Animou, antigo, só dançou à vontade, né?
0: Isso, show de bola.
1: Gente, nosso tempo acabou, são 7 horas e 57 minutos. Muito obrigado, parabéns pela iniciativa. 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É uma experiência incrível mesmo, que você vai poder aproveitar no jantar italiano. Obrigado, seu Jovino, obrigado, seu Zanelato, um grande abraço.
2: Amém, obrigado.
1: Jornal da Manhã Esportes, lá na sequência virando rapidamente, só para destacar que tivemos duas partidas amistosas ontem, né? Dois jogos amistosos, pelo menos de maior destaque, aqui para a vitória do Grêmio para cima do Cruzeiro, pelo placar de 3-1, num jogo que o Grando defendeu duas penalidades. Um Grêmio que se prepara para o Brasileirão, que volta quinta-feira, hein? Com duas partidas na quinta. Já falo aqui desses dois jogos. Também quero destacar o outro amistoso, que foi aqui em Cascavel. Só destacar os gols do Grêmio, né? Carlos Vinícius, o Nardone e o Matheus Nascimento. Contratação recente, esse menino era do Botafogo, estava nos Estados Unidos. O Grêmio pegou lá uma dívida, trouxe jogador, ele foi um dos que cobrou as penalidades. 3-1 para cima da equipe do Cruzeiro, o jogo foi lá em Brasília. O Corinthians veio jogar aqui contra o Cascavel. Gente, 20 mil pessoas assistiram esse jogo lá no Estádio Olímpico, em Cascavel. O jogo terminou empatado em 1-1. R$1 milhão de renda num amistoso, hein? Acho que valeu a pena pro Cascavel. E ontem também teve outro amistoso, Fluminense e Bahia. O Fluminense venceu 2-0. O Hulk marcou um dos gols. O Hulk agora tá no Fluminense. Hulk e Cano fizeram os gols. Bom, preciso dizer, né? Que na terça-feira, gente... Ah, o Grêmio contratou o Giovani. Atenção, anota esse nome aí. Jogador da seleção de Cabo Verde. É ponta, jogou a Copa do Mundo. Vai defender as cores do Grêmio nessa temporada. E claro, preciso dizer, né? A França passeou para cima do Marrocos também, venceu com facilidade. Vai enfrentar a Espanha, que também avançou diante da Bélgica. E agora se enfrentarão amanhã às 4 horas da tarde. Na quarta-feira, 4 horas da tarde, a Inglaterra pega a Argentina. A Inglaterra eliminou o Haaland. Precisava ter se esforçado tanto contra o Brasil. E o goleiro da Noruega, né? Um leão contra a seleção brasileira e, sei lá, deu uma pipocada contra o time inglês, foi impressionante. A Inglaterra avançou e vai enfrentar a Argentina. Sofreu, mas passou pela Suíça. A Argentina e Inglaterra de um lado, 4 horas da tarde, quarta-feira, e na terça-feira, amanhã, 4 horas da tarde, França e Espanha. O Amarelinho do Oeste jogou ontem pela Liga Silver contra a equipe do Joaçaba. Gente, sentiu o gostinho da vitória de novo e ela escapou. O São Miguel saiu atrás, terminou o primeiro tempo perdendo, no segundo tempo virou para 2-1. Quando o jogo parecia que estava encaminhado, tomou uma virada. 3-2, aí teve que buscar um empate e fechou a conta em 3-3. Empate pelo menos importante que mantém o São Miguel na zona de classificação para a segunda fase da Liga Silver. Na sequência, a gente vai estar de volta, eu e a Tati. A partir... já tá na hora, né, Luiz? Então tá bom. Já na sequência, agora, né? A gente já vai estar de volta com o Papo 104. Então fica aí.
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5: 8:01.
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4: Sim. Bom dia. E aí, gente? Tudo bem com vocês? Estamos começando, hein? Estamos começando o Papo 104 a partir de agora. Seguimos até o meio-dia. Contando com a sua participação, a sua interação, vamos juntos, gente, começar daquele jeito, é segunda-feira, vamos, tudo certo aí, vamos que vamos, deixa eu me apresentar aqui, ô burro, pera aí, agora, deixa eu me apresentar de novo. Agora sim! Vamos que vamos, e aí, tudo bem com vocês? Com ela? Será que tá bem ou não? Bom dia, Tati!
5: Bom dia, Cunhasque! Bom dia, gente querida da jornal!
6: Bom dia!
5: E aí, já tiraram as ramelinhas dos olhos? Acorda, maricota!
4: Vamos, que é pega, isso? pega! Tô chamando os cachorros, pá.
5: Não.
4: Muita coisa não é meu forte. Ai, meu Deus do céu. Mas vai, parte. Vamos lá. Ó, começando o dia, eu tenho que começar meu dia com aquela xícara de café esperta, né? Aquela de lei. Só café e mais nada, tá? Só um xicrão de café e assim, às vezes é duas, às vezes é três. Pra dar aquela animada, né? Aquela balançada no miolo. Mas e aí, como começa? Vocês começam um dia, hein? Vocês começam com chimarrão, tem que tomar aquele chimarrão, porque assim, é um ritual, né? Praticamente, você tem que montar, preparar, aí liga o rádio, fica aquela coisa toda. Ou você é aquele que começa com café, ou você vai pro corre primeiro, depois toma um café. Se você é aquele que tem que colocar a mesa, sentar é café para você, significa sinônimo de uma refeição. Para mim nunca foi, café é cafezinho. Então, enfim, o que é para você o café? Tem gente que é tão sério esse negócio do café, né? Café ou chimarrão, que assim, ó, começa o dia com café e tem o café da tarde para fechar. Nessa loucura. Agora, se você é do chá, de outra bebida, pode mandar aqui pra nós também. É a nossa interativa do dia, Tatizinha.
5: O nosso WhatsApp pra você participar, pra você conversar aqui com a gente, é o 3565-1033. Pode ficar à vontade, tá? Pra mandar sua participação. Pode ser mensagem de texto, pode ser mensagem de áudio. Fica aí, ó, à vontade. A gente fica aqui, ó, esperando a sua participação, a sua interação também.
4: Pra muita gente, começar e terminar um dia significa ter um chimarrãozinho. Pra você, Tatizinha?
5: Eu... só o café preto.
4: Só o café preto, pra começar o dia.
5: O chimarrão é da tarde pra frente, até a noite. Mas de manhã, assim, é só o café preto mesmo, café puro.
4: Se você fosse um carro, diria que você é flex.
5: E aí o meu café, o cafezinho preto é o remunerado, que eu só tomo na firma. Em casa
4: só
5: eu...
4: na firma, viu?
5: É o café remunerado.
4: Ei, pode descontar lá no Lerite, viu, RH?
5: Não, desconta não.
4: Tá lá junto.
5: É, gente, só 10 copinhos por manhã.
4: Nossa senhora, gente. Meu Deus, e nesse frio também a galera toma um café que eu vou te falar um negócio. Vamos começar? 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Estamos começando mais um Papo 104 Segundo. Eu quero ver, hein? Quero ver se você tá aí, se você vai participar, se você vai interagir. Tô esperando a tua participação. Lembrando que a gente segue até o meio-dia. 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Bora? Bora começar o papo desse jeito, vamos que vamos, hein?
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4: 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O que dizem os astros para Áries, Touro, Gêmeos e Câncer?
5: Áries. A semana começa com desafios no trabalho, exigindo foco para cumprir suas tarefas. Na família, a comunicação pede diplomacia para evitar atritos. No amor, ambientes antigos podem surgir, mas mantenha a calma e a esperança. Aproveite o dia com equilíbrio, com um maior bem-estar. A cor do dia é o bege.
6: Diplomacia significa não fala o que pensa, né?
5: É importante agir com cautela no dinheiro e nas comunicações para evitar prejuízos e mal-entendidos. No amor, seja paciente e evite conflitos, especialmente com o seu parceiro. Mantenha a calma e cuide das suas relações para um dia mais harmonioso. A cor para hoje é o cinza. Gêmeos. A semana traz surpresas no dinheiro, mas você vai precisar de cautela para evitar problemas. Na família, controlar o temperamento é essencial para manter a harmonia. No amor, o ciúme e questões do passado podem atrapalhar. Respire fundo para seguir em paz. A cor para hoje é o lilás.
6: Já tô percebendo que o tema aí é a família hoje, hein?
5: Você tem energia para perseguir seus objetivos, mas atenção à sintonia com a equipe e as cobranças excessivas que podem gerar estresse. No amor, diminua as expectativas e prepare-se para possíveis pequenos atritos que logo se resolvem. Cuidados na comunicação garantem um dia mais tranquilo. A cor é o violeta.
6: Essa é a diferença de dormir na casinha do cachorro ou dormir confortavelmente na sua cama.
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4: Fala, gente! Vamos que vamos! Esse é o Papo 104, nossa interativa de hoje, Tati.
5: Você é do time que toma aquele café da manhã reforçado? É só o cafezinho? Ou é do time que vai pro chimarrão? Ou é aquele que sai pra trabalhar sem comer, sem tomar nada, hein? Conta aqui pra gente no nosso WhatsApp, que é o 356-510-33.
4: Bora, gente! Começa como o seu dia, hein? Manda aqui pra nós. 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Ô Tatizinha, vamos lá ouvir essa galera, direto e reto.
5: A Cleusa já mandou aqui no nosso WhatsApp a participação dela. Eu primeiro ligo o rádio. Ah, Cleusa, bonitinha, Cleusa. Primeiro ligo o rádio e depois vou pro meu chimarrão. Café eu não tomo.
4: Boa.
5: E como você sobrevive sem café?
4: Chimarrãozinho. O chimarrão tem cafeína também, né?
5: Eu levanto às 4 da manhã e vou fazer o café. Senão o dia fica mais difícil.
4: É verdade.
5: Ah, Marlon, fica mesmo, hein?
4: Quem que mandou?
5: É o Marlon.
4: Marlon, verdade, cara. Parece que a gente fica reiniciando a cabeça toda hora, né? Arrastando. Pesa uma tonela, toma aquele cafezinho. Opa, tamo ligado. Bora.
5: A Marlene Rocha, aqui começa cedo com o chimarrão. Aí, às 7 horas em diante, aí tem o cafezinho.
4: Boa.
5: Aí sim, hein? E ela, na semana passada, foi a ganhadora da linguiça. Foi uma das ganhadoras da linguiça da Pepita.
4: Opa, parabéns!
5: Aí ela mandou aqui pra gente fotos do preparo da linguiça.
4: Ah! Aí, ó. É assim que a gente gosta.
5: É assim que a gente gosta. E ela mandou foto aqui da linguiça. Ela fez uma linguiça, digamos, recheada. Ela abriu, assim, cortou no meio e colocou ali
4: Masterchef.
5: Uns pimentão, tomate, uns negócios chiques ali no
4: Ficou
5: meio.
4: Ficou top, hein?
5: Aí ela falou, domingo foi dia de provar a linguiçinha da Pepita.
4: Nossa,
5: espero que tenha gostado, Marlene.
4: A linguiçinha de pernil já é deliciosa, ela levou pra outro patamar, né? Fez um prato gourmet ali, ó. Olha só.
5: Chique bala.
4: Jaclan tinha que ter visto, né?
5: Um abraço, Marlene. Obrigada aí pelo feedback. Obrigada pela sua participação também. E o nosso WhatsApp é o 356-510-33. E aí, conta aqui pra gente de que time você é quando aí, pra começar o seu dia, hein? Começa com o cafezinho, tem aquele café com frutas, granolas, torradas e mel.
4: Oh.
5: Nossa, que chique!
4: Eu queria ser assim, mas não consigo comer nada de manhã, bicho.
5: Eu também não, mas sabe o que é o estranho? Que quando eu tô no hotel de manhã, eu fico ansiosa pra tomar café.
4: Pobre!
5: Mas em casa, eu não consigo tomar café, assim, tipo, comer, sabe?
4: Gente, o pobre, quando vai pra hotel, a primeira coisa que ele olha, que hora termina o café, né?

0: Porque uma hora termina, porque ele tem que levantar ali meia hora antes, né, pra aproveitar tudo.
1: Ai, conta aí pra gente, hein? Você toma café antes de começar o seu dia, é o chimarrão, enfim. Já já eu volto com mais participações.
0: 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Tá chegando Leandro e Leonardo, aquela tempestade. Na verdade é Temporal de Amor, né, o nome da música.
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4: O que dizem os astros para Leão, Virgem, Libra e Escorpião?
6: Leão. O clima pede cuidado e introspecção. Aproveite para descansar e reavaliar os seus planos. No trabalho, concentre-se nas tarefas individuais. No amor, fortalecer a confiança é essencial para manter a harmonia, especialmente com a distância. Aí é fácil, né? Aproveite o dia para cuidar de você. A cor para hoje é o goiaba.
7: Goiaba? Goiaba tem cor agora? Ah, não, mas aí eu não tô entendendo mais nada. Eu quero a cor goiaba.
6: Novas experiências no trabalho podem surgir, mas cuidado com os imprevistos. Nas amizades, evite impulsos e valorize os laços antigos. No amor, prefira cautela antes de se aproximar do crush, para proteger seu coração. Aproveite o dia para cultivar harmonia e equilíbrio em tudo que fizer. A cor é o verde.
7: Qual que é o nome do negócio?
6: Para de desmoralizar o horóscopo. Não, vai pro Libra.
7: É o crush?
6: Libra! Sua ambição no trabalho fica mais forte, mas cuidado com rivalidades e tentações de puxar o tapete de alguém.
7: Sai, Satanás. Filha da mãe!
6: No bem-estar, atenção às viagens ou contatos à distância. No amor, evite críticas para evitar tensões. Mantenha calma e confie no seu esforço para tudo se resolver bem. A cor para hoje é o amarelo. Ó, se você trabalha com libriano aí, fica esperto.
7: Jesus do céu, já sai com a faca, né? Porque, meu Deus do céu.
5: Escorpião.
6: Hoje é importante manter o foco no trabalho e evitar distrações.
7: Uhum.
6: Cuidado com o excesso de diversão que pode afetar a sua saúde. Nos relacionamentos, a paciência é essencial devido às oscilações com os amigos. No amor, o humor traz leveza e alegria às suas conquistas. A cor é o magenta.
7: Meu Deus. Eu só achei que o trabalho trazia problema pra saúde. Diversão traz problema pra saúde? Que tipo de diversão é essa aí?
6: Segunda-feira, rapaz, tem terça, quarta, quinta e sexta pela frente.
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16: 8 horas, mais 38 minutos, 8h38, vamos que vamos, vindo essa galera, afinal de contas a gente quer saber, né, Tati, como que você começa o dia aí, com aquele cafezinho preto ou com aquele chimarrão, se você consegue sair de casa sem comer, só toma um cafezinho, chimarrão, tá tudo certo, se você não consegue sair sem isso, como que é aí, né, eu não consigo fazer nada sem tomar primeiro o café, não preciso comer durante a manhã. Mas o cafezinho preto, esse tem que estar lá, tem que estar disposto. Conheço gente que é assim com chimarrão. E que não é só o chimarrão. É o ritual, toda a preparação para o ato. Né?
6: E é tão bonito, eu acho, pelo menos.
16: É uma forma bonita, realmente, de começar o dia.
6: Começando então a participação aqui da Denir.
17: Bom dia, pessoal.
6: Bom dia.
17: Ai, eu não. Meu café da manhã, tem que comer um ovinho com aveia, tomar um café. Só que eu gosto de café com leite, mas eu não tomo mais esses leite de caixinha. Daí eu coloco um leite desnatado em pó, um pouco de leite de coco em pó. E tomo minha xícara de café, como ovo com aveia. Daí tem que ser ovo, né? Não pode ficar sem comer nada. E que frio foi esse essa noite, gente? Eu tinha trocado meu cobertor ontem, colocado mais fino. Tive que levantar e pegar o meu gorduchinho de novo. Tive que trocar meu pijama, botar um mais quente. Essa madrugada foi e lascar o frio.
16: Mudou, né?
6: Foi maluco, né, Denir?
16: Mudou.
6: Meu Deus
16: do
6: céu.
16: O domingo foi muito gostoso, agradável. Né? O domingo foi, assim, pela primeira vez em muito tempo, ficar de shortão, né? Ficar de boa, tranquilo. Não é uma cena muito boa de você ver eu de short, né? Mas como eu tava na minha casa, tranquilo, né? Agora, à noite, da madrugada, quem não se preparou tomou um susto.
6: E aí a Denir toma aquele cafezão da manhã caprichado. Ovinho, café com leite, granola, o negócio é chique.
16: Fortalecer.
6: Um abraço pra dona Aires, que tá ligadinha também na programação, mandando uma mensagem motivacional de todas as manhãs.
16: Boa.
18: Oi, bom dia, Pati.
6: Bom dia, Terezinha.
18: Eu levanto cedo, né? Cedo não. Daí o meu rádio fica bem onde eu passo, né? Eu já ligo o rádio, boto a minha água a ferver, mas eu tenho que tomar um café reforçado. Eu não faço nada antes do meu cafezinho. Hoje de manhã eu fritei 2 ovos e comi com arroz e ovo.
6: Unha!
16: Aí sim,
18: mas
16: hein?
18: Eu tomo sim café até 11 horas. Eu faço uma garrafa, depois cafezinho, aquele cafezinho com leite, uma xicrinha agora, uma xicrinha depois. Eu vou até às 11 tomando café. À tarde eu não posso tomar café, que me dá uma azia.
6: Olha só.
18: À tarde eu só como alguma coisa e não...
16: Nem dá mais fome, né?
6: Aí eu dou valor, hein? Hoje foi 2 zoião frito e com arroz, rapaz.
16: Eu queria comer assim de manhã, cara, mas não consigo, não vai.
6: Eu também não consigo, mas tá. Eu acho
16: mais
6: legal.
16: Uma pra fechar?
19: Tá, te conheço que
6: oi,
19: eu tomo chimarrão. E tomo café, meus amigos. Tati, conhece que eu tomo café e tomo chimarrão.
7: Chimarrão e café, os dois,
6: os
7: hein?
6: Os dois, hein? É cafeína, hein, Léo? Rapaz!
7: O Léo também é flex.
6: O Léo é flex. E, ô, Léo, conta aí como que foi o seu campeonato lá.
7: É verdade.
6: O Léo viajou pra Toledo com a galera do futebol aqui de São Miguel.
7: Isso, boa.
6: Conta aí, Léo, como que foi lá? Deu bom? Tudo certo? Nosso WhatsApp é o 356-510-33 pra você participar, pra você interagir aqui com a gente. Já deu para pegar qual é a nossa interativa, né?
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5: O que dizem os astros para Sagitário, Capricórnio, Aquário e Peixes?
6: Sagitário.
7: A semana começa com foco nas tarefas e paciência diante de possíveis cobranças. A convivência com pessoas próximas pode apresentar altos e baixos, mas logo o astral melhora. Aproveite sua sensualidade com cautela para evitar conflitos no amor, que pede mais diálogo. A cor para hoje é o marrom.
6: Capricórnio.
7: Hoje seu lado social fica em destaque, facilitando contatos profissionais e familiares. No entanto, cuidado com maus entendidos no trabalho e possíveis atritos em casa. Na paixão, atenção aos ciúmes, para evitar conflitos. Mantenha a calma e aproveite o que o dia oferecer. A cor para hoje é o roxo.
6: Aquário.
7: A semana começa pedindo mais foco para evitar distrações. Cuide bem da saúde e mantenha sua rotina de exercícios. No amor, a parte da manhã pode trazer pequenos desentendimentos, mas com cautela tudo se resolve com o tempo. Tenha mais positividade. A cor para hoje é o azul.
6: Peixes.
7: Sua criatividade no trabalho é a sua maior vantagem, mas tenha cuidado com gastos impulsivos. Evite compras desnecessárias na parte da manhã. No amor, a possessividade pode atrapalhar. Mantenha a calma e o diálogo aberto para harmonizar o seu relacionamento. A cor é o preto.
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12: 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Bora com a galera!
7: A Crevenilde, bom dia.
12: Bom dia.
7: Eu ligo o rádio, bonitinha. Eu ligo o rádio, depois faço o café, pois não tomamos chimarrão. Já tomamos aí o café com misturas pra começar a trabalhar.
12: Daquele jeito.
7: Reforçadinho, né, Crevenilde?
12: Um beijo.
7: A Neuza, desejando aí uma semana de muita paz pra gente.
12: Precisamos.
7: Obrigada, Neuza, pra senhora também.
12: Um beijo, Neuza.
7: O meu dia só começa depois de um café bem forte com pão esquentado na frigideira.
12: Boa! Ó, gostei, hein?
7: Café forte é aquele café pra dilatar pupila, né,
12: isso,
7: Neuza?
12: Isso, pra dar aquela estalada.
7: Um abração pra ti. 3565-1033 e já eu volto com mais.
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4: Seguimos até o meio-dia com você por aqui no Papo 104, galera participando.
5: Vamos ouvir a Shirley.
6: Bom dia, turma do barulho.
5: Opa!
6: Maravilhosa, Tati e Cunhasque.
4: Dia, Shirley. Shirley.
6: Olha, eu levanto, já vou fazer o chimarrão.
4: Boa.
6: Primeiro de tudo, o chimarrão. Uma hora e meia, chimarrão. Depois a gente parte para o café. Café com leite, um pãozinho, de vez em quando uma linguiça, de vez em quando um queijo. Porque depois que a gente passa dos 60, tem que controlar o peso, né?
4: Verdade.
6: Para depois partir para os afazeres. Mas eu tomo primeiro de tudo meu chimarrão. Bom dia a todos os ouvintes da Rádio Jornal.
4: Bom dia!
5: Um beijo, dona Shirley. Reforçadinho por lá, hein?
4: Aham, bom demais, gente.
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7: Na Jornal, 9:02.
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7: Curso gratuito do Senai começa nesta quinta-feira em São Miguel do Iguaçu.
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7: Segunda-feira, 13 de julho de 2026, estamos no inverno brasileiro. 104 informa. 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Começa nesta quinta-feira, dia 16, em São Miguel do Iguaçu, o curso gratuito de Sistemas de Automação Industrial com Controlador Lógico Programável, oferecido pela Unidade Móvel do Senai, em parceria com o Governo Municipal. As aulas seguem até o dia 27 de agosto, na Rua Coberta. As vagas são limitadas. As inscrições podem ser realizadas no site do Senai ou pelo WhatsApp da Escola do Trabalho, através do 3565-8149.
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7: O Internacional segue em preparação para a retomada do Campeonato Brasileiro após a pausa para a Copa do Mundo. O próximo compromisso oficial será no dia 22 de julho, contra o Cruzeiro, às 9:30 da noite, no Beira-Rio. Antes disso, o Colorado realiza um amistoso diante do Caxias nesta quinta. O Inter ocupa a 14ª colocação na Série A, com 21 pontos, enquanto o Cruzeiro é o 11º, com 24.
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4: 9h10, 9h10, vamos que vamos, gente. Aí, como que você começa o seu dia? Como você começa a sua manhã? É com café preto, é com chimarrão, é com chá, é café com leite? Você come, não come? Eu não consigo comer, gente, pela manhã, assim, logo cedo. É só aquele cafezinho preto. Mas e você, hein? Conta pra nós aí, Tatizinha.
5: No nosso WhatsApp, que é o 356-510-33. E a Dominique, a gente liga o rádio.
4: Aham, boa!
5: Faz chimarrão.
4: Seus puxa-saco.
5: Para! Bonitinhos! Ai, ai. Então, a gente liga o rádio, faz chimarrão e café na mesa.
4: Na, mesa posta, tá?
5: Mesa posta.
4: Isso aí.
5: O seu Severo...
14: Tati Cunhaque.
5: Oi.
14: Aqui é do São Jorge Severo.
4: Fala.
14: Eu quero participar do, da pepita embutido lá e não sei, salame amarrado e falamos de defumado, né? E eu, nós levantamos de manhã cedo aí, por as sete e pouquinho ali. É, eu tô tomando chimarrão, né? Até estamos tomando chimarrão agora ainda, né? E depois vamos tomar um cafezinho. O meu cafezinho é só café com leite, eu não endosso, né? E um pãozinho ali, né? E de meio-dia, antes de meio-dia ali, por as 11 horas, 10 e meia, 11 horas, nós tomamos chimarrão de novo, né? Mas e daí de tarde, tu falou que toma chimarrão depois da meia-tarde, depois de meio-dia, até de noite. Eu não tomo, porque se eu tomar chimarrão, daí eu mijo na cama, né? Ele é laxativo, o chimarrão, né? Então eu não tomo chimarrão de tarde, só tomo de manhã cedo, aí pelas 11 horas, e de tarde eu não tomo, né? Aí se eu tiver um cafezinho, uma coisinha, daí eu tomo, certo? Quero participar do sorteio da pepita, certo?
4: Ô, seu Severo, a Tati usa fralda, por isso ela toma.
5: Um abraço, Severo!
6: E a turma da alegria?
5: Oi, Sandra!
6: Eu tenho que ter o um cafezinho, assim, eu... Não, eu tomo o cafezinho, assim, a primeira coisa tem que ser o cafezinho, o resto, depois a gente se encaixa.
4: Boa!
6: Mais tarde eu tomo café com leite, com mistura, com tudo de boa.
5: Com tudo que tem direito, Islandinha, um abraço pra você, tá?
4: Beijo,
5: lá, reforçado também. E já eu volto com mais participações, hein? Já mandou a sua aqui no nosso WhatsApp? Se não, manda aí.
4: 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Bora, gente! Tá chegando Renan e Raí.
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Bora, gente, vamos que vamos. 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
1: Boa! Agora são 9h30, 9 horas mais 30 minutos. 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Tá chegando Zezé de Camargo.
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8: Cinco entidades do agronegócio brasileiro apresentaram ao governo federal uma proposta para criar um fundo garantidor voltado ao custeio rural. O objetivo é facilitar o acesso ao crédito para produtores que enfrentam dificuldades para financiar a próxima safra. A proposta prevê um aporte inicial de 8 bilhões do Tesouro Nacional, com potencial para liberar até 80 bilhões de reais em financiamentos. Pelo modelo, os produtores contribuiriam 1% do valor de cada operação, reforçando a segurança do fundo e ampliando o acesso ao crédito para o setor agropecuário. 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Com informações, Luiz Henrique para 104.
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17: 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Bora, Tatizinha!
18: Bora com mais participações da galera e temos a Isabel.
19: Bom dia, Tati. Bom dia, Cunhasco.
17: Dia!
19: Hoje eu e meu esposo Antônio Santos estamos completando 52 anos de casado.
17: Uhul!
19: Tá com uma música bem bonita aí pra nós?
18: Bem bonita, porque vocês merecem. Um abraço pro seu Antônio Stanger, pra dona Isabel. Rapaz, 52 anos só de casado, hein?
17: Parabéns, hein?
18: Aí eu tô falando, hein?
17: Especial demais, hein?
18: A dona Nadira.
20: Bom dia, meus amigos queridos, meus amores, Alexandre e Tatizinha.
17: Bom dia, dona Nadira.
20: Eu levanto, faço a minha higiene, depois eu tomo meu chimarrãozinho.
18: Ah, coisa boa.
20: E depois eu vou pra fora tratar os bichinhos, depois eu volto, tomo meu café. E depois que eu vou seguir o meu dia de trabalho com meus bicharedos.
0: Olha aí.
20: E eu gostaria de agradecer a Deus que hoje eu estou completando mais um ano de vida. Eu estou colhendo mais uma espiga de milho e mais uma abobrinha e mais um monte de coisa arada.
18: Ah, mais uma rosa!
20: Com saúde, com paz, com meus netinhos, com meu filho, com a minha nora, com todas as minhas amigas que já me pegaram no sábado.
0: Aí, ó, e que legal.
20: Agradecer vocês que todos os dias estão em nossa casa, nesse horário, fazendo companhia para nós. Aqui tá frio, tá vindo solzinho, mas tem uma neblina, uma cerração que não dá para ver nada.
0: Nossa.
20: Um bom dia, que Deus os abençoe grandemente o começo de semana de vocês, que seja abençoado, iluminado, e o trabalho também, e tudo de bom. Um bom começo de semana.
18: Um beijo, dona Nadira, que Deus abençoe aí sempre, tá? Com muita saúde, muita disposição, e que tudo aí que a senhora almeja possa conquistar aí na sua vida, tá bom? Um abração pra senhora, obrigado sempre aí pelo carinho e pelas palavras sempre.
0: Beijo pra senhora, muita saúde, né? Que a tua horta possa prosperar aí nessas abobrinhas e tudo mais, né? Ai, é ai, bom demais, ai, né?
18: Beijão!
0: Beijo, principalmente muito milho lá pra fazer fubá, né?
18: Eita,
0: aquele
18: nós.
0: Bolinho de fubá, né? Bom demais.
21: Petizinho com nhasque.
18: Oi, Nete.
21: Eu tomo um cafezinho com leite só.
0: Aham.
21: Quando me dá vontade de comer alguma coisa de manhã cedo, eu como. É muito difícil. E daí, tomo ali, pô, umas 8 horas, a hora que vocês começam aí o programa, que é o mais importante.
18: Oh!
21: O
18: primeiro
21: café é a Rádio Jornal.
0: Ai, não é verdade.
21: E daí depois... Ali com umas 10 horas eu faço um chimarrão daí. Aí de tarde tomo mais uma xicrinha de café. Depois eu faço um chá. E assim vai. Beleza?
18: Beleza.
21: Aí não pode faltar o cafezinho.
18: É, desse jeito, Neidi. Um abração pra você, tá? Obrigada aí sempre pela companhia. A Andréia, sobre a enquete, acabei de levantar. Arrumo minha cama primeiro e já coloco água pra ferver. E faço chá mate pra minha mãe e café pra mim. Tomo todos os dias café com leite, pão e bolacha. Se tiver bolo, também vai. E era pra levantar mais cedo, mas estava frio demais. Aí hoje... Hoje pode, Andréa. Hoje pode. Levantou 9 horas e 5 minutos.
0: Ô,
18: oh, coisa boa, hein?
0: Vou te falar que se não precisa... Ah, fica na
18: aproveita.
0: Casa. Aproveita. Quanto não precisa, tá de boa. Fechamos esse bloco. E eu vou te trazer um recado muito importante. 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Bora!
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5: 9h57, agora 9h57, a gente falando de café da manhã, como começa o café, como você come, você toma café, toma chimarrão. Gente, já tá me dando uma fome, né? Na verdade, aquela fome, mas eu vou esperar o almoço agora, porque senão já foi, né? 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Bora, Tatizinha, para fechar.
11: Bora com ela, com a Flávia.
12: Bom dia, Tati e Alessandro.
5: Bom dia. Opa!
12: Olha, aqui em casa tá pura aceração. Tá frio a aceração, tá na boca do fogão.
11: Eita, nós!
12: Se esquentando e tomando chimarão.
5: É, fogãozinho bom,
12: hein?
5: Não
12: dá pra fazer nada, tá muito aceração.
5: É, mas daqui a pouco,
12: pessoal. Vou lavar roupa porque não seca igual.
5: Uhum.
12: Daí, eu nem escutei o que vai ter o... que eu tenho para falar hoje. Mas, enfim, se me botarem lá para participar, tudo bem. Se não, não. Um abraço, um beijo.
5: Beijo, tudo bem. Tudo bem.
11: Ah, dona Flávia, um beijo para a senhora. Tá lá no fogãozinho a lenha, curtindo.
5: A gente já abriu o sol, dona Flávia. De tarde vai dar para jogar aquela canastra.
11: Um abraço pra Cris Moraes, tá lá na São Jorge, ligadinha, ouvindo também. Um
5: abraço pra Cris.
11: O Claudecir, eu tomo café com leite.
5: Café com leite.
11: Uma ótima e abençoada semana pra todos nós.
5: Muito bem, ó, tá chegando o Padre Reginaldo Manzotti. A gente volta, continua aqui com o Papo 104, logo depois do Padre, tá? Às 11 da manhã, não sai daí.
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0: Quando penso na Louvado seja nosso Senhor Jesus Cristo. Para sempre seja louvado. Queridos filhos e filhas, como é que foi seu final de semana? Espero que tenha sido bom. Com a missa, certamente a semana será abençoada. Hoje, segunda-feira. Gente, ânimo, alegria no viver neste mês dedicado a Nossa Senhora do Carmo, madrinha da obra Evangelizar é Preciso. Nós estamos em plena novena, o quarto dia, Nossa Senhora, rogai por nós. Quero saudar a todos, a partir da Rádio Evangelizar, de onde tudo começa, as rádios irmãs, cujos nomes cito neste momento.
1: A fé não é ausência da dor.
0: A fé não é ausência da dor. Saúdo pela TV Evangelizar, sinal digital em todo o país, em várias cidades, canal aberto, pelo YouTube Padre Manzotti Oficial, pelo aplicativo da Associação Evangelizar é Preciso e todas as plataformas digitais. Bora lá, filho, minha fé inabalável, dai-me, Senhor, uma fé inabalável. Repita, dai-me, Senhor, uma fé inabalável. Vamos juntos rezar, porque nós estamos reunidos na Trindade Santa. E esta fé inabalável que nos faz pedir, agradecer, suplicar, confiar, é começar uma semana na presença do Senhor, começar uma semana nos enchendo de Deus, pedindo discernimento em Deus. Acredite, fé não é ausência da dor, é saber onde ancorar, ancorar em Deus. Dai-me uma fé inabalável, Senhor. Dai-me uma fé inabalável. Em nome do Pai, do Filho e do Espírito Santo. Amém. Disse Jesus a seus discípulos: não penseis que eu vim trazer paz à terra. Não vim trazer paz, mas a espada. De fato, vim separar o filho do pai, a filha da mãe, a nora da sogra. Como assim, padre? Jesus é o príncipe da paz. Como pode dizer que veio trazer a espada? Quer dizer, segmento. Que muitas e muitas vezes, no segmento de Jesus Cristo, no segmento a Ele, teremos que fazer cortes, tomar decisões, fazer opções. E isso pode levar a distanciamentos daquilo que não convém a um bom cristão. Os inimigos do homem serão seus próprios familiares. Quem ama seu pai, sua mãe mais do que a mim não é digno de mim. Aqui o amor incondicional a Deus. Quem ama seu filho e sua filha mais do que a mim não é digno de mim. Escute agora. Quem não toma sua cruz e não me segue, não é digno de mim. Senhor Deus, quem procura conservar a sua vida vai perdê-la. E quem perde a sua vida por causa de mim vai encontrá-la. Senhor, eu te consagro toda esta semana e peço, Senhor, manda teus anjos todos os instantes da minha vida, de modo particular hoje. Sabe o som? Manda teus anjos, Senhor, que eu tome a minha cruz e siga o Senhor. Senhor Deus, manda teus anjos para me guardar no caminho do bem. para me guardar no discipulado. Manda teus anjos, Senhor, dentro da minha casa. Manda teu Espírito Santo no meu ambiente de trabalho. Nesse começo de semana, manda teus anjos, Senhor.
1: Envia, Senhor, os teus anjos para nos ser.
0: Para nos resgatar, para nos proteger, para nos guiar. Sim, Senhor, manda teus anjos para nos proteger, para nos guardar, para nos iluminar. Manda teus anjos, Senhor. Abençoe a todos nós. Peça, você que está indo para o trabalho, você que já está no trabalho, manda teus anjos para te louvar e glorificar. E se por acaso algo se opõe a Deus, eu acordo hoje, Senhor, e canto o teu louvor, abrindo esta segunda-feira, esta semana, Senhor. Levantai-vos, ó meu Deus, estende a tua mão. Vai rezando, filho, vai pedindo, tu és o meu refúgio. Nos momentos difíceis, Senhor, tu és o meu refúgio, confio em vós. Revele a tua face, Senhor, manda teus anjos que tragam bons fregueses, que tragam bons amigos e aparte as más companhias. Manda teus anjos, Senhor, porque nós precisamos da tua presença. Arcanjo Miguel, príncipe, guardião e guerreiro, venha nos defender do mal. Manda teus anjos, Senhor, o arcanjo Rafael, trazer-nos, Senhor, a palavra de Deus. Manda teus anjos, Senhor, o arcanjo Rafael, que venha trazer os raios curativos de Deus. Miguel, Gabriel, Rafael, valei-nos, anjos de Deus, venham em nosso auxílio. Arcanjos do Senhor, venham em nosso socorro. Repita essa oração. Anjos de Deus, vem em meu auxílio. Anjos do Senhor, vem em meu socorro. E glorificar. Manda teus anjos, Senhor, durante todo o dia de hoje. Arcanjos do Senhor, Miguel, Gabriel, Rafael, permaneça conosco em cada participação, cada pessoa que ligar, cada intenção. E eu quero dizer para você que a melhor forma de que o seu nome esteja no altar do Senhor é você ligar direto 0800 410 6060. Você fala com os nossos atendentes, moças, rapazes, e deixa seu nome. E estes nomes são levados com muita seriedade até ao altar de Deus e várias missas são celebradas na sua intenção. Você prefere mandar um WhatsApp? Também é fácil. É 41-3221-6060. Nós temos como carisma a intercessão. Então as suas intenções são as nossas. Sempre no altar do Senhor. Eu vou para o intervalo, eu volto já. Nós temos testemunhos, partilha de vida, leitura orante. Volte comigo.
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9: Amar é querer algo de bom para alguém. Santo Tomás de Aquino.
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0: E nós começamos a falar, manda teus anjos, não foi? Assim que a gente começou, manda teus anjos. Vamos escutar um testemunho que mostra como Deus está agindo em nossa vida. Vai lá, sacristão.
1: Meu nome é Valfredo Costa de Brito. Gostaria de dar um testemunho.
0: Diga.
1: Da minha cura.
0: Opa.
1: Eu tive um câncer de próstata. Fiz 20 sessões de radioterapia.
0: Certo.
1: E todas as vezes que eu deitava naquela maca, eu pedia para Jesus da Santa Chagra me curar. E Jesus da Santa Chagra me curou.
0: Oh,
1: tomando água, fazendo a novena, rezando. Minha esposa dando a maior força do meu lado. Não me largou um minuto. Entrou até em depressão com essa situação minha, mas graças a Deus, Jesus da Santa Chagra me curou. E eu agradeço muito a Deus, que Deus nos abençoe a nós todos. Toca o sino, sacristão.
0: Louvado seja Deus, seu Valfrido, de algum lugar do Brasil, Deus seja louvado. Como ele disse, graças a Jesus da Santa e Chagas. E eu pergunto a você, que tal você ajudar a divulgar a devoção de Jesus da Santa e Chagas, que é uma devoção da igreja? É da igreja. Torne-se um líder mensageiro da Capelinha de Jesus da Santa e Chagas. 0800-410-6060-41-3221-6060. Você está lá na dúvida. Será que vou? Será que não vou? Vai me dar trabalho? Gente, trabalhar para Deus vale a pena. Trabalhar para Jesus, levando a devoção de Jesus das Santas Chagas, dolorosas e gloriosas, que nasceu na cruz e na ressurreição, vale mais do que a pena. Faça esse ato de amor, torne-se um líder mensageiro da Capelinha de Jesus das Santas Chagas. Você estava na dúvida? Hoje, tome a decisão. Eu vou me tornar agora. Que Deus confirme este propósito. Cristina, que a paz de Jesus esteja com você.
2: Amém, padre.
0: Deus abençoe, Cristina. Você fala de onde?
2: Eu falo de Orizona, Paraná.
0: Minha saudação a Orizona, Paraná. E como é que você me acompanha?
2: Eu acompanho pela Rádio Colmeia, Rádio Capital, pela TV, onde dá certo.
0: Tá certo, filha. Acho que ali é a TV de Maringá que pega, né? 31.1. Tá certo. Diga lá, Cristina.
2: Padre, primeiramente eu quero dar dois testemunhos.
0: Pois
2: primeiro
0: não.
2: Testemunho é sobre a aposentadoria do meu marido. Ele já estava com 67 anos e já tinha passado com uns 10 advogados. E os advogados falavam que ele não tinha contribuição suficiente para aposentar. E eu comecei a fazer novena, várias novenas. E foi numa novena de
0: São José
2: que o senhor falou fortemente que tinha uma pessoa que tomasse posse da aposentadoria, e ele estava fazendo até almoço, e eu falei para ele, não, escuta o que o padre está falando, para você tomar posse da aposentadoria. E ele falou, o que é isso? Eu falei para você, a aposentadoria vai dar certo. Ele falou, amém. Quando foi no outro mês, a advogada mandou mensagem que tinha sido aprovada.
0: Ô, filha, a São José rogou?
2: São José providenciou.
0: Amém. Isso, São José. Eu tenho muita devoção a São José. Não é por acaso que ele é patrono da obra. Esse foi o primeiro testemunho. Tem mais, né?
2: Isso. E o segundo, padre, eu tenho duas filhas. Minha filha mais velha mora comigo e minha filha mais nova mora em Santa Catarina. E eu estava costurando com costura em casa e um dia antes eu conversei com ela. Quando foi no outro dia, eu recebi a mensagem dela escrito que ela precisava de R$1.470 para pagar um boleto. E na hora, coração de mãe é mole, né? Eu peguei e fiz o depósito para ela. Passando uns 10 minutos, mais ou menos, eles pediram mais. Foi quando eu desconfiei que eu tinha recebido um golpe. Daí eu corri no banco, fiz o boletim, fui na delegacia, registrei o boletim. E tanto o pessoal do banco como o policial falou que era a coisa mais difícil receber isso de volta.
0: Sim.
2: Daí eu andei contando para umas pessoas, sabe? Contando para minha filha, que chorou bastante. E umas pessoas começaram a tirar sarro de mim, falando que eu era boba, entrei em golpe, na época de hoje.
0: É, ajuda muito fazer isso, né?
2: É, eu fiquei muito triste, padre. E o senhor estava fazendo novena de Santa Rita. E uns dois dias antes, o senhor falou assim, quem precisasse de uma causa impossível, que era para pedir Santa Rita. Eu falei, não estou pedindo nada. Eu não estou precisando no momento. Quando passou dois dias, aconteceu esse golpe.
0: Entendi.
2: E era no sétimo dia. E eu peguei, padre, eu cheguei no outro dia, o senhor fazendo oração, e eu peguei, olhei para o céu, chorando, e pedi para Santa Rita que passasse na frente, que deixasse meus inimigos envergonhados, que isso é Santa Rita da causa impossível. Isso foi na quinta-feira. Quando foi no domingo, eu recebi o dinheiro de volta, sem descontar um centavo.
0: Nossa, filha, isso é fato louvável, viu?
2: Louvável, padre. Então, toca o sino, sacristão.
0: Isso, toca o sino, sacristão. Tô surpreso de você ter recebido.
2: Isso. Então, padre, tem vários outros testemunhos. Eu fiquei um ano de cadeira de roda, padre, e eu não tinha conhecimento sobre muita igreja católica. Eu fui 12 anos evangélica. E através dessa enfermidade que eu voltei para a igreja católica e comecei a ter fé mesmo. Eu não falava só a verdade, padre, eu não gostava nem de ouvir sua voz. Mas, Deus, através desse que eu tive que passar, que eu consegui, sabe?
0: Amém.
2: E hoje eu ouço todos os dias. E eu peço oração, padre.
0: Para quem?
2: Eu peço oração para o meu esposo, que ele vai fazer um procedimento cirúrgico.
0: Como é que é o nome dele?
2: Nelson de Souza.
0: Nelson, tá.
2: Uma raspagem na bexiga. Eu vou fazer também uma perícia amanhã no INSS,
0: tá,
2: padre. E peço a Deus também que Deus conceda minha aposentadoria também, que eu sou PCD.
0: Tá bom.
2: E peço oração para minha filha também, e principalmente essa que mora comigo, minha filha mais velha, que ela e meu esposo não estão se conversando há mais de um ano. São desentendimento bobo, assim, e estão sem conversar.
0: Vamos pedir a restauração. Que Deus abençoe Cristina de Orizona, Paraná, TV Evangelizar, canal 31.1 de Maringá. Ela citou Rádio Colmeia FM, Padre Vinícius Alves Martins, Arcebispo de Maringá, Dom Severino Klazen. Marlene, que a paz de Jesus esteja com você, Marlene.
3: Bom dia, padre.
0: Deus abençoe, Marlene. Você fala de onde?
3: De Lucas do Rio Verde, Mato Grosso.
0: Lucas do Rio Verde, Mato Grosso. Como é que você me acompanha aí?
3: Sim. Eu acompanho pela rádio FM.
0: Tá certo. Diga lá, filha.
3: Ô, padre, eu gostaria que você... levasse o nome do meu marido em oração.
0: Tá.
3: Que ele tem muito problema de coluna.
0: Tá. Como é que é o nome do marido, filha?
3: Sebastião.
0: Sebastião.
3: É.
0: Anotei. Ele tem problema de coluna?
3: Tem, padre.
0: Tá.
3: Sério.
0: Bom. Vamos rezar. Bem sei o que é a dor da coluna, que é horrível, algo horrível. Mais alguém você quer deixar em oração, filha?
3: E eu também, né, padre, com meus problemas que eu tenho nos ossos, né, que o Altimei me ataca.

0: pouco.
1: Tá bom, Marlene. Levarei o nome do seu marido e louvado seja Deus pela graça que você recebeu. Fique com Deus, Marlene, de Lucas do Rio Verde, Mato Grosso. Rádio Regional FM, Davi Paré, Dom Vital Quitolina, de Diamantino. Amado povo de Deus, nós voltamos com a leitura orante. Pegue a tua Bíblia, se prepare, daqui a pouco. Leitura orante, a palavra de Deus. Essa leitura orante da primeira carta de São Paulo aos Coríntios. Voltamos já.
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0: 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Bíblia aberta, cartilha de oração. Coríntios capítulo 10. Atenção que eu vou fazer alguns saltos de alguns versículos. Irmãos, 1 Coríntios capítulo 10. Irmãos, eu quero que vocês lembrem do que aconteceu com os nossos antepassados que seguiram Moisés. Todos foram protegidos pela nuvem e passaram pelo Mar Vermelho. Você lembra disso? Vamos ver. Teu conhecimento de história da salvação. Você lembra que Deus conduzia tanto o povo que quando o sol era forte, Deus os cobria com uma nuvem. À noite, uma bola de fogo para os guiar. Segundo feito, Deus estava muito presente na vida do povo. Não foi à toa que Moisés pediu: caminha conosco, Senhor, apesar de sermos um povo de cabeça dura. Passaram pelo Mar Vermelho. Versículo 2. Como seguidores de Moisés, eles foram batizados na nuvem e no mar. Todos comeram a mesma comida espiritual. Beberam da mesma bebida espiritual, pois bebiam daquela rocha espiritual que ia com eles. Mas veja a interpretação que Paulo dá. Lembra que eles tiveram sede e eles pediam água. Moisés, lá em Massa, em Meriba, bateu com o bastão e jorrou água da rocha. Lembra desse fato? Ô padre, eu estou lembrando um pouquinho. Então, qual é a verdadeira rocha de onde brotou água e sangue? Cristo. Nós não bebemos da rocha lá de Moisés. Nós bebemos do lado aberto de Cristo, da chaga do peito de Cristo, onde estava o seu coração, transpassado pela lança, onde jorrou água e sangue. Mas Deus não ficou contente com a maioria deles, e por isso eles morreram, e seus corpos ficaram espalhados no deserto. Você consegue entender esse versículo 5? Você sabe que se fosse em linha reta, o povo saindo do Egito, linha reta até Canaã, não demorava 40 anos. Por que demorou 40 anos? Porque eles ficaram andando em círculos, porque eles desobedeceram a Deus e até passar uma geração. A geração que desobedeceu a Deus não entrou na terra prometida. Sabia disso? Vai aprendendo, é catequese. Versículo 6. Tudo isso aconteceu a fim de nos servir de exemplo, para nós não querermos coisas más como eles quiseram. Eu pergunto, o mundo hoje, os nossos líderes e às vezes nós, será que não estamos desejando coisas erradas? Dê uma olhada nos seus desejos mais profundos. Ei, fiz uma pergunta. Não aquilo que sai da boca, quais são os desejos mais profundos. Tudo isso aconteceu a fim de nos servir de exemplo, para nós não querermos coisas más como eles quiseram. Segundo, vou até mudar a cor, nem adorar ídolos como alguns deles adoraram. Você lembra do bezerro de ouro? A base do Sinai, como diz as Escrituras Sagradas. O povo sentou-se para comer e beber, e se levantou para se divertir. Não devemos cometer imoralidade sexual, como alguns deles fizeram. Olhemos para hoje. Olhemos para hoje. Idolatria. Padre, nós não temos o bezerro de ouro, mas às vezes a idolatria é o cartão de crédito. A idolatria é um vício. A idolatria é o poder. O desejo de mandar. O desejo de ser aclamado. Não devemos cometer imoralidade sexual. Mas, padre, isso está tão presente. Tudo é normal hoje? Não. Para um cristão, não é porque todo mundo faz que está certo. Existem princípios que nos conduzem. A imoralidade sexual é um erro. Porque eles fizeram isso, 23 mil deles caíram mortos num dia só. Versículo 9. Não devemos colocar à prova a paciência de Cristo. Esta palavra sempre me toca. Não colocar à prova a paciência de Cristo. Ele nem falou de Deus. Deus Pai está falando de Cristo. Todos nós falamos, e eu também, Jesus misericordioso, tá bom? Mas não coloque à prova a paciência de Cristo, a misericórdia de Cristo. Porque muitos podem pensar, tanto faz quanto fez, Deus é misericordioso mesmo, Ele vai perdoar tudo. Como alguém disse, a religião de vocês é fraca. Como assim? Ué, vocês pecam, vão lá, confessam, está tudo perdoado? Não! Se não houver arrependimento, não tem perdão. E como é difícil alguém que envereda por um caminho, por uma tendência má, se corrigir, veja o vício. Enverede por o álcool, vai ver como é difícil a abstinência. Enverede para as drogas, enverede para a fofoca, e vai ver como é difícil calar a língua. Enverede para uma compulsão sexual, e vai ver o quanto é difícil segurar a castidade. Eu vou para o intervalo e eu volto. Eu quero terminar esse texto. Eu quero terminar esse raciocínio, essa perícope. Volte comigo.
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0: Filhos amados, filhas queridas, eu estou em 1 Coríntios capítulo 10. Nós bebemos da rocha que é Cristo. E Paulo vai dar alguns exemplos do que nós não devemos fazer como fizeram os nossos pais no passado, lá no Antigo Testamento. Primeiro, adorar ídolos, não o façamos. Não cometer imoralidade sexual, porque muitos morreram. Não colocar à prova a paciência de Cristo, ele vai dizer logo depois. Não ficar se queixando, versículo 10. Não deve se queixar como fizeram alguns deles. Por isso foram destruídos pelo anjo da morte. Agora veja a moral da história. Às vezes você lê e não presta atenção, versículo 11. Tudo isso aconteceu, e eu contei para você um pouquinho de trás para frente a história da salvação. Aconteceu com nossos antepassados, a fim de servir de exemplo para os outros. E aquilo foi escrito a fim de servirem de aviso para nós. Aviso para nós. Pois estamos vivendo no fim dos tempos. Eu vou parar aqui e eu pergunto. Quanto mais conhecemos a Bíblia, e se eu fui contando, eu peguei de trás para frente os fatos que Paulo citou, não serve de aviso para nós? Por exemplo, não está citado aqui, briga entre irmãos, Caim e Abel, do mesmo sangue, o ciúme, a inveja, levou à morte, não é um aviso para dominarmos o ciúme, a inveja? E assim por diante, eu te pergunto, o que você hoje lembra do Antigo Testamento e serve como um aviso para hoje? Mas amanhã tem mais. E amanhã começo com este versículo. Portanto, aquele que pensa está de pé, é melhor ter cuidado para não cair. Mas isso é amanhã. Esta foi a leitura orante de hoje. Lidiane, que a paz de Jesus esteja com você. Lidiane?
1: Oi, estou ouvindo.
0: Bom dia.
1: Bom dia.
0: Que a paz de Jesus esteja com você, filha.
1: Amém.
0: Você fala de onde?
1: De algum lugar de Minas Gerais.
0: De algum lugar de Minas Gerais, tá certo. O que está acontecendo, Lidiane?
1: Então, padre, eu tô assim, desesperada, porque eu preciso de uma resposta e eu não tô tendo. Eu estou grávida e eu fiz um ultrassom, e o ultrassom não viu o embrião, só viu o saco gestacional e a vesícula vitelina. E eu repeti de novo depois de 10 dias, deu a mesma coisa. E o médico falou comigo que era para eu esperar um aborto, porque a gravidez não evoluiu. Porém, eu estou sem sintoma nenhum, sem nenhum sangramento, nada, nenhum sintoma de aborto. Pelo contrário, continuo os sintomas de gravidez.
0: Sim.
1: Só que eu sigo assim, sem saber se realmente eu tive uma perda, se realmente não está aqui, Deus fez um milagre. Sabe, está sendo assim, tão angustiante viver isso.
0: Eu entendo. Entendo e acolho. Eu não sou médico, muito menos ginecologista, mas obstetra, mas a questão, eu queria só entender, o que o médico sugeriu para você esperar?
1: Isso, ele sugeriu para mim esperar um aborto espontâneo, só que o estranho é esse aborto não ter acontecido ainda.
0: Então, filha, você tem que voltar no médico. Você tem que voltar no médico e não fazer nada. Se você tem dúvida, ainda mais se você tem dúvida que é a gravidez, eu não vou debater com o médico. Você não deve fazer nada para depois não se culpar de um aborto provocado. Não sei se eu me fiz entender.
1: Mas, padre, é que essa gestação foi tão sonhada. E tipo assim, não dá para acreditar que Deus permitiu eu ficar grávida e Deus vai me tirar.
0: Filha, o Deus que te deu essa gravidez, se, Eu não sei, essa gravidez te dará outra? Se não, não acompanhou a leitura orante de Jó? Deus deu, Deus tirou, louvado seja Deus. Lidiane, não é de se não é se revoltar contra Deus. Você acredita, você consegue imaginar que Deus Pai, quis que essa criança não nascesse? Existem muitas questões hormonais, questões humanas, físicas, que contribuem para a gestação ou não. Por que você não entrega para Deus?
1: Mas eu estou pedindo tanto a Deus, assim, se não for da vontade dele, que o meu corpo expulsa. Mas cada dia que eu peço isso, mas, tipo assim, não está acontecendo. Meu corpo não está expulsando se realmente aconteceu um aborto.
0: Filha, simplesmente diga, Senhor, está nas tuas mãos. Está nas tuas mãos. Só me parece um pouco inconclusivo esse teu médico. Eu sugiro que você procure de novo e se informe mais uma vez. Faça de novo um exame, uma ecografia, para que você tenha certeza do que está acontecendo. Agora, mais do que isso, eu não sei o que te dizer.
1: O senhor pode fazer uma oração comigo?
0: Posso. Eu quero que você reze, Senhor.
1: Senhor. Eu te entrego.
0: A minha vida.
1: A minha vida.
0: E esta gestação.
1: E esta gestação.
0: Seja feita a tua vontade.
1: Seja feita a tua vontade.
0: Eu aceito.
1: Eu aceito.
0: Eu creio, Senhor.
1: Eu creio, Senhor.
0: Que seja neste momento.
1: Que seja neste momento.
0: Ou no futuro.
1: Ou no futuro.
0: Me darás a graça da maternidade.
1: Me darás a graça da maternidade.
0: Eu não me revolto.
1: Eu não me revolto.
0: Eu aceito a tua vontade.
1: Eu aceito a tua vontade.
0: Amém.
1: Amém.
0: Lidiane, tem alguém que está te acompanhando além do médico? Tem alguém da família?
1: Sim, meu esposo.
0: Vocês estão seguros desse resultado que vocês estão tendo?
1: Não.
0: Então procure outro médico. Na incerteza, procure uma segunda opinião. Você está me ouvindo?
1: Estou ouvindo.
0: Procure uma segunda opinião. Vale a pena. Nós estamos falando de vida. E exatamente por estarmos falando de uma pessoa, vida, é que é importante uma segunda opinião. Que Deus a abençoe. Meu abraço, Lidiane, e rezaremos por você. Escute esse testemunho, por favor.
2: Eu me chamarei José Soares de Lima, resido em Santo Antônio, Salto da Onça, Rio Grande do Norte. Todo esse testemunho da minha filha. Esteve 17 anos com problema seríssimo de desmaio, perda de visão e outras coisas mais. Portanto, eu quero agradecer a graça recebida, que ela está curada, para a honra e glória de nosso Senhor Jesus Cristo. Obrigado, meu Jesus e Santa Chagas, Padre Reginaldo Manzotti e toda a sua equipe.
0: Deus seja louvado, Maria José, de Santo Antônio do Salto da Onça, Rio Grande do Norte, Arcebispo Dom João Santos Cardoso, de Natal. Eu vou para o intervalo e eu volto com o quarto dia da novena de Nossa Senhora do Carmo. Volte comigo, acredite, nunca se ouviu dizer que alguém tendo recorrido a Nossa Senhora do Carmo tenha ficado desamparado. Voltamos em oração.
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Hoje, aniversário de Dom Liro Vendelino Meurer, da Diocese de Santo Ângelo, Rio Grande do Sul. Aniversário da rádio Agora FM, Mandaguari, Paraná. Alvorada Mariana FM, Siritinga, Minas Gerais. Também Solte TV Entretenimentos Brasil Limitada, São Caetano do Sul. Gigabyte Multimídia, Uruaçu, Goiás. E hoje, aniversário da minha querida afilhada Helena Pinheiro Tormena. Afilhada de batismo, que Deus abençoe, querida Helena, com muita saúde e muita paz. Muitos conhecem que ela cantou comigo há uns anos atrás, no Arraiado Seu Vigário. Ela mesma, hoje já uma moça, 16 anos. 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Bom dia, padre. Me chamo Jonathan. Foi um e-mail. Quero deixar um testemunho. Domingo passado, meu sobrinho engoliu um prego. Misericórdia. Recebi a notícia da minha mãe, que estava muito abalada. Na parte da tarde, eu estava assistindo às 24 horas de oração. Me ajoelhei. Pedi que Nossa Senhora intercedesse pelo meu sobrinho. Clamei a Jesus das Santas Chagas que ele derramasse uma gota do seu preciosíssimo sangue sobre o meu sobrinho e o livrasse do perigo. Meu irmão o levou para Maringá, em um bom hospital, e optaram por deixar sair naturalmente, graças à Mãe Maria Santíssima, que intercedeu a Jesus das Santas Chagas, fomos atendidos. E realmente ele expeliu, na terça-feira, sem nenhum dano. Meu sobrinho tem 4 anos. Graça alcançada, graça testemunhada, Jonathan, louvado seja Deus. Deus seja louvado, filhos amados. 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Tem ajudado muita gente a compreender. Inclusive hoje, eu falava com a Lidiane e ela perguntava por que Deus permitiu isso. Uma das propostas do livro Inabalável é uma releitura de Jó e entender por que Deus permite certas coisas. Vamos à novena? Juntos, Nossa Senhora do Carmo, rogai por nós. Quarto dia. Nossa Senhora do Carmo, que deixaste o santo escapulário como sinal do vosso amor e proteção, sois reconhecida como assistência na vida e consolador amável na hora da morte. Eu, vosso filho e devoto,
pronta a vos servir, disposta a vos amar. Me apresento a vós e nesta novena faço o meu pedido. Faça o seu pedido. Faça o seu pedido. Nossa Senhora do Carmo, nunca se ouviu dizer que alguém necessitado, tendo recorrido a vós, tenha ficado desamparado. Com confiança, Mãe do Escapulário, intercedei junto ao vosso Filho Jesus Cristo por mim, por aqueles por quem devo rezar sempre e por aqueles que se confiaram às minhas orações. Mãe amável, sede-nos propícia e rogai por nós a Deus para que sejamos dignos das promessas de Cristo. Nossa Senhora do Carmo, rogai por nós. Mãe do Santo Escapulário, rogai por nós. Madrinha da obra evangelizar é preciso, intercedei por nós. O Senhor esteja convosco. Ele está no meio de nós. Abençoai, Senhor, a água, a roupa dos enfermos, as fotos de família, os remédios e a semana que hoje começa. Esta segunda-feira e toda esta semana, que transcorra em paz, harmonia, felicidades. Em nome do Pai, do Filho e do Espírito Santo. Amém. Começamos e terminamos. Termino com o clipe. Manda teus anjos sobre nós, sobre nosso trabalho. 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
3: Na rádio que faz amigos, 11 horas e 1 minuto.
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3: Justiça Eleitoral começa a convocar mesários para as eleições desse ano.
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3: Segunda-feira, 13 de julho de 2026, estamos no inverno brasileiro. 104 informa. 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A Justiça Eleitoral começou a convocar os mesários que vão atuar nas eleições de 2026. Os convocados receberão uma comunicação informando a função que irão desempenhar e a data do treinamento. Quem for nomeado e não puder participar poderá solicitar dispensa, desde que apresente justificativa ao juiz eleitoral no prazo previsto. Os mesários têm direito a auxílio alimentação de R$ 65,00 por turno de trabalho e 2 dias de folga no emprego para cada dia dedicado à Justiça Eleitoral, incluindo os treinamentos. As eleições serão realizadas nos dias 4 de outubro, no primeiro turno, e 25 de outubro, caso haja segundo turno.
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3: O Atlético Paranaense vai receber cerca de R$ 4.800.000 com a transferência do atacante Emerson para o futebol inglês. O valor é referente ao mecanismo de solidariedade da FIFA, que recompensa os clubes formadores em negociações internacionais. Antes de deixar o clube, o atacante disputou 13 partidas pelo Brasileirão de 2024.
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7: 11 graus em São Miguel do Iguaçu.
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7: Vamos, gente, seguimos até o meio-dia. Vamos juntos com o Papo 104. Que bom saber que você tá ligado com a gente nesta manhã. Ah, manhã gelada, frio, mas o sol tá aparecendo com força. Vamos juntos. Bom dia para você, para quem eu não cumprimentei ainda. E, claro, ela sempre tá comigo. Segue até o meio-dia com o papo. Bom dia, Tatizinha.
10: Bom dia, Cunhasque. Bom dia, gente querida da Jornal.
7: Bom dia de
10: bom
7: novo.
10: Bom dia, geladinho, né?
11: Bom dia!
7: Aham. Uhum. Ó, nossa, interativa, Tati.
10: Como que você faz aí quando você acorda, hein? Você é da galera do chimarrão.
7: Do chimarrão.
10: Aquela que acorda, já põe água a esquentar e bora pro mate.
7: Isso.
10: Ou é do time do café, que levanta, beba. Tipo aquele ditado, bebo café logo existo.
7: Isso, eu sou desse time aí, ó.
10: Faz o café da manhã bem reforçado, na mesa, aquela coisa bonita. Ou é daquele não, que vai atropelando tudo e vai do jeito que dá.
7: Pra mim o café tá dentro, desconforme, tá tudo beleza. Não consigo comer. A não ser que for no hotel, né? Que nem
10: é assim, ó. De segunda a sexta, o meu café é remunerado. Porque eu não consigo tomar café muito cedo antes de sair de casa. Então, isso. Meu primeiro café é na firma.
7: Uhum.
10: Aí começa o café remunerado.
7: Alô, RH!
10: E quando estou em casa, não consigo tomar aquele café caprichado, sabe?
7: Não consegue.
10: Pão, ovo, frutas, sementes, as coisas não descem.
7: Tá bom.
10: Porém, quando estou de férias, porém, uhum, entretanto, todavia, quando estou de férias, aí eu vou pro hotel, coisa assim. Aí, gente, qual que é o horário do café?
7: Eu já pergunto que hora termina o café, porque daí eu vou chegar ali,
10: porque,
7: ó.
10: Porque assim, se tiver frango frito, eu como. Se tiver calabresa, eu como. Se tiver cachorro quente, eu como. Aí a gente come de tudo no café da manhã de hotel.
7: É verdade. Tudo que tiver lá tá incluso. É tudo. Eu nunca ouvi ser tão prazeroso ouvir a palavra incluso. É que nem comer. Você vai pra almoçar no lugar que serve buffet livre, né? Bora, gente, tá tudo incluso. Vamos aproveitar. 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Vamos chegar juntos. 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
7: 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Vamos começar? Musical JM e o primeiro baile.
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2: Brasil depende de vacinas importadas para proteger o rebanho. De volta aqui no Papo 104 com mais uma edição do Notícias Agrícolas. O nosso país segue dependente de vacinas importadas para proteger o rebanho contra clostridioses, doenças que podem causar a morte súbita dos animais. Em julho, foram disponibilizadas 5,44 milhões de doses no Brasil. Desse total, 4,3 milhões, ou 74%, são importadas, enquanto apenas 1,41 milhão, cerca de 26%, são produzidas aqui no Brasil. O Ministério da Agricultura trabalha para ampliar a fabricação nacional e reduzir a dependência externa, garantindo o abastecimento e evitando prejuízos aos pecuaristas. 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
2: Seguimos até o meio-dia, contando com a sua participação sempre. 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

0: 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Bora ouvir essa galera, Tatizinha?
1: A Zuleide, sobre a nossa interativa, que é sobre cafezinho, sobre café, sobre chimarrão.
0: Começar o dia.
1: Eu levanto às vezes às 9 horas.
0: Bom.
1: Aí, dependendo do serviço e do tempo, a gente levanta mais cedo, toma um café com mistura, tipo um pão, um bolo, uma bolacha.
0: Uh-huh.
1: Aí depois vamos ao serviço com Deus.
0: Amém, né?
1: Aí tudo depende da programação, né, Zuleide? Conforme tá aí a demanda de serviço, vai o reforço do café também. A Dona Maria mandando um abraço aqui pra gente.
0: Abraço, Dona Maria!
1: Eu não tomo chimarrão de manhã.
0: Aham. Uhum.
1: Eu levanto e já tomo café com leite e um pão.
0: Boa, tá começando o dia, Dona Maria.
1: A Tereza, meu cafezinho de manhã com leite é uma fatiazinha de pão integral.
0: Ó. Oh.
1: E aí ela tá desejando um bom dia e uma boa semana aqui pra gente também.
0: Pra vocês também, hein, tá?
1: Um abraço, Tereza. Que
0: obrigado.
1: Deus abençoe também, tá? A Gi tá mandando um áudio muito louco.
0: Que a gente...
2: Aí, quando eu acordo, eu abro os olhos primeiro.
1: Ai, graxinha!
0: Nossa! Hein, já pensou fazer stand-up, Gi? Sabe? Oh, tem talento, né? É uma piada melhor que a outra, né?
1: Ainda bem que tu abre os olhos, né, Gi? Bora com mais pra gente fechar essa rodada.
3: Oi, Tati. Oi, cunhado.
1: Oi.
3: Bom dia,
1: oi.
3: Tudo bem?
1: Tudo bem, André.
3: Passa uma música e vem caprichada.
1: Opa! Ah.
3: Pro meu esposo, tá de aniversário hoje.
0: Oh, capricha
3: aí. Passa uma música daquelas bem galdéria. Sou André aqui da Chácara Costa Oeste. Passa uma música aí pro meu esposo Vanderlei, que tá de aniversário hoje. Ah, esqueci, pra minha mãe também.
1: Meu Deus!
3: É a sogra engenheira fazendo aniversário, ela dia 11 e ele é hoje. Passa uma música, vem caprichado pros dois aí.
1: Opa, André, pode deixar, tá? Um abraço pra ti e pros aniversariantes também, a mãe e o esposo.
0: Em dose dupla.
1: Aí sim, hein? Um abração pra vocês, que Deus abençoe sempre com muita saúde, muita paz, muitas realizações também. Um beijo
0: boa.
1: Pra vocês.
0: É uma boa.
1: Nosso WhatsApp 356-510-33 e já a gente volta com mais participações.
0: Já trago a sua galdéria, hein? 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

0: 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Vamos lá, gente.
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8: Na abertura do mercado agropecuário desta segunda-feira, a soja está sendo cotada a R$118 a saca, o milho a R$52 e o trigo a R$70 a saca.
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8: De volta, gente, vamos que vamos, 11 horas mais 39 minutos, 11:39, bora ouvir essa galera, Tatizinha.
12: Adelene, bom dia, Tati, bom dia, Cunhasque.
8: Oi, Adelene, bom
12: dia. O meu café da manhã por essa semana tá sendo assim, aí ela mandou um vídeo. Pega esses barulhinhos de talher, já se ligou o que que é, né? Ô, cafezinho de hotel, rapaz!
8: Que nojo, gente!
12: Ai, aí é bom demais, hein? Olha, faz meia hora que ela tá filmando só as frutas.
8: Nossa!
12: Agora, depois de 40 minutos, foi pra parte dos bolos. Olha! Ela tava falando.
13: A tapioquinha saindo.
12: Tapioca. Ah, meu Deus, Adelene. Aí é bom demais, hein? Aproveite, merecedora.
8: Tem que aproveitar. Trabalha pra isso, gente. É pra isso. Bora.
12: Bora. Aproveitem aí bastante. A Sônia, quando acorda, a primeira coisa é fazer o café pra começar bem o dia. A Dinair, bom dia, tudo bem, turma da alegria?
8: Bom dia!
12: O que que foi isso?
8: Não, todo mundo tá falando bom dia, começando, e parece que o meu cérebro tá entendendo, que tá resetando o dia.
12: Coitado, bem na hora ele tava, vou falar, tá? Bem na hora o Pesco tava dando uma bocejada e eu não vi, joguei pra ele.
8: Ah, mas é, vai partir. Que nós tudo é ao vivo, ao mesmo tempo, à mesma hora.
12: Então, nós levantamos, tomamos o remédio e vamos tirar o leite das mimosas. E daí, na volta, a gente... Não me desconcentra. Aí, na volta, liga o rádio e tomamos o café. Não temos o hábito de tomar o chimarrão. Ó, Dinaíra aí toda... Não empenhada, tem... logo cedo, né?
8: Cedo. Não tem o hábito de chimarrão, mas tá no cafezinho.
12: A Janete mandando aqui pra gente.
14: Bom dia, meus queridos. Eu, a primeira coisa que eu levanto, tomo 600ml de água. Água normal. E daí depois eu levanto e vou fazer meu chimarrão.
12: Opa!
14: Depois, chá pra mim tomar com ovo, com... Umas, um ovo mexidinho, uma tapioca. Tudo de bom pra vocês. Um abraço.
8: Obrigado, um beijo.
12: Um beijo, Janete. Olha, ela mandando embalagem aqui de canjiquinha fina do Moinho da Alegria, hein, rapaz? Aí boa. Sim, hein, Janete. A dona Lúcia.
15: Bom dia, Tati, Cunhasque, tudo bem com vocês?
12: Tudo bem, tudo bem, e você?
15: Então, eu levanto de manhã, primeira coisa eu entro pra cozinha, tomo água, daí coloco água esquentar pra fazer o café. E faço aquele café normal, café com pão, pão torrado e assim por diante. Eu não sou muito de leite, né? Mas é o café puro. Então, eu não tava mais conseguindo participar porque não tava mais sintonizando a Rádio Jornal na Alexia, né?
12: Ai, ai, ai.
15: E até agora eu não fiz a canjica ainda. Quando eu faço, vou avisar. Pepitas defumados e pepitas. Um abraço pra vocês aí, tá? Tudo de bom.
12: Um abraço, dona Lúcia. Obrigado pela sua companhia aqui com a gente também. Logo, logo, eu volto com mais.
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8: 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Vamos de música? Tá chegando de Paulo e Paulino. Vamos mais uma, hein? Mais uma pedrada.
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2: 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Tá chegando a previsão do tempo e já já eu volto com mais participações por aqui.
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0: Olha, a previsão para essa semana é de sol, segundo o CIMEPAR. Mas, claro, a previsão, a princípio, é em cima de hoje, né? Amanhã pode ser que mude. Mas, por enquanto, essa semana vai ser de sol. Hoje, sol, a máxima deve chegar a 18 graus. Nesse momento, estamos com 14 graus. Para amanhã, também sol, mínima de 7. Vai fazer um frio parecido com hoje de manhã. Hoje, a mínima foi de 6. A máxima deve chegar a 21 graus. Só que detalhe, a temperatura vai subindo. Sexta-feira é para ser 30 graus, tá? Calor, um calor impressionante para essa época do ano.
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0: Bora, gente! Ó, 11 horas mais 57 minutos, reta final do papo! 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
0: 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Últimas participações.
7: A senhorinha.
8: Eu levanto às 6 horas da manhã.
7: Oi,
8: ó. Chimarrão, eu e meu esposo. Aí tomando chimarrão, o meu esposo abre um café, vai trabalhar. E eu pego, vou, faço um pouco de serviço, depois eu preciso pegar uma polenta, não sei me dar só.
7: Um abraço, senhorinha, ó, já vai pro café logo cedo.
0: Cedinho.
7: A Vera, eu só acordo depois do primeiro gole de chimarrão, antes do nascer do sol, para ouvir os passarinhos cantando no bosque. Rapaz, que poético, hein? Gostei.
0: Essa é uma poesia da vida.
7: Azuleide, pepitas embutidas e defumados. É uma delícia. Comprem, confiem e comam. Nossa! Aí eu dou valor, hein?
0: É promoter da pepita.
7: Pra gente fechar, não, tem mais duas ainda. Rapidão, seu Zé.
9: Bom dia, Tati, bom dia, conhece? Olha, hoje o meu dia de levantar foi levantar no susto. Oi. Meu celular não carregou. E fiquei sem celular, quando fui ver já era 7h20 e eu tinha que dar banho na mãe.
7: Pulei da cama e só
9: saí correndo. Mas aqui em casa quem faz o café é a Lucy, porque eu vou lá dar banho na mãe, na volta eu delicio esse belo do cafezão. Um abraço pra vocês e abraço também pra vocês, pipitas embutidos e perfumados, não, defumados.
7: É o perfume do aroma, seu Zé. A Denir, eu levanto, já faço meu café e aí vou trabalhar. A Maria Classe, oi, meu café da manhã é tapioca com queijo e café com leite. Ai, que delícia. Fechamos as participações. Gente, muito obrigada a todos que participaram e interagiram aqui com a gente.
0: Boa, valeu, gente. Ó, fechamos. Na sequência tem informativo da Lara. A gente volta amanhã. Lembrando que o papo tá começando sempre às 8 da manhã. Bora, gente.
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11: Meio-dia e um.
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0: Alô, amigos, estamos de volta no seu rádio, mais um programa da LAR Cooperativa Agroindustrial. Hoje é segunda-feira, dia 13 de julho de 2026. No programa de hoje, como de costume às segundas-feiras, o comentário sobre o comportamento do mercado de grãos. Hoje aqui também, uma leitura de uma matéria interessante. Sessão solene em homenagem ao cooperativismo marcou a Câmara dos Deputados na semana passada.
1: Alô, alô! 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Uma cooperativa raiz que acredita nas pessoas, desenvolve o campo e impulsiona regiões inteiras. São mais de 15 mil famílias associadas e mais de 25 mil empregos diretos, gerando renda, alimento e oportunidade por onde passa. LAR, cooperativa agroindustrial. Cooperar para melhorar a vida das pessoas. Esse é o nosso propósito.
0: Sessão solene em homenagem ao cooperativismo. Esta sessão ocorreu no dia 7 na Câmara dos Deputados, Brasília, comemorando assim o Dia Internacional do Cooperativismo. E o evento contou com a participação do sistema OCB e parlamentares da FRENCOP. A sessão da homenagem do Dia Internacional do Cooperativismo foi uma iniciativa liderada pelo deputado Arnaldo Jardim, do Cidadania de São Paulo, presidente da FRENCOP, com base no reconhecimento da importância do cooperativismo no país, ramo de negócio formado por mais de 4.384 cooperativas que congregam 25 milhões e 800 mil cooperados e geram mais de 578 mil empregos diretos, com atuação presente em todos os setores produtivos e em milhares de municípios. O Dia Internacional do Cooperativismo é celebrado no primeiro sábado de julho, desde 1923, pela Aliança Cooperativa Internacional, ACI, e a partir de 1995 passou também a integrar oficialmente o calendário da Organização das Nações Unidas. A data simboliza o reconhecimento global de um modelo econômico e social que coloca as pessoas no centro das decisões, sendo uma forma concreta de organização da sociedade baseada na democracia econômica e na distribuição justa dos resultados, alinhando eficiência econômica e justiça social. A sessão solene de homenagem ao Dia Internacional do Cooperativismo contou também com a fala da presidente executiva da OCB, senhora Tânia Zanella, e ela que esteve presente na última sexta-feira na LAR Cooperativa em Medianeira, falando para as mulheres, para os jovens, para a liderança da LAR Cooperativa, em uma palestra sobre a força do cooperativismo. Inclusive, no programa de amanhã, a entrevista completa da presidente executiva da OCB, Tânia Zanella, e também do diretor-presidente, senhor Irineu da Costa Rodrigues, anfitrião naquela oportunidade, recebendo na LAR Cooperativa representantes de diversas cooperativas de Medianeira e do Oeste do Paraná. No programa de amanhã. Nota de falecimento. Noticiamos com pesar o falecimento da senhora Otacília Lourdes Haskern. Falecimento ocorrido nesta madrugada, aos 85 anos de idade. Seu corpo está sendo velado na sala da catequese em Dom Armando Missal. Horário de celebração e o sepultamento a ser definido pela família. Noticiamos, com pesar, o falecimento da senhora Otacília Lourdes Haskern, mãe da associada Marli Terezinha Kern. A família enlutada, as condolências da família associada. Também conosco agora aqui o superintendente de negócios agrícolas, Vander José Dick Conrad. Inicialmente falando da semana passada, quais foram os principais movimentos que definiram então o preço pago ao produtor. Boa tarde.
2: Boa tarde, Valdir. Boa tarde, família associada, amigos, radiovintes. Valdir, na semana passada nós tivemos na sexta-feira a divulgação do quadro de oferta e demanda mensal do Departamento da Agricultura americano, né? Então, sempre é o relatório mensal mais aguardado, né? É claro que ele vem dentro de uma expectativa também alinhada com o que foi divulgado no final do mês, né, no dia 30 de junho, que é a verdadeira área plantada definitiva nos Estados Unidos. Então, nesse relatório de sexta-feira, dia 10, ainda as produtividades foram mantidas, apenas os ajustes de área em linha com o que foi divulgado anteriormente do dia 30 foram ajustados. Então, a soja que teve um aumento, né, lá do dia 31 para o dia 31 de março para o dia 30 de junho em relação à expectativa de 300 mil hectares na soja. Então, a produtividade mantida versus uma área levemente maior remete a uma produção americana que sai de 120,7 para 121,8 milhões de toneladas. Para o milho, como a área também não teve alteração, a produtividade também foi mantida exatamente igual, então a produção permanece a 406,4 milhões de toneladas, frente a 432 do ano anterior, uma redução de 6%, que já estava previsto. Então, assim, em linhas gerais, o relatório não foi muito impactante, podemos dizer assim, apenas em linha da expectativa do mercado, corrigindo a questão de produção frente à área que foi publicada já lá no dia 30, né? Mas nós tivemos Chicago trabalhando na semana positivamente, né? Iniciamos a 11h40, finalizamos a 11h91. Hoje pela manhã, novamente, temos mais uma alta em Chicago, né? Trabalhando também com 10, 12 pontos de alta, refletindo diretamente no nosso preço de balcão, né? A semana passada também os prêmios, eles não compensaram negativamente essa alta de quase 50 pontos em Chicago, então de 100 para 95 centavos de dólar por bushel, né? Permitiu essa alta de 115 para 117 reais na soja, apesar de nós termos um dólar um pouco mais fraco na semana passada, de 5,18 para 5,10. Hoje pela manhã voltamos a trabalhar no patamar de 5,12, 5,13, né? Então o câmbio trabalhando dentro dessa ótica. O milho, né, também acompanhando um pouquinho das altas externas e também tendo alguns reflexos do atraso de colheita, né, então também subiu um real na semana passada, de 51 para 52, né, e esse é um impacto talvez mais importante, porque, como nós sabemos, nós temos uma produção grande, né, a safrinha vai se consolidando com um grande potencial, mas o atraso tem feito, assim, o atraso da colheita tem feito esse efeito de precificação ser mais notado, né? Para termos uma ideia, ano passado, nesse mesmo período, né, quase metade de julho, né, nós já tínhamos mais de 70% da nossa área aqui no oeste do Paraná colhida, né, frente hoje menos de 10%. Então, esse é um número bastante expressivo, né? E talvez, né, a pergunta-chave que venha é para essa semana, o que devemos olhar, né? Sabemos que voltamos praticamente a estaca zero na questão da guerra entre Estados Unidos e Irã, né? Então, o cessar-fogo foi suspenso, né? Então, isso volta a trazer incertezas, inseguranças, isso mexe nas commodities como um todo. Além de sabermos que o verão no hemisfério norte está muito forte, está extremamente rigoroso, né? Estados Unidos com temperaturas altas, a Europa da mesma forma, e isso tudo já vem se precificando, algumas altas em Chicago por conta disso também. Então, claro que para onde cria-se a expectativa do número, né? Isso por enquanto são previsões, né? E sabemos que isso pode em algum momento retornar. Mas se quebras forem evidenciadas efetivamente, no próximo relatório do USDA, provavelmente tenhamos algumas modificações na questão de produtividade americana. Por enquanto, né, o que nós enxergamos ainda dessa safra velha é um excesso ou uma oferta maior de milho no mercado internacional, visto que a Argentina deve produzir sua safra recorde, né, que anteriormente prevista em torno de 60, 61 milhões de toneladas, fala-se hoje em 63 milhões de toneladas. Eles são grandes exportadores de milho, também como Estados Unidos e Brasil.
0: Nessa ação aqui da nossa região, milho está ficando quase todo pronto. É uma decisão também do produtor de colher com mais umidade, rebrotamento, alguns produtores têm falado também.
2: Valdir, nós temos essa em torno de 8 a 10% da área colhida, né? Agora, olhando as previsões de clima hoje pela manhã, enxergamos aí, né? As previsões são de tempo aberto para os próximos 10 dias, 15 dias talvez, né? A próxima chuva mais expressiva dentro do nosso radar está lá para o dia 26 de julho, então temos um certo período de colheita onde deve se intensificar. Claro que quando nós colhemos com umidade maior, né, que é o caso dessa primeira leva aí sendo colhida, né, temos assim uma redução na eficiência das nossas unidades. Milho com 25, 28% de umidade é mais difícil, demora mais para estabilizar, para secar, o gasto energético é maior, mas isso faz parte do nosso jogo, né? E, enfim, estamos aptos a entender isso e receber isso dessa forma, né? Não limitaremos umidade, né? Sabemos a necessidade da colheita, então, diferente de outras companhias que às vezes limitam a 22% ou a 25% de umidade, nós não fazemos isso, né? Visto que nós não podemos nos responsabilizar pela tomada de decisão, porque cada lavoura tem a sua, tem o seu híbrido e sua suscetibilidade de campo, né? E que tem que ser avaliado o custo-benefício de colher mais úmido ou aguardar um pouco mais.
0: Agradecemos a participação aqui do Superintendente de Negócios Agrícolas, Vander José de Piconra. Preços praticados pela manhã: soja R$ 118,00 a saca, milho R$ 52,00, trigo R$ 70,00. Obrigado a você pela companhia, boa semana, até amanhã com mais um programa da LAR Cooperativa. Tchau, tchau.
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0: 12h20, agora 12h20, boa tarde, hoje segunda-feira, 13 de julho de 2026, estamos no inverno brasileiro, temperatura aqui no centro da cidade neste momento bastante amena, né? Na casa dos 18 graus centígrados. Este é o seu Informativo 104, espaço para informações com as principais notícias locais, eventos de São Miguel do Iguaçu, da nossa região oeste do Paraná e também utilidade pública e entrevistas. A apresentação é minha, Márcio de Souza. Prazer em ter ao meu lado também Luiz Henrique. Estúdio B sempre muito bem assessorados, Andrezinho Vaz e a direção geral por conta de Constante Iscariote Neto. Destaques da edição de hoje do nosso Informativo 104.
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0: Começa nesta quinta-feira curso gratuito de automação industrial do SENAI em São Miguel do Iguaçu. Justiça Eleitoral começa a convocar mesários para as eleições 2026. Obras do novo hospital e maternidade de Itaipulândia avançam e reforçam a estrutura da saúde pública no município. Evandro Geller apresenta balanço do Sindicato dos Trabalhadores Rurais e projeta ações para o segundo semestre. Bolsa de Empregos, Rádio Serviço, notícias regionais e ainda classificados as principais notícias de São Miguel do Iguaçu, da nossa região, do estado, do Brasil e do mundo. Estamos iniciando a partir de agora mais uma edição do seu Informativo 104.
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0: Doze horas mais 22 minutos e meio agora, 12h22 e meio, presente aqui na bancada do nosso Informativo 104, nosso grande amigo Evandro Geller, ele que além de vereador do município, também é presidente do nosso Sindicato dos Trabalhadores Rurais aqui em São Miguel do Iguaçu, e é justamente a respeito do Sindicato dos Trabalhadores Rurais que nós estaremos falando na programação de hoje. Bem-vindo ao nosso Informativo.
2: Olá, Márcio. Olá, os ouvintes da Rádio Jornal. Satisfação. A gente está aqui mais uma vez para falar contigo e toda a população samiguelense.
0: Bacana. Já estamos aí no mês de julho e quando chega neste período a gente já começa a fazer aquele famoso balanço, né? A balizar o que foram aí os 6 primeiros meses deste ano junto ao nosso sindicato.
2: Com certeza, né? 6 primeiros meses aí, nós tivemos um ano um pouquinho atípico, né? Principalmente quando fala na questão climática, nós tivemos aí um janeiro começando até bem, né? Uma boa produção no nosso município, principalmente nas lavouras de soja, depois implantando aí a cultura do milho, onde infelizmente tivemos algumas estiagens e causando alguns prejuízos aí para os nossos agricultores e agora, né? Essa chuva excessiva. Então a gente sempre dando suporte para os nossos agricultores, os nossos associados, realizando, né, todo tipo de serviço na área rural que o agricultor precisar. Nós temos uma equipe preparada para estar dando todo o encaminhamento da sua documentação, naquilo que for preciso. Então nós temos ali uma equipe, né, para que a gente possa estar atendendo nossos agricultores, nosso associado, desde de fazer um contrato até um financiamento de uma

0: Porque acontece, a gente é agricultor, nós sabemos a realidade do agricultor, nós sabemos o diálogo do agricultor, né? Muitas vezes, quando você fala em INSS para um agricultor, ele fica meio ressabiado, né? Mas vou lá encaminhar minha documentação, e se eu falar alguma coisa errada,
1: às
0: né?
1: Às vezes vai despreparado, faltando alguma coisa.
0: Faltando alguma coisa, e até o linguajar, né? Às vezes o agricultor fala lá, eu carpi minha vida inteira, um exemplo. E às vezes aquele funcionário do INSS acaba... O que, que é carpir? Eu sei como capinar. É um exemplo, né? Um exemplo que a gente diz. Então a gente tem esse diálogo, tem essa conversa. E tem, né? Muitas vezes a própria documentação já do agricultor, muitas das documentações a gente tem no nosso sistema. Já que é aquele agricultor, por exemplo, ele faz os seus ITRs ali com a gente, faz seu CCIR ali com a gente. Hoje nós estamos, né, também na questão da nota fiscal eletrônica, onde a gente faz esse trabalho para o agricultor. Então a gente encaminha tudo por ali, ele não precisa mais ir no INSS se aposentar ou qualquer parte de documentação. Então a gente faz tudo ali, né? Quando o agricultor, por exemplo, está com todas as suas notas, seus documentos certinho, e desde que o sistema também do INSS esteja fluindo, já teve casos aí de menos de 4 dias o agricultor foi ali e já estava aposentado. Então assim, bastante agilidade. Para o nosso agricultor, e também na questão, né, como eu falei agora há pouco, na questão das notas fiscais eletrônicas, lembrando, né, que hoje não existe mais aquela nota de papel onde o agricultor era acostumado a pegar sua nota ali na prefeitura. Então hoje é tudo eletrônico. O Paraná ele era o único estado que ainda tinha essa nota de papel, e então agora a gente se igualou, né, com todo o Brasil. Toda nota fiscal é eletrônica. E também nossa equipe, né, toda preparada para dar esse suporte para o agricultor. Desde fazer o cadastro na Receita Estadual, também a possibilidade de estar baixando o aplicativo Nota Fiscal Fácil. E depois, né, a própria nota em si, a gente também ajuda, né, ao agricultor a estar fazendo essa nota aí. Porque se ele não fizer a nota, ele não tem como vender o seu produto. Então precisa da nota fiscal eletrônica para que o agricultor possa estar fazendo a entrega e depois, né, posteriormente, a venda dos seus produtos.
1: Olha, bacana, né? O nosso Informativo 104, ele vai abordar tantos assuntos, vai conversar com tantas entidades, vai facilitar muito, né? Porque você vai conhecer um pouco melhor cada entidade aqui no município de São Miguel do Iguaçu, aqui da nossa região. O pessoal vai passar por esta bancada sim, tá bom? Hoje, o Sindicato dos Trabalhadores Rurais de São Miguel do Iguaçu são os nossos convidados através do seu presidente Evandro Geller. Número de associados, com quantos sócios hoje aproximadamente o nosso sindicato está, Evandro?
0: Olha, Márcio, desde quando iniciou o sindicato, lá em 72, no nossos cadastros, né, nos nossos registros, a gente passa dos 14 mil associados. Claro, né? Hoje não tem todos esses associados, né? Mas que já passaram, né, pelo sindicato, são mais de 14 mil agricultores, desde o seu ano lá de 72. Hoje nós estamos aí com um número de associados ativos em torno de 400 associados, que é essa a média aí de em torno de 400, 450, né, que a gente tem no nosso sindicato. Claro que a gente também atende aquele agricultor que não é associado, mas fica o convite, né, para aquele agricultor ainda que não é associado, para que a gente possa estar fazendo parte, né, do nosso quadro social, para que a gente possa estar aí mantendo uma entidade representativa forte e atuante, para que a gente possa estar representando os agricultores, não só no nosso município, mas no nosso estado e também a nível nacional, já que nós temos a nossa federação que fica no estado do Paraná, em Curitiba, e nós temos a nossa confederação em Brasília, onde sempre está discutindo junto com os ministros, né, os ministérios, a respeito, né, do Pronaf, da aposentadoria, da questão do Fundo Rural, que é uma questão que veio e a gente conseguiu aí trazer benefício para os nossos agricultores familiares.
1: Uma pergunta bem bacana: quem pode hoje ser sócio do nosso sindicato?
0: Hoje, para ser associado ao nosso sindicato, ele tem que ser agricultor, né? Agricultor familiar. Então, aquele agricultor é proprietário de terra, é arrendatário, é comodatário, pode ser um agricultor. E esses trabalhos que eu citei, né? Todo o trabalho na parte documental, se o agricultor é um associado, então a gente faz toda essa parte documentacional para ele. Então ele não precisa estar, às vezes, procurando um escritório fora, a questão do próprio INSS.
1: Diminui
0: questão,
1: os gastos, né?
0: Diminui, com certeza, né? Hoje a nossa mensalidade, né, ela está em um valor

0: de R$ 33 por mês, e com certeza isso ele vai economizar gastando fora. E também sem falar nos parceiros, né? Nós temos nossas empresas, parceiros, sindicato, onde o nosso associado tem descontos para que ele seja um associado. Então, além de todo o trabalho que a gente vem fazendo na parte documentacional, a parte de parcerias que a gente tem no nosso comércio local, nós temos principalmente a representatividade, o diálogo, a conversa, buscando cada vez mais recursos e buscando políticas públicas para que o nosso agricultor continue na propriedade, trabalhando com qualidade de vida e principalmente, né, com a fonte de renda maior cada vez mais.
1: Você falou bastante em agricultor familiar. O que é que eu faço hoje para provar e comprovar ali que eu sou um agricultor familiar?
0: Hoje, o agricultor familiar, né, a gente tem a questão do enquadramento, onde ele limita pelo próprio governo federal. Hoje, na nossa região, são quatro módulos fiscais. Cada módulo tem 18 hectares, então é até 72 hectares. É uma renda bruta aí, né, de R$ 500 mil. Então essa seria aí, principalmente, as regras para enquadrar na agricultura familiar, para que possa ter aí, utilizando principalmente um juro mais em conta do governo federal, que é o PRONAF, que é uma briga do sindicato para que o PRONAF venha até os nossos agricultores. Nós tivemos aí esse ano também, há 1, 2 semanas atrás, o lançamento do Plano Safra, onde a gente conseguiu aí algumas reduções de juros para esse agricultor familiar. Muitas vezes as pessoas podem até falar: ah, claro, é um ano político, vão abaixar o juro, mas não. Atrás disso tem alguém negociando, dialogando para que seja feito, né, abaixo desse juro. Então a gente se, o que que a gente fez, né? Mostrou a realidade do nosso produtor hoje, que com o juro que tinha, e com o custo, o alto custo de produção, e infelizmente, né, a gente vê os preços das commodities, tanto do leite, do soja, do milho, do trigo, enfim, do frango, baixando, né, o lucro, assim, do agricultor. Né, através desses diálogos, a gente conseguiu então, um pouco de baixo desse juro, né, onde que ele baixou de 0,5% a 1% para a agricultura familiar. Então, isso com certeza lá na frente faz muita diferença para o agricultor, né? Então, menos juro que ele vai tá pagando. Se a gente basear aí hoje numa taxa Selic na casa dos 14%, né, o agricultor familiar ele tem, dependendo do que ele vai financiar aí, de 0,5% a 7,5% ao ano, né, da taxa de juro onde ele vai tá pagando.
1: Bacana. Ah, você falou em 72 hectares, 72 hectares. A grande maioria dos agricultores aqui se encaixam, né?
0: Sim, temos bastante agricultores aí que se encaixam. Hoje, 72 hectares dá praticamente 29 alqueires e meio, né? Então, muito agricultor acaba se enquadrando, sim. E nós temos também uma outra coisa agora que está pegando bastante forte, que a gente conseguiu também manter, é a questão do fundo rural. O fundo rural hoje, né, ele foi para 1,63%. O que é o fundo rural, né? É aquele imposto que o agricultor paga quando vende a sua produção. Mas aquele agricultor que ele é agricultor familiar, a gente conseguiu manter esse 1,5%. Então, assim, aquele agricultor, a gente não precisa pagar esse 0,13% a mais de imposto. A gente conseguiu que o agricultor familiar mantesse 1,5%. Então, isso é mais um benefício para que os nossos agricultores consigam, né, pagar menos ainda na questão do fundo rural. Não
1: Dá uma
0: teve
1: boa diferença, né?
0: dá uma boa diferença, né, 0,13%, somando, né, tudo que o agricultor trabalha e vende durante o ano, com certeza dá um imposto a menos que ele tem que pagar. Então, assim, como que ele vai comprovar, né? Porque algumas entidades pede alguns tipos de documento, mas principalmente quase todas estão pedindo a CAF, que é a antiga carta do PRONAF, onde o produtor era acostumado, né, o PRONAFinho. Então, é só a gente aqui em São Miguel que faz esse documento, nenhum outro órgão, né, por até ser a gente que representa os agricultores familiares. Então, tudo tem a questão de enquadramento, como a gente falou, na questão de renda bruta anual, não pode ultrapassar os R$ 500 mil, não pode estar ultrapassando aí a questão dos 72 hectares, e também, né, da sua renda total, ele tem que ter no mínimo 50% da sua renda oriunda da atividade rural. Um exemplo: ah, o agricultor ganha 200 mil por ano, renda bruta. A esposa dele tem um emprego fora, e somando os dois juntos tem 200 mil. Então vamos supor assim, no mínimo 50% da sua renda total tem que ser oriunda da atividade rural, ou seja, R$100 mil para ele estar enquadrando no Pronaf. E com essa CAF, você levando na empresa, né, na empresa onde você vende seus produtos, você vai estar comprovando que você é um agricultor familiar, então você vai estar pagando aí 1,5% ao invés de 1,63%.
1: Olha, pelo que o Evandro falou, assim, parece que a nossa vida é uma eterna conta, né? E para o agricultor a situação é mais complicada ainda, né? É conta em cima de conta o tempo todo. E baseado nestas contas, a questão do Plano Safra, que foi divulgado agora, recente, ele ficou legal?
0: Olha, como falei, ele teve umas baixas.
1: Pergunta difícil, né?
0: Umas baixas de juros, né? Poderia ser melhor. Hoje para o Pronaf nós temos aí 97,3 bilhões de reais disponíveis, né? Então já essa semana já está começando aí a voltar os financiamentos. Porque acontece, quando tem a virada do ano agrícola, que ele vira do dia 30 de junho a 1º de julho, então assim fica aí uma semaninha, vamos dizer assim, travado, né, até ajustar todas as linhas, ajustar todos os juros. Mas num geral podemos dizer aí que tivemos ganhos na questão do próprio juro, né, que foi essa redução aí de 0,5% a 1%. Por exemplo, nós temos aí o juro para quem planta milho. Por exemplo, no passado nós tínhamos 6,5%, a gente conseguiu reduzir para 5,5%, 1% de juro. Na questão também muito utilizado aqui no nosso município é a questão do soja, né, e também da bovinocultura de corte. Alguns agricultores, né, fazem esse financiamento, nós conseguimos baixar em 0,5%. Então assim, é uma redução que lá na frente vai fazer toda a diferença, já que o agricultor consegue estar pegando aí esse financiamento de 7 a 10 anos. E falando de custeio, né, é um ano, né, na safra ele consegue reduzir aí 1% das vezes do seu gasto. Uma economia que ele vai estar tirando, fazendo que ele não gaste esse dinheiro, podendo investir na sua propriedade, investindo no comércio local no nosso município e gerando mais renda aí para toda a sua família.
1: Olha, a gente poderia continuar conversando sobre o Sindicato dos Trabalhadores Rurais, porque informações se tem bastante, né? Mas o nosso horário é bem espichado, é bem contado. Até às 13 horas a gente tem muita informação ainda para ser repassada. Muita gente pergunta, inclusive, por que o Plano Safra é divulgado sempre no mês, início do mês de julho? Porque a virada do ano agrícola mesmo, não é janeiro, tá bom? Ele é diferente. Ele vira do mês 6 para o mês 7. Mês 6 é encerramento e começa. Isso. No começo de julho, aí este ano considerado o ano agrícola. Quais recados, mensagem aí que você ainda gostaria de aproveitar o espaço e passar para todo o associado do nosso Sindicato dos Trabalhadores Rurais, Evandro?
0: Então, em nome da diretoria, né, primeiramente agradecer a Rádio Jornal pelo espaço, pela sua parceria, e dizer para os nossos agricultores, os nossos associados, aquela pessoa que já é associada, obrigado por confiar no nosso trabalho, na nossa diretoria, e para aquele agricultor que não é associado, está nos ouvindo, né, reflita, né, tem alguém está representando ele, não só no nosso estado, mas também em nível nacional. Então, assim, venha ser um associado no nosso sindicato para que a gente consiga manter a entidade de classe, né, bem forte, representativa. Nós temos a nossa federação, que eu falei, fica em Curitiba, então sempre dialogando também com o governo do estado e principalmente nossa confederação, que fica em Brasília, dialogando com o governo federal. Então é através desses diálogos, dessas conversas, que a gente consegue estar trazendo esses benefícios para os nossos agricultores. Então assim, nós temos um número X de associado, mas toda conquista que a gente traz não é só para esse sócio, também para todo agricultor.
1: É para toda a classe, né?
0: Essa redução, por exemplo, de juros, não é só para quem é associado do sindicato. Essa questão do fundo rural, que a gente conseguiu manter 1,5%, não é só para o sócio do sindicato. A questão da aposentadoria, quando queriam passar todo mundo para 65 anos, a gente conseguiu manter o homem com 60 e a mulher com 55, não é só para quem é sócio do sindicato. Então, é para todos os agricultores. Então, aquele agricultor que não é associado, está ouvindo, né, vem até o sindicato, vem tomar um café conosco, e com certeza as políticas públicas que a gente conquista, ele está levando para a propriedade dele, ele está conseguindo muitas vezes se manter na propriedade graças às políticas públicas. Então, sinta-se, né, convidado para vir até o nosso sindicato e quem sabe está se filiando e fazendo a nossa representatividade cada vez mais forte.
1: Olha, resumindo a sua presença como associado do nosso Sindicato dos Trabalhadores Rurais, aqui em São Miguel do Iguaçu torna esta bandeira, que é a mesma bandeira, tá bom? A sua bandeira, os seus direitos, é o mesmo, mas torna esta defesa e esta bandeira cada vez mais forte. Então seja, com certeza, mais um grande parceiro. 12 horas 39 minutos e meio agora. Obrigado, Evandro, pela participação. Daqui a pouquinho, começa nesta quinta-feira, curso gratuito de automação industrial do Senai aqui em São Miguel do Iguaçu. Aquela carreta do Senai que você vê estacionada ali embaixo da rua coberta aqui em São Miguel. 12h40 agora.
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6: 12:44 agora.
7: Informativo 104, conversando neste momento com o nosso secretário de Desenvolvimento Econômico e Turismo aqui no município de São Miguel do Iguaçu, Valcir Teixeira. Valcir, bem-vindo à programação da nossa Rádio Jornal. E o pessoal que passa pela nossa rua coberta tem o privilégio de mais uma vez encontrar estacionado por ali. Cada vez que ela chega, realmente traz uma movimentação e uma expectativa muito grande, a nossa carreta de cursos do SEDAI, né? Mais uma vez presente, São Miguel.
8: Olá, Márcio, é um grande prazer estar aí, passando as informações das ações. E é muito mais agora importante a gente estar falando, né, sobre esse grande projeto aí que é Qualifica Paraná, onde o município de São Miguel do Iguaçu foi contemplado com mais uma estrutura moderna, que é a carreta de qualificação, né, em parceria aí com o SENAI, e aonde a gente vai estar disponibilizando aí para a nossa população em geral, que é o curso de automação industrial, né? Então é muito importante essa parte de qualificação, aonde vão ser aproximadamente 30 dias de cursos aí. Esse curso, ele é gratuito e ele tem um diferencial, né, Márcio? A gente, em parceria aí com o governo do estado, né, do projeto Qualifica Paraná, ele tem uma bolsa auxílio, né, de R$ 1.008. E é através aí, né, da participação dos alunos, na conclusão do período dele de curso, ele vai estar recebendo, né, esse auxílio, né, essa bolsa aí. Temos aí esse curso, ele está sendo disponibilizado em 2 turnos, tanto no período da tarde como no período da noite. E batemos os recordes aí de inscrição, foram aproximadamente 150 pessoas aí que se inscreveram no curso.
7: 150 pessoas, apenas 32, 16 por curso, quer dizer, a procura foi grande. Também é uma mudança de vida depois que você faz esse curso, né?
8: Com certeza, né, Márcio? Como a estrutura, ela é uma estrutura moderna e compacta ao mesmo tempo, né? É dentro de uma carreta, uma unidade móvel, então consegue aí alocar aí 16 alunos. Então, cada turno aí, 16 pessoas vão estar tendo essa oportunidade. Tivemos aí um outro momento, né? Já uma carreta dessa, do mesmo projeto Qualifica Paraná, e tivemos aí a parte de instalação industrial. E agora, né, um outro curso que é automação industrial, ou seja, né, para aquelas pessoas que têm interesse em trabalhar na área ou já trabalham nessa área, poder estar adquirindo, né, mais conhecimentos e com um certificado, né, muito importante aí da instituição do SENAI.
7: Bacana, olha, muita gente realmente procurando e também falando em carreta do SENAI, muitas outras já vieram também com cursos cotidianos que trouxeram possibilidade aí de uma verdadeira mudança de vida, né?
8: Com certeza, né? Tivemos aí já a carreta de panificados, que já ficou 30 dias aí no município, mais de 30 dias, aonde foram quase 180 alunos que passaram. Temos aí os cursos que acontecem diariamente na Escola do Trabalho, informática, Excel avançado, design de sobrancelha, enfim, né? Oratória, são vários cursos aí. Tivemos aí o ano passado quase 35 cursos que foi disponibilizado. Então imagina quantas pessoas se passa na Escola do Trabalho buscando aí se qualificar, preparar para o mercado de trabalho, para quem quer empreender também, né? Aproveitar a oportunidade de abrir o seu negócio. Tivemos aí semana passada encerramento de um curso onde já tem pessoas que já vão abrir os seus negócios, né, na parte de estética, na parte de unha, manicure. Então é muito importante, né, a gente trazer esses cursos que, além de trazer conhecimento, qualifica quem já está no mercado de trabalho, também oportuniza as pessoas a entrar no mercado de trabalho e também aquelas pessoas que querem empreender, né, montar o seu próprio negócio.
7: A gente sempre fala na busca pelo trabalho e muitas pessoas, às vezes, encontrando dificuldades. Mas uma das maiores dificuldades hoje são pessoas prontas, pessoas capacitadas realmente para entrar no nosso mercado de trabalho?
8: Com certeza, né? O mercado de trabalho aí apresenta diversas vagas, né, de emprego e aí busca também a qualificação. Algumas atividades, as próprias empresas, né, busca trazer o conhecimento, moldar o profissional, né, a maneira que ela precisa, como também existe muitas empresas que querem já pegar a pessoa que já tenha experiência, né, na parte de atendimento, na parte, por exemplo, de informática, alguns cursos específicos, hoje se tratando da automação industrial, então a pessoa já tem que ter pelo menos alguns conhecimentos mínimos aí de como lidar com isso aí, né? Então a qualificação ela passa a ser sim um grande diferencial.
7: Olha, a parceria com o Senai é uma parceria que já existe com o município de São Miguel do Iguaçu há muito tempo, há muitos anos, né? Só que para conseguir realmente trazer a carreta para cá, a agenda é bastante disputada, né, você?
8: Com certeza, Márcio, que especificamente esse projeto aí, o Qualifica Paraná, o Estado do Paraná, ele contratou diversas unidades móveis do Senai para levar cursos para o Estado inteiro. Então, temos aí 399 municípios. Então, imagina só quantos municípios busca essas estruturas. E nós, graças a Deus, aí, já tivemos aí duas oportunidades de estar recebendo essa demanda aqui no nosso município, com o que há de mais moderno no mercado e quanto mais com renome, né? Uma instituição que nem o Senai, trazendo a metodologia, o certificado deles. E a gente não vai parar por aí, já temos aí outra solicitação também, né, que acaba contribuindo para vir essas estruturas.
7: Confirmando esta carreta, o curso, realmente este curso, ele começa esta semana.
8: Exatamente, né? Vai iniciar dia 16 de julho agora, onde as pessoas vão estar fazendo esses cursos. Ela vai passar aí aproximadamente 30 dias no nosso município. São dois cursos aí voltados para sistema de automação industrial. Então vale muito a pena, né? O pessoal está participando. Esse curso especificamente, ele tem essa bolsa auxílio para incentivar, né, a pessoa a estar se qualificando mais ainda.
7: 12 horas e 51 minutos agora, 12h51, breakzinho comercial. Daqui a pouquinho a gente retorna com mais informações no seu Informativo 104.
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0: De volta com o Informativo 104, o espaço aberto para nossa gente.
1: Falando em Copa do Mundo, estamos entrando na reta semifinal da competição. Apenas as quatro melhores e maiores seleções que foram destaques, estão sendo destaques da nossa Copa do Mundo, ainda estão vivas, né? E nós estaremos agora trazendo mais informações sobre a Copa do Mundo em clima de Copa, mesmo sem o Brasil, mas em clima de Copa. Diego Soares, boa tarde, Diego.
2: Muito boa tarde para você, ouvinte da Rádio Jornal 104,1 FM. Diego Soares sempre trazendo as informações da Copa do Mundo 2026. Técnico da Suíça, Murat Yakin, considerou a derrota para a Argentina por 3-1, dolorosa por causa da expulsão do atacante Brel Embolo no segundo tempo, no melhor momento da sua equipe na partida. Dois minutos após a Suíça chegar ao empate, Embolo disputou uma jogada com Leandro Paredes e simulou ter sido atingido. O árbitro marcou falta para a Argentina e deu cartão amarelo para o volante, mas o VAR sugeriu uma revisão, já que não houve contato no lance. Seguindo nova recomendação da FIFA que entrou em vigor na Copa, o árbitro inverteu o cartão. Como já tinha recebido amarelo, Embolo acabou expulso e deixou o campo até chorando. Para o treinador suíço, houve uma interferência indevida da arbitragem no desenrolar da partida. Triste notícia no futebol. O ex-jogador Manu, que atuou pelo Benfica, morreu no último sábado em um acidente de carro em Vermões, a cerca de 50 quilômetros de Lisboa. O português Emanuel Jesus Bonfim Evaristo tinha 43 anos e estava aposentado nos gramados há cerca de 7 anos. Além do Benfica, o ex-ponta direita jogou pelo Futebol Clube Alverca, Lourinhaense, Estrela Amadora, Marítimo, Vitória Futebol Clube, SL Cartacho e Vila Franquese, todos times portugueses. Fora do país, Manu vestiu a camisa do Moderno Futebol Clube Carpenedo da Itália e aqui da Grécia, e ainda na Polônia, jogou também na China e pelos clubes de Chipre, Hermes, Aradipou e Paphos Futebol Clube. Manu foi bicampeão da Taça da Polônia com a Legia, time que manifestou luto com a morte do ex-jogador por meio de um comunicado nas redes sociais. Muito bem, aqui Diego Soares, sempre trazendo as informações do mundo esportivo para você de um modo geral e também, claro, da Copa do Mundo 2026, onde a Rádio Jornal faz essa cobertura com todas as informações para você. Eu, Diego Soares, volto a qualquer momento aqui na Rádio Jornal.
1: De horas 57 minutos agora, 12h57.
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1: Utilidade Pública, olha só, entrou em contato amanhã de hoje com a gente, o Juliano e a Andressa, né? Eles estão em busca de emprego, meu amigo. Olha, o Juliano, ele é pintor, ele trabalha com pintura e ele faz aí, ó, textura projetada, cimento queimado, trabalha com acabamento, com pintura em geral de residências e comércio, residência e comercial, né? Residencial e comercial. E se você tiver interesse aí e está precisando, de repente, de um bom pintor, tá bom? Você pode entrar em contato com o Juliano, 998-28-1358 ou 998-27-5219. Se você não encontrou os números ali, é só você pedir no WhatsApp que a gente gentilmente passa com o maior prazer. A Andressa, ela trabalha como diarista, tá bom? A Andressa, ela trabalha como diarista e ela faz diárias aí de residências, né? Apartamentos, aquela famosa limpeza pesada também, tá bom? Pós-obra, de repente, você precisa, entre em contato então com a Andressa, não tem problema. 998-28-1358. 12 horas 59 minutos agora, 12h59, para encerrar o informativo 104 de hoje. Vamos com vagas e oportunidades de emprego. Direto da agência do Cine de Mediambeira, Vicente Marcolino. Boa tarde, Vicente.
4: Olá, os ouvintes. Eu sou o Vicente Marcolino de Medianeira e trago nossas vagas para esta segunda-feira. Adesivador, agente social, ajudante de estruturas metálicas, assistente de contadoria fiscal, assistente de vendas, atendente de farmácia balconista, pintor de estruturas metálicas, promotor de vendas, ter veículo próprio e carteira de habilitação categoria B, repositor de mercadorias, salgadeiro. Temos vagas também para pessoa com deficiência. As vagas são limpa de som para frigorífico de suínos, limpa de som para frigorífico de aves, operador de caixa e repositor de mercadorias. A agência comunica das empresas que vão estar essa semana aqui fazendo entrevista. Hoje, segunda-feira, a empresa firmeza faz entrevista o dia todo. A Lar Figurino de Matelândia faz entrevista terça, quarta e quinta, também o dia todo. A Friela faz entrevista toda quarta-feira na parte da tarde. A Frivato vai estar aqui na agência na segunda-feira, dia 20, a partir das 8h30 até as 11h30, das 13h30 às 15h. Essas são nossas informações para hoje. Tenham todos uma boa semana e nós voltaremos amanhã.
1: 13 horas pontualmente 13 horas, final de Informativo 104. Agradecemos a sua companhia, sintonia, audiência e prometemos, é claro, voltar amanhã novamente, a partir das 12 horas e 15 minutos, com mais uma edição da nossa programação e muita informação para você, ouvinte da nossa Jornal FM em 104 ponto. Dentro de instantes, Andrezinho Vaz vai comandar a programação até às 15 horas, ok? Boa tarde e até lá.
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1: Uma e um.
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8: Uma hora, 4 minutos, 1h04! Estamos começando por aqui mais um programa. Tá na 104, obrigado a todos pelo carinho da audiência, obrigado a todos que me fazem companhia por aqui, vamos junto até às 15 horas com muita música boa pra você, certo? 1h04, 1h04, você que tá junto comigo, aquele abraço, obrigado pela companhia e vamos junto com música de qualidade pra você do campo e pra você da cidade também, tá certo? Obrigado a todos pelo carinho da audiência, a partir de agora o WhatsApp tá liberado pra sua interação, vai mandando o teu alô aí que eu vou mandando, claro, o abraço. Um abraço pra você, 3565-1033 é o telefone da rádio que faz amigos. Obrigado pela companhia, obrigado pela sintonia e uma ótima tarde pra você!
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8: 1h05, a hora certa! 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
8: Obrigado pela companhia sempre, o WhatsApp tá liberado pra sua interação, vai mandando o seu alô aí, claro que eu vou mandando o abraço pra você. Manda o zap 3565-1033.
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8: Começando com os atuais. Por ti, Maria.

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0: Opa, 1h15, a hora certa. Dona Neca tá por aqui, lá em Fortaleza, em direto de Fortaleza, acompanhando a programação. Aquele abraço. Obrigado pela sintonia. Uma ótima tarde pra você. Obrigado pela parceria aqui no nosso programa. É o Tá na 104, beleza? Valeu, Dona Neca, um abraço. Dona Nadira Carminati também tá por aqui, já tá acompanhando, tá na sintonia, tá curtindo. Nota 10, nota 1000, 1h16, musical Calmon.
10: Ô, meu amigo Luiz, vamos recordar essa canção, cantando com o Calmon.

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0: Uma hora, 18 minutos, 1:18. Eita, nós aí é bom demais, hein? Você que tá nos acompanhando, cadê o Tilacão, hã? Ô, Tilaco, tu tá aí? Tu vai acordar ou não vai, ô cavalo? Cadê o homem? Cadê o homem? Vai mandar mensagem aqui ou não vai? Ei, Tilaco, velho, aquele abraço. Obrigado pela sintonia, amigos da Metalúrgica do Tilaco já por aqui também. Obrigado pela sintonia. Laírton Detone tá chegando por aqui. Ô, Laírton, tá ouvindo, Laírton? Eita, nós. Tá na rádio ligado, acompanhando a programação, tá certo? 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
0: 1:20.
3: Andrezinho, boa tarde. Deixa o Tilaco dormir, coitado, tá com sono. Ele trabalhou ontem a tarde inteira. Deixa ele sossegado. Mas me fala, Andrezinho, você ganhou a conta no programa de amanhã cedo, aí que eu não escuto mais tu falar, que agora o Jonas pegou a tua área aí de novo.
0: O Jonas de Souza.
3: O que tá acontecendo com você?
0: Beleza, valeu, parceiro velho. Ó, tamo aí agora, ó, dá umas três, tá, maneco? Um abraço e obrigado pela sintonia. De manhã cedo é o patrão que tá tocando a programação aí, beleza? Já tá na sintonia por aqui também, meu amigo Laírton Detone. Só na escuta, só curtindo. Já voltou com a colheita, Laírton? Tá de folga ainda? Vai trabalhar, rapaz? Que barbaridade. Aí é brabo, hein? Aí é brabo. 1:21.

0: Pessoal de Serranópolis de Iguaçu acompanhando. Alô, Paulo César, tá ouvindo, Paulo?
1: Boa tarde, meu amigo Andrezinho aí. Manda uma moda aí, bem caprichada aí pra Serranópolis do Iguaçu aí.
0: Vou tentar, vou tentar.
1: Eu e minha esposa aí estamos na escuta do teu programa aí. E a todos que tá ouvindo o programa.
0: Valeu, obrigado, valeu, Carapini. Meu amigo Carapini tá por aqui também, lá de Treviso, Santa Catarina, acompanhando a programação. Sapezal, Mato Grosso, que tal, hein? Adriano Espada, lá na Fazenda Guedim, acompanhando a programação. Alô, Adriano, aquele abraço. Laírton, só de boa aí. E nós na colheita por aqui. Eu pedi agora pro Laírton se ele já voltou pra colheita, Adriano. Eu acho que não, hein? Eu acho que não, tá parado, tá descansando ainda, que barbaridade. Ô, Lão, tu tá aí, Lão? Ô, Lão, fala, Lão.
2: Fala, Andrezinho.
0: Oi.
2: Bora iniciar a colheita aí.
0: Bora.
2: Semana de sol, se Deus quiser, aí.
0: Vai dar certo.
2: Tá na rádio jornal aí.
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2: De tardezinho eu volto aí pra gente conversar com o Zanata e o Gamba.
0: E o Gamba, Maico Gamba. Beleza, valeu, parceiro velho. Eita, nós! O Lão tá por aqui, fazendo uma barbaridade. 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
10: Andrezinho, aqui é de São Jorge Severo. Toca pra nós assistir com a banda G4, o Vestido Colorado, e oferece pra todos que estão assistindo, tá? Assistindo teu programa aí, obrigado se for atendido, tá?
9: Valeu, seu Acilo! Acordamos, velho, hein? Acordamos, velho! Aí é bom demais, hein? Alô, dona Rosalina! Alô, São Jorge! Alô, seu Acilo!

0: 9h37, tá aí o sucesso, banda G4, Vestido Colorado. 1h37, 1h37, na programação Jornal FM 104,1, a frequência do seu coração. Você que tá nos acompanhando, aquele abraço especial, obrigado pela companhia. Amigo Minho tá por aqui, alô Minho, aquele abraço. Acompanhando o nosso programa, o Minho da Mecânica Ponson tá por aqui, alô Minho, aquele abraço. Ademir Gallery tá por aqui também, alô Ademir, aquele abraço, obrigado pela companhia. Jader Rádio ligado, e o Vitelmo Maggi tá por aqui também. Fala, Vitelmo!
1: Já estamos aqui na Santa Rita colhendo já, fazendo poeira.
0: Opa, valeu, Vitelmo, boa colheita pra você aí, meu amigo, obrigado pela companhia sempre na nossa Jornal FM 104,1. 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
0: 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Escritório Contábil Zanetti. 1h39, a hora certa, 1h39 na programação por aqui. Obrigado pela sintonia, bora pra frente!
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0: Os Serranos!

0: 1:43, 1:43, hein? Tá aí, ó. Os Serranos.
1: Este é o Fandango Bom.
0: Eita, nós.
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0: Casamento da Doralice. Já mandou o teu zap aí? Ainda não? Manda 1:44, a hora certa. Liberado pra você mandar, hein? Manda o zap aí.
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0: Claudinho Pereira tá por aqui. Alô, Claudinho. Aquele abraço, meu galo. Com a mandioca na caçamba? Ah, tá levando mandioca? Ô, Claudinho, tá levando mandioca, Claudinho? Ô, Claudinho, velho. Tá levando mandioca atrás, né? Hein, Claudinho? Tá levando mandioca na parte de trás. Mas eu digo, mandioca na parte de trás do carro, né? Na caçamba. É isso? É isso. Tá levando mandioca na caçamba pra venda. Isso aí. Valeu, Claudinho. Um abraço lá da São Vicente. Mandiocas pai e filho. Aí sim, hein? Show de bola. Valeu, Claudinho. Um abraço e obrigado pela companhia aqui no nosso Tá na 104. Levando mandioca na carretinha. Agora entendi, na carretinha, isso aí. Ai, meu Deus. Tá certo, valeu, Claudinho, um abraço aí. 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
0: Voltemo.
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0: Faltando 10 minutos pras duas, 10 pras duas, bora. Musical JM.

0: Opa, 7 para as 2, a hora certa, Risca Faca, musical JM na programação. Expedito tá por aqui, alô Expedito, aquele abraço, obrigado pela companhia, tá de rádio ligado também. Mando aqui tudo certo e nada resolvido, mais ou menos assim, hein? Mais ou menos assim, hein, Expedito? Nesse ritmo aí. Beleza? Obrigado pela companhia, valeu! Expedito na tapeçaria já acompanhando a programação também. Certinho? Bora, voltamos já!
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0: Voltamos!
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0: Tá na 104! Tá bom demais, hein? Nota 10, obrigado pela companhia aqui no nosso começo de tarde na Jornal FM. Você que tá nos acompanhando, aquele abraço e obrigado pela sintonia. Na sequência vem chegando aí o Luiz Henrique com o Informa 104 Informa e a gente volta logo depois com a segunda hora de comunicação. Fechou? Voltamos já!

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3: Na rádio que faz amigos, pontualmente 14 horas.
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3: Inscrições para o processo seletivo do IBGE termina nesta quarta-feira.
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3: Segunda-feira, 13 de julho de 2026. Estamos no inverno brasileiro. 104 informa. 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Os interessados em participar do processo seletivo simplificado do IBGE têm até esta quarta-feira para realizar a inscrição. Ao todo, são 1.414 vagas temporárias para candidatos de níveis médio e superior, com oportunidade em todas as capitais do país. Os salários chegam a R$ 5.255, além de auxílio alimentação e outros benefícios.
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3: O ex-atacante Diego Forlán é o novo técnico da seleção do Uruguai. O anúncio foi feito pela Associação Uruguaia de Futebol após a saída de Marcelo Bielsa, depois da participação horrível na Copa do Mundo. O ídolo da seleção e eleito melhor jogador mundial em 2010, Forlán assinou contrato até março de 2027.
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7: Atenção para a temperatura, 17 graus.
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0: 2:08, 2:08! Eita, nós! Tamo aí, de pé na patrola, hein? Até as 3 da programação por aqui, nota 10, nota 1000, bora! Já mandou o teu zap aí, ainda não?
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0: Bora, que maravilha, que coisa boa. Manda aí o teu WhatsApp, manda o teu alô. Eu atendo você por aqui, hein? Eita, nós. Vamos que vamos aqui no ritmo da segunda-feira, segundou, hein? E nós estamos aqui, ó, fazendo uma barbaridade. Já mandou o teu alô aí, manda um zap, manda um positivo, eu mando um abraço pra você, eu te mando um alô, 2:09, a hora certa, 2:09! Obrigado pela companhia sempre aqui na Jornal, hein? Obrigado pela parceria, uma ótima tarde pra você. Até as 3 tem muita música e alegria aqui no nosso programaço de início de tarde pra você, beleza? 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
0: 2:10, 2:10 em São Miguel do Iguaçu. 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
0: 2:11, a hora certa, 2:11, bora pra frente! Meu amigo, Claudecir Porto tá por aqui, né, Claudecir? É, Claudecir, velho, um abraço! Aí, ó, Flávio Dalcin

0: 2h14. Eita, coisa boa. Aí é bom demais, hein? 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

0: 2h20, tamo de volta por aqui.
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0: Miguel Justino acompanhando a programação. Alô, Miguel, aquele abraço. Obrigado pela companhia.
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0: Opa, 2h23, a hora certa, 99 alguma coisa, hein, do Terceira Dimensão, pra você que tá nos acompanhando. Alô, Miguel Justino, aquele abraço, obrigado pela companhia sempre aqui na Jornal FM, bora! 2h23, 2h23, vai mandando teu positivo aí, manda um alô que eu mando um abraço pra você, hein. Obrigado pela companhia sempre aqui na nossa Jornal FM 104,1, a rádio que faz amigos, com a Funerária Costa Oeste Plano Pax Iguaçu, conta com assistência 24 horas, atendimento humanizado e a tranquilidade de você estar preparado para os momentos mais difíceis. 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
0: 2h25 e a música não para, hein?

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0: 2:31, 2:31! Eita, nós! A saudade é um prego, o coração é um martelo! Pode cantar ou não? Pode cantar? Pode cantar ou não pode? Ah, que é isso? O Valdecir da Silagem também tá acompanhando, tá na entrega da Silagem e ouvindo o nosso Tá na 104. Alô, Silageiro, aquele abraço! Meu amigo Valdecir da Silagem acompanhando a programação por aqui. Amigo Andrezinho, tamo na entrega, manda um modão pra nós que temos ligado na escuta do programa. Valeu, Valdecir, aquele abraço. 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Valeu, Valdecir, aquele abraço e obrigado pela companhia também. 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
4: Bora mandar zap, não se perca na hora, 12h38.
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4: Tá liberado, manda o zap aí, manda um alô, manda um recado, eu atendo por aqui, hein?
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0: 2:41, 2:41, tá aí, Grupo Momentos Almas Gêmeas. Manda o teu alô aí, tá liberado.
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0: Maravilha, 2:42, 2:42. Desejando pra você uma ótima tarde de segunda-feira, uma ótima semana. Também hoje, dia 13 de julho de 2026. Maravilha. 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
0: 2:43. Matando saudade também, hein? Eita, banda Expressão Sul.

0: 2:48, tá aí o sucesso da banda Expressão Sul, hein, pra matar a saudade, Seus Olhos, aí sim, hein, música bonita aí pra matar a saudade na programação, tá certo? Dona Isabel Stanger, tá por aqui, Dona Isabel, como é que tá?
1: André, estamos na escuta.
0: Opa!
1: Hoje completamos aí o Antônio 52 anos de casado, tá?
0: Olha
1: com
0: aí,
1: uma
0: ó.
1: Música bem bonita pra nós.
0: Beleza! 52 anos de casado, Dona Isabel e o seu Antônio Stanger. Parabéns pra vocês dois aí e obrigado pela companhia sempre, tá certo? Já já tamo de volta, hein?
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0: Opa, 2:52, 2:52, vocês que estão nos acompanhando, aquele abraço, obrigado pela companhia sempre. Vamos fechando por aqui o nosso programa de hoje. Na sequência vem o Márcio de Souza aí com o Tarde 104 e eu retorno a partir das 5 com o programa Tona 104. Fechou, pessoal? Um abraço, obrigado a todos pelo carinho da audiência e até às 5 da tarde. Amanhã, 13 horas, estamos de volta com mais uma programação por aqui. Dona Isabel, seu Antônio Stanger, pra vocês aí, ó. Chico Rei, Paraná, Velha Porteira, aí sim, hein?

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1: Na Jornal, 15 horas e 1 minuto.
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1: Férias escolares aumentam o movimento na Ponte da Amizade.
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1: Segunda-feira, 13 de julho de 2026. Estamos no inverno brasileiro. 104 informa. 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O início das férias escolares já provoca aumento no fluxo de veículos na Ponte da Amizade, em Foz do Iguaçu. O movimento intenso tem gerado longas filas na BR-277 e nos principais acessos à fronteira com o Paraguai. A maior procura é de brasileiros que seguem para a Cidade Leste em busca de compras e turismo. A orientação é que os motoristas programem a viagem, mantenham a documentação em dia e reservem mais tempo para o deslocamento durante o período de férias.
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1: A seleção brasileira feminina de vôlei vai enfrentar o Japão nas quartas de final da Liga das Nações. O Brasil terminou a fase classificatória na terceira colocação e busca uma vaga na semifinal da competição. A fase decisiva será disputada em Macau, na China, com as quartas de final marcadas para os dias 22 e 23 de julho.
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2: Agora 15:08. Boa tarde para você que está na nossa 104.1, é a sua Rádio Jornal FM. A partir de agora, Márcio de Souza e o nosso Tarde 104 para você. Tarde 104, muita música, muita informação, descontração, participação sua através do nosso 3565-1033. Então pode começar a participar. Manda sua mensagem, manda o seu zap zap, mensagem de voz, você vai pro ar, meu amigo. Ou também vale aquele joinha, o seu pedido de música, o seu oferecimento. Pessoal que está na colheita, pessoal que está no interiorzão, né? Aqui em São Miguel, em Santa Terezinha de Itaipu, em Medianeira, em Serranópolis, em Matelândia, em Céu Azul, Itaipulândia, Missal, oeste do Paraná, em clima de colheita, meu amigo, para você, acompanhando a Bossa 104.1, manda mensagem para cá, da onde você está ouvindo a programação, hein? E a partir de hoje também comigo aqui na programação do nosso Tarde 104, o nosso grande amigo Antony, o Antony de Souza, meu amigo, a partir de agora também por aqui com a gente na nossa programação, tá? Abraço, valeu pra você que está curtindo, pra você que está ligando o rádio agora, seja bem-vindo à programação, pra você que está transitando, dando carona também no seu carango, pelas ruas aqui da nossa região oeste do Paraná, forte abraço, bem-vindo à programação. Tarde 104, sem muita prosa, sem muita conversa, trazendo música e música da boa por aqui na programação do nosso Tarde 104, hein? Diego e Vitor Hugo na primeira. Participação Bruno e Marrone, na sequência, Rio Negro e Solimões, boa tarde.

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2: Oferta reduzida eleva preço da mandioca. Excelente tarde a você que está acompanhando o Tarde 104. A oferta de mandioca continua abaixo da demanda da indústria, impulsionando a valorização da raiz no mercado. Segundo o CPEA, a colheita segue limitada pela menor disponibilidade de lavouras e pela prioridade dos produtores em realizar o plantio da nova safra. Com isso, o preço da mandioca registrou alta de 2% na última semana, a maior valorização desde março. A tonelada foi comercializada, em média, a R$ 471,05. 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Com informações, Luiz Henrique, para 104.
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0: 15h21 e meio, agora 15h21 e meio, Márcio de Souza e o nosso Tarde 104 por aqui. Pra você que tá acompanhando, pra você que tá curtindo, pra você que tá ouvindo, manda a sua mensagem, deixa o seu recado por aqui, participe, 3565-1033. Você pede a música e a gente vai atendendo com maior carinho, né? Olha, o que roda na internet, que gira por aqui, você fica sabendo na programação do nosso Tarde 104, às vezes notícias boas e às vezes não tão boas, né? Mas a informação, ela precisa ser repassada. Olha, bem pesado, é um homem assassinado a facadas, meu amigo, no bairro Cidade Nova, ali em Foz de Iguaçu. Foi na manhã de hoje, né? Pra começar com o pé esquerdo, realmente, a semana. Olha, um homem acabou sendo morto a facadas na madrugada de hoje, segunda-feira, no bairro Cidade Nova, ali em Foz de Iguaçu. Equipes da Polícia Militar do 14º Batalhão acabaram sendo acionadas para atender uma ocorrência de ferimentos por arma branca, faca, em uma residência localizada na rua Marian Fritzenguder. Ao chegarem ao endereço, ao local, os policiais constataram que a vítima já estava sem vida. A vítima foi identificada como Jonathan Teles Arruda, 29 anos de idade. Pelas informações, teve discussão no local durante uma briga e um deles acabou desferindo golpes de faca contra a vítima, contra o Jonathan, né? Ele foi atingido por 4 facadas no peito, 2 no pescoço. Eita! Não resistiu aos ferimentos e acabou perdendo a vida no local. Ah, meu amigo, o ser humano tá difícil, né? Tem gente que a questão da paciência passou longe dele, né? Sem na dica de nada. E a gente fica recebendo as informações apenas, né? 15h23 e meio agora. 104.1, o seu Tarde 104 também é informação. E muitas informações por aqui, tá ok? Vamos de música na programação do Tarde 104. Chegando pra você por aqui agora, o Guilherme. Vazou na braquiária, né? César e Paulinho logo na sequência, boa tarde.
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8: Boa tarde, ao seu Tarde 104 por aqui até as 17 horas. Muita música, muita informação, descontração, informação bacana demais. É hoje, né?

0: aquilo que realmente foi votado, apreciado, aprovado aqui no Legislativo de São Miguel do Iguaçu, tá ok? Aí a gente por aqui, daqui a pouquinho, também fazendo cobertura, indo lá, fazendo entrevistas e conversando com a rapaziada. E você que está acompanhando nosso Tarde 104, daqui a pouquinho, em instantes também, também tem a previsão do tempo, meu amigo. Por enquanto, temperatura aqui em São Miguel na casa dos 17 graus centígrados. A gente vai deixando um forte abraço para você e logo mais, daqui a instantes, previsão do tempo aqui na programação do nosso Tarde 104. Valeu, um forte abraço para você, segue por aí e música da nossa programação Tarde 104.
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5: Informação fundamental, informação acima de tudo. Você que gosta de informação, interação, participação, você vai acompanhando por aqui. Está em clima de colheita, meu amigo. Tá por aí também, é, transitando no interior dos nossos municípios aqui do oeste do Paraná. Tá acompanhando a programação. De repente tá na ceifa, tá no caminhão, mas tá curtindo a nossa 104.7.

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1: Na Jornal, 16 horas e 1 minuto.
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1: A Assistência Social de Medianeira recebe 7 novos veículos.
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1: Segunda-feira, 13 de julho de 2026, estamos no inverno brasileiro. 104 informa. 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A Secretaria de Assistência Social de Medianeira recebeu 7 novos veículos para reforçar os serviços prestados à população. Os novos veículos serão utilizados pelo Conselho Tutelar CRAS-CRES, Secretaria Executiva dos Conselhos, Programa Família Acolhedora e pela entidade O Bom Samaritano. Segundo a administração municipal, o investimento amplia a estrutura de atendimento e garante mais agilidade e eficiência no trabalho das equipes que atuam na rede de proteção social.
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1: O América e Londrina se enfrentam nesta segunda-feira, às 19h, na Arena Independência, em BH, pela 17ª rodada da Série B. O América tenta encerrar a sequência de 3 derrotas consecutivas e deixar a lanterna da competição. Já o Londrina vive boa fase, com 4 partidas sem perder, e busca mais um resultado positivo para se afastar da zona de rebaixamento.
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8: Temperatura 18 graus.
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7: Quase no finalzinho da programação, mas seguindo com muita alegria e com muito carinho, fazendo companhia pra você por aqui no seu Tarde 104. Valeu? Obrigado pela audiência, obrigado pela preferência. Se está curtindo 104.1, olha, bacana é você ouvir e retransmitir também, tá bom? Aí, conversa com a rapaziada, fala assim, quer ouvir uma rádio bacana demais? Então vai lá, 104.1 é a nossa Jornal FM, meu amigo. Pra você a programação perfeita, muito gostosa, com muita música, pouca conversa, muita interação, bastante informação por aqui também, do jeitinho que você gosta, né? Mais música na programação, vai lá!

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abençoada pra você, com certeza. E a gente vai trazendo as últimas da programação, escolhida a ponta de dedo por aqui. Boa tarde, tchau, tchau. Daqui a pouquinho, Andrezinho Vaz, no final de tarde, das 5 até as 8, até as 20 horas, Andrezinho Vaz com toda a sua alegria, com toda a sua animação, deixando o seu final de tarde especial demais aqui na programação RJ, ok? Márcio de Souza, forte abraço pra você e até amanhã. Valeu!

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3: Acidente na BR-277 deixa dois feridos em São Miguel.
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3: Segunda-feira, 13 de julho de 2026, estamos no inverno brasileiro. 104 informa. 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Um acidente entre uma caminhonete Toyota Hilux e uma motocicleta deixou duas pessoas feridas na manhã de domingo da BR-277, aqui em São Miguel do Iguaçu. A colisão aconteceu no trevo da Cacique, no sentido Foz do Iguaçu. As vítimas sofreram ferimentos, incluindo fratura e escoriações, e receberam atendimento do Corpo de Bombeiros e da equipe de resgate da concessionária IPR. Os dois feridos foram encaminhados ao Hospital Municipal de Foz do Iguaçu.
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3: A Espanha e a França se enfrentam nesta terça-feira pelas semifinais da Copa do Mundo. A partida será disputada às 4 da tarde em Dallas, valendo uma vaga na grande decisão. O confronto marca o reencontro das seleções em um Mundial após 20 anos.
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6: Temperatura 18 graus.
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6: Opa, tamo chegando, 5 horas e 5 minutos, 5 e 5. Obrigado pela companhia, uma ótima tarde pra você. Obrigado pela sintonia sempre aqui na nossa Jornal FM. A vocês que estão me acompanhando, obrigado pela sintonia. E vamos junto até as 8 da noite com as melhores músicas aqui pra você. Pra você que nos acompanha, eu vou com vocês com música de qualidade pra você do campo e pra você da cidade. Uma boa segunda-feira, uma boa semana também, dia 13 de julho de 2026. 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Obrigado a todos pelo carinho da audiência. O WhatsApp continua liberado para você mandar o seu alô. Vai mandando aí, hein?
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6: Manda aí, participa aí. 5 e 7. Começando com Tia Loquedo. Vamos pegar?
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0: 5:09, 5:09. Atatielo que do velho. 5:10 agora, 5:10, uma ótima tarde. Quem que já voltou pra colheita aí? Manda um zap aí, manda foto, manda vídeo. Tá na colheita, alô, Lão, um abraço. Alô, Vitel Bobagem, tá na colheita ainda? E o Laírto, já foi pra colheita ou tá em casa ainda? Ô, Laírto!
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0: 5:10, 5:10, a hora certa. Uma ótima tarde pra você, obrigado pela companhia. E vamos junto com música de qualidade pra você do campo e pra você da cidade também, tá certo? 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
3: Mercado mantém preços firmes do milho. As cotações do milho seguem firmes na maior parte do país, segundo o levantamento revelado hoje pelo CPEA. A baixa oferta no mercado e o ritmo mais lento da colheita de segunda safra continua sustentando os preços. Muitos produtores também estão priorizando a comercialização da soja e aguardam melhores oportunidades para vender o milho. A expectativa é de que o avanço da colheita nas próximas semanas aumente a oferta e permita uma avaliação mais precisa da produtividade da safra. 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Com informações, Luiz Henrique para 104.
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0: Opa, 5:17, 5:17, meu amigo Giovanni de Serranópolis já tá por aqui, acompanhando a programação. Alô, Giovanni! Olha aí, ó, na colheita, hein? Tá na colheita, valeu, Giovanni, aquele abraço! Acompanhando a programação, pediu o pau aqui da Cavaco, vamos tocar pra você. O amigo Adriano Espada diz que nem saiu da colheita, tá ainda aí a tarde inteira de pé na patrola acompanhando a programação. Valeu, Adriano. Alô, Sapezal, Mato Grosso, aquele abraço. Amigo Sidão tá por aqui também. Alô, Sidão, aquele abraço. E obrigado pela companhia. Não se perca na hora, 5:17.
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0: 5 horas e 20 minutos, 5 e 20. Eita, nós! Palque da Cavaco, João Luiz Correia. Alô, Giovanni, alô, Serranópolis de Iguaçu. Claudinho Pereira tá por aqui também. O homem da mandioca acompanhando a programação, mandioca pai e filho. Um abraço pro amigo Claudinho Pereira acompanhando. Nélio Fux tá por aqui também. Alô, seu Nélio, aquele abraço e uma ótima tarde na companhia da nossa Jornal FM 104,1. Aí sim, ei! Eita, nós! 5 horas e 21 minutos, 5 e 21, vamos então com o Nacolim, o novo suplemento 100% natural para o cuidado completo do fígado. 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
0: Bora! 5h23, a hora certa!
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0: Opa, 5 horas e 26 minutos. Tchê, garotos, Edson e Hudson, vamos fazer festa, meu amigo Celso Maggi por aqui também. Alô, seu Celso, aquele abraço, obrigado pela companhia. Chimarrando, seu Celso, acompanhando a programação. Um abraço e uma ótima tarde aí pro senhor também, beleza? 5h27, já já tamo de volta, hein?
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2: 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Opa, 5 horas e 29 minutos. 5h29. Uma ótima tarde pra você. Obrigado pela sintonia. Tamo de volta.
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2: Os Serranos. Teu beija-flor. Olha o ritmo do Rio Grande aí.

0: Opa, 5:33, 5:33, tá aí o sucesso, música boa pra você, Teu Beija-Flor com Os Serranos, obrigado pela companhia, já mandou o zap?
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0: Maravilha, 5:33, a hora certa, bora, vamos pra frente!

0: Opa, 5 horas e 36 minutos, tá aí, música boa pra você, Chiquita e Bordoneio, com corpo e alma, música legal, hein? Coca com Fernê.
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0: 5 horas e 37, fechamento no nosso mercado agropecuário. Soja R$118 a saca de 60 quilos, milho R$52, trigo R$70, mercado comprador Alar Cooperativa. Boi gordo Nelore, R$326,65, arroba. Vaca gorda Nelore, R$301,50, arroba. Bezerro Nelore Desmame, R$15,35 o quilo vivo. Frango, R$4,72 o quilo vivo. Suíno, R$4,86 o quilo vivo. Tilápia, R$8,71 o quilo. Leite, R$2,67 o litro. As informações e os valores são do Centro de Estudos Avançados em Economia Aplicada, CEPEA. O mercado agropecuário retorna amanhã cedo, a partir das 5h40 da manhã, dentro do Bom Dia 104.
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0: Amiga Zuleide Barbosa pediu a Morena Rosa, vamos tocar pra Zuleide, obrigado pela sintonia, Lolinha Bandeirantes, aquele abraço! Maicão Gamba tá por aqui também, alô Maico, Dona Melânia, amigos da Nova Brasília, aquele abraço pra vocês aí!

0: Opa, 5 horas e 42 minutos, 5 e 42, a Morena Rosa, lá pra minha amiga Zuleide, ô Zuleide! Obrigado pela companhia sempre aqui na Jornal FM 104,1, a Zuleide acompanhando, pediu a Morena Rosa e saiu aí pra Zuleide, beleza Zuleide? Um abraço! Por aqui também meu amigo Marquinho Novelli, acompanhando a programação, Dona Alessandra também, aquele abraço, obrigado pela sintonia. Tamo na escuta aí, meu amigo. Forte abraço. Dele mandou por trás aqui, sai fora. É louco, tchê. É louco, sai fora. É ruim, hein? É louco, tchê. Cai fora dessa vida, rapaz. Ô, Marquinho, cai fora dessa vida. É louco, tchê. 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
0: Bora pra frente! Meu amigo Expedito tá por aqui, alô Expedito, aquele abraço e obrigado pela sintonia também. Grande Expedito, lá da tapeçaria, acompanhando a programação, forte abraço, bora! 15 para as 6, a hora certa! Cristiano Ferreira, o Tchê Loquendo, a veterinária e o peão.

0: 5h49, a veterinária e o peão, hein? Tia Loquedo na programação por aqui com a Nativa Agropecuária, a maior agropecuária da cidade. 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
0: Meu amigo, o Zanatão tá por aqui também. Alô, Zanata, aquele abraço. Boa segunda-feira, boa semana também. E o Claudinho falou assim, Andrezinho, se tu não quiser o abraço por trás, eu te empresto a carretinha carregadeira de mandioca. Também não quero. Claudinho, fica tranquilo, tá, parceiro? Não quero também, tá? Não quero a carregadeira de mandioca e não quero o abraço por trás. Fica tranquilo aí, viu, Claudinho? Fica tranquilo, meu amigo. Um abraço e obrigado pela companhia também. Fechou? 10 para as 6, a hora certa!
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8: Maravilha, tamo de volta por aqui na programação. Vamos que vamos. Alô, seu Vacilo.
9: Andrezinho aqui é de São Jorge, tô assistindo o teu programa.
8: Aí é bonito.
9: Toca pra nós assistir Cavalo do Bico Branco e oferece pra todos que estão assistindo aí, certo?
8: Beleza.
9: Não dá pra dizer pra fulano e pra fulano, pra quem tá assistindo, certo? Obrigado se for atendido.
8: Beleza, seu Assilo, um abraço. Vou tocar depois da Ave Maria, tá bom, seu Assilo? Tem um pedido teu e um do Zanata também. Essas duas músicas aí são boas pra tocar depois da Ave Maria, beleza? Por enquanto, então... Eu vou tocando uma do Marcação Cinderela de Butina e voltamos logo depois com o programa Tona 104 com a segunda hora, logo depois da Ave Maria. Fechou? Bora! Amigos do Agro, estão acompanhando?
10: Lá mostrando seu.
8: E a mulherada do Agro tá acompanhando também? Cadê as Cinderelas de Butina? Cadê a mulherada do Agro aí?

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3: Não se perca na hora. 5:58.
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12: O anjo do Senhor anunciou a Maria, e ela concebeu do Espírito Santo. Ave Maria, cheia de graça, o Senhor é convosco. Bendita sois vós entre as mulheres, e bendito é o fruto do vosso ventre, Jesus. Santa Maria, Mãe de Deus, rogai por nós, pecadores, agora e na hora de nossa morte. Amém. Eis aqui a serva do Senhor, faça-se em mim segundo a vossa palavra. Ave Maria, cheia de graça, o Senhor é convosco. Bendita sois vós entre as mulheres e bendito é o fruto do vosso ventre, Jesus. Santa Maria, Mãe de Deus, rogai por nós, pecadores, agora e na hora de nossa morte. Amém. E o Verbo Divino se fez carne e habitou entre nós. Ave Maria, cheia de graça, o Senhor é convosco. Bendita sois vós entre as mulheres e bendito é o fruto do vosso ventre, Jesus. Santa Maria, Mãe de Deus, rogai por nós, pecadores, agora e na hora de nossa morte. Amém. Rogai por nós, Santa Mãe de Deus, para que sejamos dignos das promessas de Cristo. Oremos. Infundi, Senhor, como vos pedimos, a vossa graça em nossas almas, para que nós, que pela anunciação do anjo, vimos ao conhecimento da encarnação de Jesus Cristo, vosso Filho, por sua paixão e morte, sejamos conduzidos à glória da ressurreição, pelo mesmo Cristo, Senhor nosso. Amém.
13: Boa tarde, queridos filhos, nesta segunda-feira. Como é que foi o seu dia de labuta? Difícil, talvez, mas vamos colocar tudo isso na presença de Jesus, sob a intercessão de Nossa Senhora do Carmo, semana inteira, porque é a semana dela. Em nome do Pai, do Filho e do Espírito Santo. Amém. Nossa Senhora do Carmo, venho nesta tarde consagrar-me inteiramente a vós. Tudo o que sou, tudo o que tenho, entrego em vossas mãos. Nossa Senhora do Carmo, suplico-vos que fortaleçais com vosso poder a minha fraqueza. Nossa Senhora, nesta tarde, iluminai a escuridão da minha mente com a vossa sabedoria. Nossa Senhora, que o santo escapulário traga-me a vossa especial proteção nas lutas do dia a dia, para que eu possa ser fiel ao vosso divino Filho. Mãe, que o teu santo escapulário afaste-me de tudo que é pecaminoso. Revista-me, ó Mãe, com as virtudes de um verdadeiro discípulo. Nossa Senhora, Mãe do Santo Escapulário, ofereço esta oração para minha salvação e na intenção que agora apresento, diga os nomes. Pense em alguém e reze comigo. Nossa Senhora do Carmo, proteja-nos de todo o mal. Livra-nos de toda maldade. Ave Maria, cheia de graça, o Senhor é convosco. Bendita sois vós entre as mulheres, e bendito é o fruto do vosso ventre, Jesus. Santa Maria, Mãe de Deus, rogai por nós, pecadores, agora e na hora de nossa morte. Amém. Mãe, abençoai a minha família. Abençoai os que se recomendam às minhas orações. Abençoai e santificai a todos nós. Nossa Senhora do Carmo, protegei-nos na vida, consolai-nos na morte, e seja nossa advogada junto a teu Filho Jesus. Amém.
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3: Voltemos!
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3: Tilacão já apontando a fuça por aqui também, né, Tilaco? Aquele abraço, acompanhando o nosso programa. Bom final de tarde, bom início de noite pra você. E eu sei que você tá na 104, né, Tilaco?
1: Buenas, che!
3: Valeu, Tilaco, aquele abraço, amigo Luan, lá de São José do Itavó, Itaipulândia, tá acompanhando. Valeu, Luan. Aquele abraço, meu querido amigo. Obrigado pela sintonia, hein? Rádio ligado. Valeu, Luanzão. Um abraço pra ti, viu, meu amigo? Obrigado pela companhia e uma ótima tarde aqui na companhia da nossa Jornal FM. Grande Luan, parceiro velho, acompanhando em Itaipulândia!
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3: Zanata, na moda véia, hein, Zanata, na moda véia. Um contrapasso de se perder dançando, tia.

0: Copa, 6:12, 6:12, na Moda Véia, com o Grupo Cordiona, aqui na programação 104,1, com a Nativa Agropecuária, a maior agropecuária da cidade, novidades exclusivas, exame de brucelose e tuberculose, medicamentos, produtos para vaca de leite, inseminação também tem ali. 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
0: Opa, 6:13, Alex Chamatura tá por aqui também. Alô, Chamatura, aquele abraço.
2: Buenas, Jay.
0: Bom final de tarde pra você, obrigado pela sintonia. 6:13. Ô, seu Asilo, tá ouvindo aí, tchê? Seu Asilo pediu a décima do Bico Branco com o Pedro Hortaça.

0: Opa, 6 horas e 17, tá aí o sucesso, aquela do décima do Mico Branco, Pedro Hortaça, ali pro seu assino acompanhando a programação, no oferecimento dos amigos da Papelaria Delta, material escolar, 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
2: 8h30. 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
0: 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Opa, 6 horas e 22 minutos. Uma ótima tarde pra você. Já mandou o zap aí?
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0: Manda o zap, manda o alô, manda o positivo, eu mando um abraço pra você. Obrigado pela companhia. 6h22, a hora certa. Bora!
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0: César Oliveira e Rogério Melo. Das coisas simples da gente. Alô, Flávio De Brito. Alô, Fernando. Alô, amigos da Farma Brito.

0: Ô, Luanzão, te acalma, Luan! Te acalma, homem! Pelo amor de Deus, tchê! Calma, homem do céu! Calma, calma! Já já sai a música aí! Te acalma, homem! Pelo amor! Te acalma, Luan! Te acalma! 6 horas e 26 minutos, 6 e 26, a hora certa! 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
0: Bora! Meu amigo Delfim, tá na rádio ligado. Alô, Delfim, aquele abraço. Obrigado pela sintonia. E o Zanata falou assim, será que eu tomo uma hoje? Eu falei assim, gente, é segunda-feira. Vamos se acalmar, vamos devagar. Ele mandou pra mim assim, uma cuia de mate, homem. Calma, tá doido, é? Uma cuia de mate, tomar um chimarrão, tchê. Aí sim, aí tá liberado, Zanata. Mete bronca aí. Obrigado pela companhia aí, hein? Toma o teu mate de boa aí.
2: Tá gostando? Então

0: 6:31, Iracema Maia tá por aqui. Alô, Sema, aquele abraço. Alô, Delfim, também de rádio ligado, a programação. Alô, Delfim, alô, Linha Minosso, acompanhando a programação. Obrigado pela companhia sempre. André, ontem jogamos bocha e ficamos em terceiro lugar, tá bom, né? Agora vamos começar dia 8, o Municipal das Mulheres. Aí sim, hein, Sema? Tu tá na bocha, hein, mulher? É a mais nova bochófila de São Miguel de Iguaçu. É, Sema, aquele abraço e obrigado pela companhia sempre. Valeu, Sema. O Anildo também de rádio ligado aí, beleza? Ego Loiche, aquele abraço, Ego. Obrigado pela companhia também aqui no nosso Anoitecer do Rádio, com muita música boa pra você, com a Nacional, a gigante dos móveis no centro de São Miguel. 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Xalita, Dona Lene, aquele abraço. Adelar Kohlenberg acompanhando a programação. Alô, Adelar, aquele abraço e obrigado pela sintonia. E pra Dona Lene também, obrigado pela companhia sempre, certo?
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7: Opa, tamo de volta. 6 horas e 37 minutos. 6h37. É o que o Tilaco mandou. Sema, ó o recado pra ti, Sema.
8: Ô, André, tudo bem? Falou na Sema agora aí. Quinta-feira, semana passada, estive lá em Foz, no hospital Nossa Senhora Aparecida. Encontrei uma pessoa lá, uma mulher lá. Ela falou que era de Baracão.
7: Sim.
8: Aí eu conversando com ela, pedi o nome dela, falou que é Terezinha. Ela falou que tem uma cunhada que mora em Aurora do Iguaçu aí. Aí ela falou que é a Sema e o Arlindo aí. Do chapéu aí.
7: O Anildo.
8: Então um abraço nelas aí que ela mandou, a dona Terezinha. Mandou um abraço pra elas aí.
7: É o Anildo e a Sema. O Anildo é o homem do chapéu preto, né? É, Anildo, velho. Um abraço. Obrigado pela sintonia. Diz que é de Capanema. É Capanema, não é Barracão, então, Tilaco? Capanema, então. Pessoal de Capanema. É, a Sema é de Capanema mesmo, tá certo. A Sema é lá de Capanema. E o Anildo também, né, Anildo? Um abraço. Uma ótima noite pra vocês aí. Obrigado pela sintonia. Fechou? Um abraço aí, viu, Sema aí, ó. Tua cunhada aí, ó, acompanhando a programação, beleza? Bora que bora, 6h39 é a hora certa aqui na programação Jornal FM 104,1. Você que tá na rádio ligado, vamos que vamos até as 8 da noite com muita música boa por aqui, beleza? Bora!
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7: Que coisa boa, eu também tô. 6h39, previsão do tempo pra você.
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0: 6:40, 6:40, vamos então para a nossa previsão do tempo. É, para amanhã, dia 14, terça-feira, hoje, nesse momento, 12 graus aqui no centro de São Miguel. Para amanhã, terça-feira, dia 14, né? 6 graus de mínima, hein? Olha o frio chegando de novo aí. 6 de mínima, 21 de máxima. Tempo ensolarado com nevoeiro ao amanhecer e noite de céu limpo. 6 de mínima, 21 de temperatura máxima. Para dia 15, quarta-feira, tempo ensolarado com nevoeiro ao amanhecer e noite de céu limpo. 11 de mínima, 24 de máxima. Para dia 16, quinta-feira, sol o dia todo sem nuvens no céu, noite de tempo aberto sem nuvens também. 19 de mínima, 28 de máxima. Olha o calor voltando. Olha o calor voltando na quinta-feira, dia 16. Na sexta, dia 17, sol o dia todo sem nuvens no céu, noite de tempo aberto sem nuvens também. 23 de mínima, 30 de temperatura máxima. 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
0: 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Opa, tamo de volta, hein? 6:49, é a hora certa. Bora, vamos que vamos.
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0: Obrigado pela sintonia. Vai mandando teu zap aí, manda o teu alô, manda o teu recado, manda o positivo. 3565-1033, hein?

Opa, 6 horas e 45 minutos, 6 e 45, tá aí, sucesso do Os Mirins, né, do grupo Os Mirins, Som Campeiro, moda boa aí pra vocês na programação da rádio que faz amigos, tá certo? 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Visual Engenharia e Topografia. 6 horas e 45 minutos, 6 e 45, maravilha, bora! Walter Moraes, marcas de um campeiro, tchê!

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10: Voltamos!
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10: Bora! Faltando 5 minutos para as 7 da noite, lembrando que a gente vai até as 8, hein? Quem que vai ficar comigo até as 8 aí? Bora então? Então tá certo, tô esperando você aí na companhia da nossa Jornal FM, beleza? Manda aí, 3565-1033 é o telefone, vai mandando um alô, manda o positivo aí, manda o zap zap.
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10: Manda aí, participa, continue de rádio ligado, lembro que eu vou até as 8 com você aqui, beleza? Obrigado pela sintonia sempre aqui na Jornal FM, tá certo? Ó o Tilaco aqui, se ficar até as 10 eu te acompanho. Ô, Tilaco! Não, homem, tu tem que me ajudar. Se ficar até as 7h30 só, tu tem que terminar antes, não terminar mais tarde, homem. Que tipo de amigo que é esse daí? Tá louco, tchê. Amigo Zé Hartmann. Opa, Zé, tu chegou aqui, rapaz. Um abraço. Zé Hartmann já de rádio ligado, acompanhando a programação também. Valeu, Zé, um abraço. Ótima tarde pra você, ótima noite. Já já tamo de volta com muito mais pra você aqui na programação, tá certo? Até às 8, hein? Fico com vocês até às 8, bora! Ó a Sema aqui, até às 9 tá bom, André. Não, das 8 às 9 é a voz do Brasil. Das 8 às 9 é a voz do Brasil, não vem com essa não. Vai mandando o teu alô aí, Zé Hartmann, um abraço. Iracema, amigo Anildo, aquele abraço. O Tilaco falou assim, eu sou amigo de quem gosta de trabalhar, olha aí, ó. Então tamo junto, até às 8 tá bom. 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
4: Opa, 7:03, voltamos por aqui, hein?
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4: Eita, nós, tudo certo com você aí? Tudo bem, tudo beleza? Bora até as 8 nesse ritmo aqui, ó.
6: Ô, de casa, ô, de casa.
4: Alô, Zé Hartmann. Alô, Zé, um abraço. Alô, Iracema Maia, acompanhando a programação também. Alô, Sema, obrigado pela companhia sempre. Alô, Tilacão, de rádio ligado também. Alô, Xalita, tá

Opa, 7 horas e 7 minutos, 7 e 7, Zanata! Eu não falei que o homem ia dar balão? Eu não falei pra vocês que o homem ia dar balão? Sumiu! Cadê o Zanata? Ô, Zanata, cadê tu, homem do céu? Ô, Zanata, foi dormir. O homem foi dormir. Não mandou mais nada e tal, pegou. Que fez? Desligou a caixinha de som, que fez? Foi dormir, né, Zanata? Ô, Zanata, pelo amor de Deus, homem. Tá ouvindo aí ainda? Tá na sintonia? Tu falou que não ia me abandonar, homem. Abandonou, foi embora. Um abraço aí pro Zanata, então. Obrigado pela companhia. Seu Asilo, tá ouvindo ainda, seu Asilo? Já desligou o rádio, tá ouvindo ainda? Deu fim? Como é que tá por aí, tranquilo? Jovino Maculando, dona Fátima, tão ouvindo aí? Lembrando que tem o jantar italiano que tá chegando aí, hein? Dia 15 de agosto, quebrando tudo. O super cardápio italiano aí que tá matando a pau, hein? Show de bola, jantar dançante italiano é na Nova Brasília! Eita! Olha aí, ó. Vai no ritmo, Valdir Anzolin, vai!

0: Toninho! É o Toninho de la Buceta! Jantar italiano é na Nova Brasília, dia 15 de agosto, você é o convidado todo especial. Alô Jovino, Dona Fátima, amigos de Nova Brasília, estão de rádio ligado aí? O Zé Hartmann tá com o rádio ligado, tá ouvindo, tá na sintonia, né Zé? Um abraço!
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0: 7:11, a hora certa, 7:11! Ô Zé Vitor! Alô, Serranópolis de Iguaçu!
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0: Ô, Dona Margarete, quem que achou da música aí?
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0: Aí, Zanata!
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0: E daí, tchê? Levo junto a Juliana e uma carga de banana de São Paulo a Jaguarão.

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0: Edílio Ricante acompanhando a programação. Alô, Edílio! Ô, Edílio! Valdir Anzolin, hein? Esse é épico. Aí sim, Valdir Anzolin, a música é Filtron, Filtron. Pedido do Zanata. O Zanata mandou aqui, ó, não estraga a música. Ô, Zanata, calma, né? Inclusive, pra quem não sabe, o Valdir Anzolin também fez uma versão em italiano da música Mocinho Aventureiro. Vamos tocar ela hoje também aqui. Mocinho Aventureiro em italiano. Tem aqui na interpretação de Valdir Anzolin. Que tal, hein, tchê? Show de bola! 7h14, a hora certa.
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0: nosso presidente do Sindicato dos Trabalhadores Rurais, vereador aqui de São Miguel do Iguaçu também, Evandro Gallery. Ô, Evandro! Aí sim, hein? Ei, Evandro, velho, tá acompanhando aí, tchê? Obrigado pela sintonia.
1: Buenas, tchê!
0: Tá na sintonia, tá ouvindo. Ele falou assim, Andrezinho, ó, é, pra um bom cantor, você é um baita locutor, ele mandou pra mim. Obrigado, Evandro, obrigado. Tu é um grande amigo também, Evandro. Tu é um grande amigo também. Beleza? Obrigado pela companhia sempre. Evandro Gallery, também de rádio ligado, acompanhando a programação. Obrigado pela sintonia sempre. É, boa noite, programa. O programa do Valdecir, não, ainda não é do Valdecir, tá? Não é do Valdecir ainda, tá bom? Beleza. Vamos mandar, depois já vai ficar aqui separado pro programa do Valdecir, tá bom, minha amiga Lourdes Parotes? Obrigado pela companhia sempre, certo? 7h18, a hora certa, obrigado pela companhia e já já tamo de volta.
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6: 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Opa, de volta, 7h22, boa noite pra você.
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0: Maravilha! 7 horas e 33 minutos! Amor da minha vida! Marinei Siqueira na programação por aqui. Obrigado pela sintonia. Valeu, Margarete! Aquele abraço. Obrigado pela companhia e uma ótima noite pra você também. 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
7: Opa, de volta em 7h38, meu amigo Bruno Sacchini, acompanhando a programação por aqui também. Alô, Bruno, aquele abraço, obrigado pela companhia e uma ótima noite pra você também. Valeu, Brunão, aquele abraço, obrigado pela companhia, ótima noite, bora!
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0: 7:41. É a mulher do homem essa aí, né? Ah, é a mulher do homem. É a mulher da guampa, né? A mulher da guampa. Alô, Loimar, aquele abraço, obrigado pela sintonia. Santa Isabel acompanhando a programação. Bora que bora. Mas tocava uma gaita essa mulher que, pelo amor de Deus, né, Xê? Ah. A tal da Mary Terezinha é a mulher do homem essa aqui. A mulher da guampa. Que barbaridade. Lembrança, Mary Terezinha, aqui na programação Tona 104.
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0: Que maravilha, que coisa boa. O Loimar chegou por aqui. Alô, Loimar, aquele abraço. Obrigado pela companhia sempre. Ótima noite, hein? E o Porca Véia chega aí com tudo, hein? É, Porca Véia. 7:43, 7:43, manda o um zap aí, manda.

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0: Até representa que eu tenho cultura. Tá na 104 essa data.
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0: Aí é bom, hein? Vai lá, todo mundo, vai lá.
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0: Bora!
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0: Pode cantar ou não? Zanata, pode cantar? Zanata já mandou uma figurinha, mandando cala a boca aqui, mas que é isso? É um amigo que eu tenho, né? Bora!
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0: Alô, doutor Edio Marco! Eita, não!
1: Vá ver o respeito nesta sociedade.
0: João Sequinel, sobrinho, tá ouvindo aí, tchê?
1: Vá ver o
0: Tilaco! Dormiu, Tilaco? Dormiu nada, né?
2: Ô, Andrezinho, boa noite.
0: Boa noite.
2: Os ouvintes da Rádio Jornal.
0: Clayton!
2: São Miguel do Iguaçu, Rádio 104,1
0: FM. Tamo junto.
2: Andrezinho?
0: Oi!
2: Rapaz do céu, não esperava que tu tinha esses dons aí pra
0: cantar, hein? Não, não, aqui é cantor!
2: Quem que tá esperando aí pra gravar disco aí, cara?
0: Aqui é CD cantor! Aí? Ai, meu
2: Deus! Tem que gravar isso aí, cara!
0: Eu só não gravei por um detalhe!
2: Parabéns, meu amigo!
0: Obrigado!
2: Continua aí!
0: Obrigado!
2: Um abraço a todos os ouvintes da Rádio...
0: Olha o Zanata brabo com o Clayton aqui!
2: Manda boa noite aí! Especial aí pro Zanata, que olha deve estar na escuta aí.
0: Olha aí, beleza, então já vamos mandar um alô aí, beleza? O Zanatão manda aqui, ó, o Tilaco deve estar no puleiro já deve estar dormindo, né? Ô Tilaco, tu dormiu ou não? Tu tá aí ainda? Tá nada, né? Isso que falou que ia ficar até as 10, né? É um amigo mesmo, né? Que barbaridade, olha aí. Andrezinho canta mais que o cara no Caneta Azul, isso é verdade, né, ô Zanata? Isso é verdade, né, pô? Dele eu ganho, né? Ou nem dele? Vai saber, né? Já tamo de volta.
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2: Voltemo!
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2: Que tu acha, Zanata, hein? Que tu acha dessa aqui, ó?
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2: Meu Deus. Ah, bora! Vamos tocar essa, Zanata.
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2: 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Já entrou um gaúcho no meio aqui e acabou com a festa, né, Tchê? Que barbaridade, né, Tchê?
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2: Olha aí, Zanato.
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2: Que frescura de caneta, Tchê! No sul não se risca de caneta, se risca de espora, né, Tchê? Que barbaridade. Pessoal, fechando por aqui o nosso programa Tô na 104, voltamos amanhã a partir das 13 horas com o programa Tá na 104. Obrigado a todos, na sequência Voz do Brasil, logo depois o Chocolate vem aí!
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0: 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As notícias do governo federal que movimentaram o país no dia de hoje.
1: Olá, boa noite.
2: Boa noite para você que nos acompanha em todo o país.
1: Segunda-feira, 13 de julho de 2026.
2: Vamos ao destaque do dia na Voz do Brasil.
1: Aumento da mistura obrigatória de biodiesel começa a ser avaliado pelo Instituto Mauá de Tecnologia.
2: E é apresentada a primeira turbina a gás movida a etanol para a geração de energia elétrica. Luana Karen.
3: A unidade é capaz de gerar 1 megawatt de potência. Energia suficiente para abastecer aproximadamente 3.600 residências.
1: Novas regras para a publicidade de bets.
2: Empresas deverão incluir avisos de advertência sobre riscos em jogos de apostas. Graziele Bezerra.
4: A exemplo do que já acontece em propagandas de cigarros, bebidas alcoólicas ou remédios, as campanhas estão obrigadas a alertar sobre os riscos associados a esta prática.
1: Brasil celebra 26 anos do ECA, um marco histórico na transformação e proteção da infância.
2: Sobre o assunto, nós conversamos com Fábio Meirelles, do Ministério dos Direitos Humanos e da Cidadania.
5: Ele fortalece não só o papel da família, da sociedade, do Estado, mas dessa visão de promoção dos direitos de crianças e adolescentes.
1: Hoje na apresentação, eu, Mariana Jungmann e Luciano Seixas.
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1: A publicidade das casas de apostas online, as chamadas bets, deverá ocorrer. Nessa publicidade deverão ocorrer advertências sobre os riscos para os apostadores.
2: As empresas também não poderão usar especialistas e influenciadores em suas publicidades de forma a convencer uma pessoa a apostar.
1: As novas regras começam a vigorar a partir do dia 17 de julho.
4: Pessoas famosas em ambientes festivos fazendo promessas de dinheiro fácil. Técnicas largamente usadas por empresas de apostas para atrair novos jogadores, mas que agora estão proibidas. As chamadas bets, que atuam no ramo de apostas online, estão obrigadas a alertar sobre os riscos associados a esta prática. A exemplo do que já acontece em propagandas de cigarros, bebidas alcoólicas ou remédios, as campanhas deverão exibir advertências, como explica o ministro da Fazenda, Dario Durigan.
6: Primeiro, apostar faz você perder dinheiro. A segunda, apostar pode causar dependência. E a terceira, aposta não é investimento, sempre seguido da chamada que é Ministério da Fazenda adverte, para que as pessoas tenham essa informação vinda de uma fonte oficial, depois de apurados os efeitos dos jogos nas famílias brasileiras.
4: As campanhas também não poderão utilizar influenciadores digitais ou comentaristas esportivos para induzir o público a apostar ou apresentar apostas como forma de investimento ou ganho fácil de dinheiro. O ministro da Fazenda também alertou para a tolerância zero com empresas ilegais.
6: Bet ilegal em nenhuma medida está autorizada e nem os publicitários, os veículos de comunicação estão autorizados a fazer, ao contrário, estão proibidos de veicular qualquer publicidade envolvendo empresa não autorizada a operar no mercado.
4: A advogada Juliana Prates perdeu o irmão há 6 meses para o vício em jogos online. Para ela, qualquer tipo de propaganda de plataformas de apostas deveria ser proibida.
7: Que a gente consiga, pelo menos, fazer com que as pessoas tenham consciência sobre o que é a atividade das apostas, que ela não é se divirta, mas sabendo os riscos que são decorrentes de quem pode começar essa atividade. Né?
4: O prazo para as empresas se adequarem às novas regras é 17 de julho. Quem descumprir pode ser multado em até 20% do faturamento da operadora, ter as atividades suspensas por até 180 dias e ter a autorização de funcionamento cassada em casos de reincidência grave. Reportagem Graziele Bezerra.
2: Veículos que poluem menos. Para colocar essa ideia em prática, começaram hoje os testes para adicionar mais biocombustível ao diesel, sem que isso traga prejuízo ao motor.
1: Uma comitiva do governo federal acompanhou o início dessa nova fase.
8: O biodiesel é um combustível renovável que, desde 2004, vem sendo misturado ao diesel no país. E para cumprir a lei que prevê a diminuição da dependência do petróleo, o Ministério de Minas e Energia está coordenando estudos em parceria com instituições de pesquisa. Um deles é o aumento do biocombustível ao diesel, que hoje está em 15%. E nesta segunda-feira começou o Programa Nacional de Testes do Biodiesel, no Instituto Mauá de Tecnologia, em São Caetano do Sul, no estado de São Paulo. De acordo com o ministro de Minas e Energia, Alexandre Silveira, essa é uma fase essencial para a mudança obrigatória nas porcentagens dos combustíveis prevista na lei.
9: Nós não podemos avançar sem que esses testes sejam feitos.
8: A lei do combustível do futuro prevê o aumento de biodiesel e etanol, produzidos a partir de matéria-prima renovável, como cana-de-açúcar, milho, soja, mamona, entre outros. O etanol e o biodiesel colaboram para a diversificação da matriz energética e redução das emissões de gases do efeito estufa. Para isso, uma rede nacional de pesquisa mobiliza 30 milhões de reais em 3 anos, unindo ministérios, a agência reguladora e 18 laboratórios. O presidente da Associação Brasileira de Engenharia Automotiva, Marcos Vinícius Aguiar, destacou a capacidade brasileira de produzir combustíveis limpos.
10: Aqui nós estamos participando junto com o governo, junto com o setor privado, montadoras, fornecedores, produtores de biocombustíveis, para fazer uma série de testes para que as misturas sejam validadas. O Brasil está indo para a hibridização, veículos híbridos, sejam a combustão interna de passageiros a etanol, sejam pesados de biodiesel.
8: O Centro de Pesquisas do Instituto Mauá de Tecnologia comprovou a viabilidade técnica do E30, que usa 30% de etanol anidro na gasolina atualmente comercializada no Brasil. Agora, o objetivo é testar a adição de até 25% de biodiesel no diesel. A lei ainda prevê o uso de combustível sustentável também na aviação. Reportagem Luciana Colares, de Holanda.
2: O Brasil agora é o 6º país do mundo a desenvolver a tecnologia para a fabricação de turbinas.
1: E a turbina brasileira é capaz de gerar energia elétrica funcionando principalmente com o etanol, um combustível limpo e sustentável.
2: Além de fornecer energia, a turbina poderá ser usada também em sistemas de defesa.
11: O Instituto de Aeronáutica e Espaço apresentou a integrantes do governo federal a primeira unidade de geração de energia elétrica movida a etanol com turbina a gás, totalmente desenvolvida no país. A unidade é capaz de gerar 1 megawatt de potência, energia suficiente para abastecer aproximadamente 3.600 residências. Como destacou o ministro de Minas e Energia, Alexandre Silveira, a turbina pode ajudar a levar energia elétrica de fontes renováveis a regiões remotas do país.
9: Nós temos 196 unidades isoladas na Amazônia. E isso, na composição da conta de energia, custa 12 bilhões e 600 milhões de reais de óleo diesel por ano.
11: De acordo com o tenente brigadeiro do ar, Marcelo Damasceno, comandante da aeronáutica, a turbina desenvolvida para o projeto pode ser utilizada também em projetos de segurança nacional.
12: Ela foi concebida para proporcionar rápido transporte, instalação e operação em localidades remotas, em cenários de calamidade ou sempre que se fizer necessária uma fonte confiável de energia. É igualmente capaz de impulsionar o desenvolvimento de sistemas propulsivos para aviões, drones e outras plataformas aeroespaciais militares e civis de interesse estratégico para o Estado brasileiro.
11: Foram investidos no projeto cerca de 134 milhões de reais do Fundo Nacional de Desenvolvimento Científico e Tecnológico. O projeto foi desenvolvido em parceria com a iniciativa privada. Reportagem Luana Karen.
1: Hoje, o Estatuto da Criança e do Adolescente completa 36 anos.
2: A lei provocou uma transformação na forma que a sociedade brasileira enxerga os direitos da infância.
1: E nós conversamos sobre essas mudanças e os avanços proporcionados pela legislação com o diretor de Proteção da Criança e do Adolescente do Ministério dos Direitos Humanos e da Cidadania, Fábio Meirelles. Acompanhe. Diretor Fábio Meirelles, muito bem-vindo aqui à Voz do Brasil. A gente quer começar falando da importância, né, do Estatuto da Criança e do Adolescente. A criação dessa legislação, ela promoveu uma mudança de paradigma na forma como a sociedade encara os direitos da infância, né? O que, que o senhor apontaria como essas principais mudanças do ECA em relação ao que existia anteriormente como legislação?
5: Prazer falar com os ouvintes da Voz do Brasil. O ECA foi promulgado em 1990, né? É um estatuto que marca uma virada histórica. É a consolidação de uma doutrina, que é a doutrina da proteção integral. Então, ele reconhece que as crianças e adolescentes, para além de objetos de políticas públicas assistencialistas, elas passam a ser sujeitos de direitos, e a gente, com o ECA, avança no tema da prioridade absoluta, da dignidade, da voz, da participação de crianças e adolescentes. Então, o ECA é um marco, né, para o mundo, ele é conhecido nacional e internacionalmente, e ele marca também uma adesão do Brasil a compromissos que o Brasil tem com a ONU. Então, a gente, em 1989, teve a Convenção sobre os Direitos da Criança, e em 1990, o ECA marca, né, esse, ele é um marco jurídico, político, ético, voltado ao cuidado, à proteção e ao desenvolvimento integral de todas as infâncias e adolescências do Brasil. Então, acho que o ECA merece ser celebrado.
2: O ECA surgiu também no contexto da nova Constituição, que tinha sido promulgada apenas 2 anos antes, né? Ele traz esse espírito de afirmação de direitos sociais e deveres coletivos que marcou os debates também sobre a Constituição?
5: Com certeza. O artigo 227 da Constituição fala na prioridade absoluta de crianças e adolescentes, né? E o ECA vem para reafirmar esse artigo da Constituição e para avançar, né? A gente hoje olha para o ECA, olha para a universalização da escola pública, olha para a redução da mortalidade infantil, olha para a criação dos conselhos e o papel dos conselhos tutelares, das varas da infância, das varas da juventude, o fortalecimento das políticas públicas de acolhimento, convivência familiar, convivência comunitária, para a consolidação das medidas socioeducativas. Esses são só alguns exemplos de conquistas concretas que a gente vê a partir da Constituição Federal e a partir do Estatuto da Criança e do Adolescente. Então, mais do que uma lei, né, o ECA representa essa mudança de paradigma e ele fortalece não só o papel da família, da sociedade, do Estado, mas dessa visão de promoção dos direitos de crianças e adolescentes.
1: Uma construção mesmo, né, de todos esses Exatamente. Direitos. Agora, uma das principais inovações do ECA foi a criação dos conselhos tutelares, que a gente talvez possa dizer que são os grandes guardiões dos direitos da infância, né? Como é que foi a consolidação deles ao longo desse tempo? Hoje, os conselhos são uma referência para quem busca proteção aos direitos das crianças?
5: Com certeza. O ECA, né, criou os conselhos tutelares, é uma das principais inovações do Estatuto, é apresentar, né, as funções, atribuições dos conselhos tutelares. O nosso CONAN, do Conselho Nacional dos Direitos da Criança e Adolescente, recomenda que haja um conselho tutelar para cada 100 mil habitantes, e o importante é a gente falar sobre as competências dos conselhos tutelares. Ele é um órgão que ele é gerido, né, vinculado às prefeituras, composto por 5 membros, escolhidos pela comunidade local, eleições diretas, eles seguem diretrizes estabelecidas, eles são órgãos que eles evoluem de uma ideia de assistência a menores para um paradigma da proteção integral. A função do Conselho Tutelar não é prestar serviço de forma a atender direito, e sim zelar para que os direitos de criança e adolescente sejam cumpridos efetivamente. Eles são órgãos autônomos, né? Eles não aplicam penas, e eles são essa ferramenta de requisitar serviços públicos como vaga em creche, tratamento psicológico, encaminhar os casos para o Ministério Público. Então, o Estatuto traz esse papel e atribuições dos conselhos tutelares, que são profissionais fundamentais do sistema de garantia de direitos, e que eles fortalecem essa visão de princípio e de proteção integral de crianças e adolescentes no território.
2: Bom, diretor, 36 anos depois, o que o senhor apontaria como principais avanços proporcionados pelo ECA?
13: Veja, os principais avanços, a gente olha, né, para o país, o Brasil é um país diverso, plural, a gente olha para os territórios, a gente ainda consegue enxergar desigualdades sociais, econômicas, culturais, mas o ECA é esse instrumento, né, ele apresenta um avanço inegável. A legislação anterior, que era o Código de Menores, ele possuía uma visão punitivista, assistencialista, eventualmente até discriminatória. As crianças e adolescentes eram alvos de ações punitivistas, ações assistencialistas. Então, o ECA traz essa nova visão, né? O ECA representa essa mudança de paradigma. Ele fortalece o papel da família, da sociedade, no Estado. Então, se a gente olhar, como eu disse, para hoje a universalização da escola pública, a redução da mortalidade infantil, os conselhos tutelares, as varas, fortalecimento de políticas públicas, as políticas de assistência social, a política nacional de saúde para crianças e adolescentes. Então, isso tudo é uma consolidação para além de uma visão de direitos de desenvolvimento integral de crianças e adolescentes, a gente hoje vê que esses direitos estão garantidos com prioridade absoluta, dignidade. Então, a gente celebra o ECA como esse instrumento que é uma referência e que hoje ele é, né, ele é política pública intersetorial do governo federal, de estados e municípios. Então, a gente hoje vê o estatuto como uma referência para o mundo.
1: Agora, quais são, então, os desafios para garantir plenamente todos os direitos que estão previstos no estatuto?
13: Olha, a gente hoje tem um país, o Brasil é um país muito diverso, né? Muito plural, ele tem muitos territórios, então a gente tem crianças urbanas e rurais, a gente tem crianças e adolescentes indígenas, crianças e adolescentes quilombolas, ribeirinhas, com deficiência, migrantes e refugiadas, crianças em situação de vulnerabilidade. Então eu diria que o principal desafio é olhar para a proteção integral e prioridade absoluta, mas com esse recorte das diversidades, né, de crianças e adolescentes. E eu acho que também o principal desafio não é criar novas leis, mas garantir que os direitos previstos no Estatuto da Criança e do Adolescente cheguem à vida real de crianças e adolescentes. Então, esse é o nosso papel enquanto Ministério dos Direitos Humanos e da Cidadania, de articular para que o Estatuto da Criança não seja só uma legislação avançada, reconhecida no Brasil e no mundo, mas que ele vire realidade nos territórios e para as diversidades de crianças e adolescentes do nosso país.
2: Muito bem, nós conversamos com Fábio Meirelles, diretor de proteção da criança e do adolescente do Ministério dos Direitos Humanos e da Cidadania. Amanhã você acompanha aqui na Voz do Brasil a segunda parte dessa entrevista sobre o ECA Digital. Muito obrigado, diretor. Até amanhã.
13: Obrigado a você. Estou à disposição.
1: Pois é, o Estatuto da Criança e do Adolescente estabelece que a vacinação infantil é obrigatória em todo o território nacional.
2: E para manter o calendário de vacinas em dia, basta o comparecimento a uma unidade básica de saúde.
1: O Sistema Único de Saúde oferece de graça 17 vacinas que previnem dezenas de doenças.
14: Carolina tem 7 anos e hoje está cheia de saúde. A mãe dela, a empresária Thaís Moraes, conta que a menina nasceu prematura e precisou passar os primeiros dias de vida na UTI. Depois da alta, manter a caderneta de vacinação em dia se tornou uma das prioridades da família.
15: Saiu do hospital, a primeira coisa que a gente fez foi providenciar as vacinas, né, de acordo com a idade dela. Então a gente sempre teve essa preocupação, principalmente porque ela nasceu prematura.
14: As vacinas estimulam o organismo a criar defesas contra vírus e bactérias, ajudando a prevenir doenças. Elas são importantes em todas as fases da vida, mas têm um papel fundamental na infância, quando o sistema imunológico ainda está em desenvolvimento. A primeira vacina que o bebê recebe pelo Sistema Único de Saúde é a BCG. Na rede pública, ela é aplicada ainda na maternidade e protege contra as formas graves da tuberculose. Mas o calendário infantil inclui várias outras vacinas nos primeiros anos de vida. É o que destaca Ana Catarina Araújo, diretora substituta do Departamento do Programa Nacional de Imunizações do Ministério da Saúde.
16: Nós temos vacina que protege, a vacina BCG e a vacina hepatite B, que devem ser feitas ainda na maternidade, que são vacinas que protegem para a hepatite, para as formas graves da tuberculose, como vacina contra a poliomielite, difteria, tétano, coqueluche, pneumonia, meningites, hepatite A, sarampo, caxumba, rubéola, a varicela. E nós temos hoje um calendário bastante robusto.
14: É importante que cada vacina seja aplicada na idade recomendada, mas se alguma dose ficou para trás, ainda é possível atualizar a caderneta. Basta procurar a unidade de saúde mais próxima, como explica o presidente do Departamento de Imunizações da Sociedade Brasileira de Pediatria, Eduardo Jorge.
17: Pais que estão com o calendário atrasado, vamos lá procurar o posto de saúde, atualizar o calendário dos bebês e de todas as ações básicas de saúde. A vacinação é aquela que representa a melhor evidência, o melhor custo-benefício.
14: Para manter a carteira de vacinação em dia e consultar as doses aplicadas, basta acessar meususdigital.saude.gov.br. O Calendário Nacional de Vacinação também pode ser consultado diretamente no site do Ministério da Saúde, em saude.gov.br. Para acessar as informações, é preciso ter uma conta na plataforma gov.br. Reportagem Márcia Fernandes.
1: E a Agência Nacional de Vigilância Sanitária registrou nova vacina contra a influenza.
2: O imunizante é indicado a partir de 6 meses de idade e previne contra a doença causada pelos subtipos A e B.
1: De acordo com a Anvisa, estudos clínicos com a vacina indicaram eficácia de até 73% na prevenção de influenza em adultos e de até 65% em crianças.
2: O registro do imunizante foi publicado no Diário Oficial da União desta segunda-feira.
1: E a Anvisa também determinou o recolhimento de suplementos alimentares e a apreensão de lotes falsificados do medicamento Monjaro.
2: Foi definida a retirada dos suplementos alimentares Fenogrego e Cúrcuma Plus, produzidos pela Alivemed Soluções em Saúde, por falhas na comprovação dos ingredientes e fornecedores,
1: indicando o descumprimento das normas sanitárias. Em relação aos lotes falsificados do Monjaro, a empresa dona do registro informou ter identificado no mercado unidades com características diferentes das presentes no produto original.
2: Assim como cada pessoa possui um CPF, cada empresa também tem um número de identificação. É o CNPJ, o Cadastro Nacional da Pessoa Jurídica.
1: E novas regras determinam, de forma mais objetiva, como será a análise das informações prestadas ao cadastro.
2: Agora as empresas devem ficar atentas ao preencher as informações.
18: A Receita Federal atualizou as regras do Cadastro Nacional da Pessoa Jurídica, o CNPJ. A nova instrução normativa detalha situações que podem levar à suspensão da inscrição por inconsistências cadastrais e estabelece critérios mais objetivos para análise das informações declaradas pelas empresas. Entre as mudanças estão novas regras relacionadas aos representantes legais e aos integrantes do quadro de sócios e administradores. O cadastro poderá apresentar problemas, por exemplo, quando houver CPF ou CNPJ de sócios em situação irregular. A norma também reforça o controle sobre os dados informados pelas empresas. Estão entre as inconsistências o uso de nome empresarial em desacordo com as normas de registro, endereço eletrônico vinculado a outra empresa, utilização de endereço ou telefone de terceiros sem autorização e incompatibilidades entre a atividade econômica, a natureza jurídica e as informações declaradas no CNPJ. Com a atualização, a Receita Federal orienta empresas e profissionais responsáveis pelos cadastros a manterem as informações sempre atualizadas e compatíveis com os documentos oficiais da pessoa jurídica. A Receita Federal também informou que o CNPJ, em formato alfanumérico, começa a ser implantado em 31 de julho. O novo modelo será utilizado nas novas inscrições e manterá os 14 caracteres, com combinação de letras e números. Os CNPJs já existentes continuam válidos e não precisam ser alterados. Raquel Mariano, para a Voz do Brasil.
1: Está disponível o resultado de quem solicitou atendimento especializado no Exame Nacional do Ensino Médio, o Enem 2026.
2: O atendimento especializado é destinado aos participantes que necessitam de recursos de acessibilidade para realizar as provas.
1: Entre eles estão a prova em braille, a prova com letra ampliada, o auxílio para leitura e transcrição, a sala de fácil acesso e o tempo adicional.
2: A consulta pode ser feita na página do participante. As provas serão aplicadas nos dias 8 e 15 de novembro.
1: O governo brasileiro brasileiro iniciou hoje o envio de 48 toneladas de leite em pó em ajuda humanitária a Cuba.
2: O objetivo é contribuir para o enfrentamento da situação de desabastecimento vivida pelo país.
1: A ajuda será transportada em 2 navios da Força Aérea Brasileira, ambos com destino a Santiago de Cuba.
2: E essas foram as notícias do Governo do Brasil.
1: Uma realização da Secretaria de Comunicação Social da Presidência da República.
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1: Fique agora com as notícias do Poder Judiciário e do Congresso Nacional. Boa noite.
2: Boa noite para você, até amanhã.
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20: STF suspende por 90 dias visita de Flávio ao pai, Jair Bolsonaro.
21: Relatório Justiça em Números 2026 destaca dados históricos sobre a redução do acervo processual.
20: STJ entende que furto de bilhete premiado em lotérica deve ser julgado pela Justiça Estadual.
21: Boa noite, eu sou o Arthur Filho.
20: E eu sou Walter Lima.
21: O ministro Alexandre de Moraes do Supremo Tribunal Federal suspendeu por 90 dias as visitas do senador Flávio Bolsonaro ao pai, o ex-presidente da República, Jair Bolsonaro.
20: A decisão foi assinada nesta segunda-feira após a divulgação de uma carta escrita pelo ex-presidente durante o período em que cumpre prisão domiciliar com proibição de uso de redes sociais. Marcelo Della Libera.
22: Decisão do relator da execução penal, ministro Alexandre de Moraes, determinou a suspensão do direito de visita por entender que a divulgação da carta por intermédio de terceiros desrespeitou a medida cautelar imposta ao ex-presidente, que está proibido de usar redes sociais. Além da suspensão das visitas, Moraes deu prazo de 48 horas para que a defesa de Jair Bolsonaro informe se ele tinha conhecimento de que a carta seria divulgada nas redes sociais do filho.
21: O relatório Justiça em Números do Conselho Nacional de Justiça reforça o comprometimento do Poder Judiciário com a transparência.
20: Entre os destaques da edição de 2026 estão dados históricos sobre a redução do acervo processual. Fernanda Porto.
23: 45,2 milhões de processos julgados em todo o Brasil. Este é um dos destaques do relatório Justiça em Números 2026, realizado e divulgado pelo Conselho Nacional de Justiça. O levantamento indica ainda que o número é maior do que o total de processos recebidos, 40,9 milhões. Na prática, o índice revela quase 20% de produtividade e comprova que, pelo segundo ano consecutivo, o Poder Judiciário brasileiro julgou mais ações do que recebeu. Os dados são referentes ao ano base 2025 e indicam ainda outros fatores, como bom aproveitamento do orçamento, equidade de gênero e raça, além da atual composição do sistema de justiça.
21: Cabe à Justiça Estadual julgar a ação penal sobre furto de bilhete premiado retirado do cofre de casa lotérica.
20: Essa definição é do STJ. Fátima Uchoa.
24: Segundo investigação, após imprimir uma aposta da Mega Sena com defeito, a funcionária de uma lotérica a refez e a entregou ao cliente. Ela guardou a aposta defeituosa no cofre do estabelecimento, mas depois a retirou. No dia seguinte, foi à lotérica com um companheiro para pedir demissão, afirmando que ele era um dos ganhadores do prêmio principal. Após analisar filmagens, o Ministério Público ofereceu denúncia por furto qualificado. A defesa alegou competência da Justiça Federal porque o bilhete geraria direito perante a Caixa Econômica Empresa Pública Federal, mas o ministro do STJ, Ribeiro Dantas, manteve a ação penal na Justiça Estadual, considerando que a vítima do crime foi a lotérica que detinha o bilhete e precisou pagar o valor da aposta não estornada. E o fato de a Caixa pagar o prêmio seria apenas consequência do furto já consumado.
21: TST amplia ações de inclusão e combate à discriminação contra pessoas LGBTQIAPN+.
20: Iniciativas buscam reduzir desigualdades e garantir direitos no ambiente de trabalho. Marla Lacerda.
25: Entre as ações, o TST criou um grupo de trabalho voltado à promoção dos direitos das pessoas LGBTQIAPN+ e implementou a reserva.

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1: A você, uma boa noite.
2: E até amanhã.
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5: Eu sou Paula Groba.
6: E eu sou Humberto Pinheiro.
5: E estes são os destaques de hoje do Jornal do Senado, que começa agora.
6: Plenário pode votar nesta terça-feira a aposentadoria de agentes de saúde.
5: Porte de arma para vítimas de violência está na pauta das comissões nesta semana.
6: Avança a proposta que libera 13 bilhões para desenrola adimplentes, FIES empreendedor e produtores rurais.
5: Boa noite.
6: Boa noite.
5: Avançou no Congresso o projeto que destina mais de 13 bilhões de reais aos programas Desenrola Adimplentes e FIES Empreendedor.
6: Após impasse sobre a origem dos recursos, deputados e senadores também aprovaram a destinação de verbas para apoiar produtores de cana-de-açúcar do Nordeste. Repórter Douglas Castilho.
7: O projeto foi aprovado pela Comissão Mista de Orçamento. O principal impasse durante a discussão da proposta se deu porque 270 milhões de reais do montante do crédito aberto serão retirados de um fundo destinado ao Minha Casa Minha Vida. Mas ao apresentar seu relatório, o senador Carlos Fávaro, do PSD de Mato Grosso, explicou que os recentes aumentos orçamentários no programa habitacional, num total de 3 bilhões de reais, não permitirão que haja prejuízos ao setor.
8: Não há nenhuma precarização do programa tão relevante para o nosso país, dito por conta do aumento expressivo de recursos alocados para o programa e todo ele em execução com toda a demanda necessária garantida em orçamento.
7: A maior parte dos recursos, porém, será remanejada de um superávit do Fundo Nacional de Desenvolvimento Científico e Tecnológico, hoje o maior instrumento público de fomento à inovação e pesquisa no Brasil. Como a verba é originária de acúmulo financeiro já ocorrido, também não haverá cancelamento de nenhuma ação governamental ativa. O texto agora precisa ser votado em sessão conjunta do Congresso Nacional.
5: O senador Chico Rodrigues, do PSB de Roraima, destacou a aprovação do projeto que atualiza as regras da regularização fundiária urbana.
6: Autor da proposta, o parlamentar afirmou que a medida vai agilizar a titulação de imóveis, ampliar a segurança jurídica para famílias que vivem em áreas ainda não regularizadas e facilitar o acesso ao crédito e a investimentos em infraestrutura, especialmente em Roraima.
9: Esse projeto, ele é certeiro. Ele procura exatamente fazer com que essas pessoas que vivem, que ocupam esse espaço, na maioria das vezes informal, possam definitivamente terem o seu título, que vai ser a sua carta de alforria.
5: Já o senador Eduardo Girão, do Novo do Ceará, cobrou mais transparência do Ministério da Saúde na compra de insulinas e de dispositivos usados por pacientes com diabetes. Segundo o parlamentar, reportagens e apontamentos de órgãos de controle indicam falhas em equipamentos de aplicação e levantam dúvidas sobre as licitações, o que na avaliação dele pode comprometer o tratamento de pacientes atendidos pelo SUS.
6: Girão defendeu a divulgação dos contratos, dos estudos técnicos e das medidas adotadas para corrigir os problemas. Ele também criticou o veto ao projeto, que reconhece o diabetes tipo 1 como deficiência para fins legais e afirmou que a decisão deve ser analisada pelo Congresso Nacional. Segundo o senador, o atendimento às pessoas com diabetes exige planejamento, transparência na gestão dos recursos públicos e garantia de tratamento seguro e contínuo.
10: Se um dispositivo médico apresenta falhas, o impacto é imediato. Significa interrupção do tratamento, insegurança para o paciente, o aumento do risco de complicações, sem falar no estresse de toda a família que sofre, que adoece junto.
5: E a Comissão de Assuntos Sociais discutiu a prevenção da cegueira evitável no Brasil.
6: Segundo um estudo da Agência Internacional para a Prevenção da Cegueira, mais de 28 milhões de brasileiros sofrerão perda de visão até 2030. Repórter César Mendes.
11: Autor do pedido do debate, médico
0: médico oftalmologista, o senador doutor Irã, do Progressistas de Roraima, afirmou que é fundamental a oferta de consultas oftalmológicas nas unidades básicas de saúde, as UBSs.
2: A gente precisa colocar a oftalmologia no núcleo de saúde da família. Eu não vejo razão para a oftalmologia estar na média alta complexidade quando a gente precisa dar acesso às pessoas nos rincões desse país, onde às vezes a gente não tem um hospital, mas a gente tem uma UBS.
0: Camila Carlone, do Ministério

0: da Saúde defendeu políticas voltadas para a infância e a importância da detecção precoce de problemas oculares em recém-nascidos. Mauro Goldbaum, do Conselho Brasileiro de Oftalmologia, pediu urgência no enfrentamento de doenças como a catarata e o glaucoma. E Vitor Pavarino, da Organização Pan-Americana da Saúde, alertou sobre o alto custo econômico da cegueira no mundo e apontou desigualdades no acesso aos cuidados oculares.
1: A OMS ela estima que 2 em cada 3 pessoas em países de baixa renda precisam de óculos, mas não têm acesso a esses óculos. E globalmente, 1 de cada 2 pessoas que precisa de cirurgia de catarata não tem acesso a esse procedimento.
0: O líder indígena é o Eshe Yawalapiti Waura, da terra indígena do Xingu, falou das dificuldades enfrentadas em aldeias situadas em áreas remotas do país e da importância de políticas públicas permanentes voltadas para essa população.
2: A última semana de trabalho no Congresso, antes do recesso parlamentar, terá pauta movimentada no Senado.
3: A Comissão de Segurança Pública analisa o porte temporário de arma para mulheres com medida protetiva. Também estão na pauta o aumento da pena para o estelionato amoroso e a estabilidade provisória para agentes em trabalho intermitente. As informações com Márcio Maturana.
4: Na terça-feira, a Comissão de Segurança Pública analisa em votação final, antes de o texto seguir para a Câmara dos Deputados, um projeto que autoriza porte de arma temporário para mulheres sob medida protetiva de urgência. Na quarta-feira, o uso de recursos do Fundo Eleitoral para combate a calamidades está na pauta da Comissão de Direitos Humanos. É uma sugestão legislativa apresentada por um cidadão no portal E-Cidadania que pode virar projeto de lei. Ainda na quarta, em votação final, a Comissão de Assuntos Sociais pode votar estabilidade provisória para gestantes em trabalho intermitente, temporário ou por prazo determinado. O senador Paulo Paim, do PT do Rio Grande do Sul, já foi relator substituto desse projeto.
5: De fato, o trabalho intermitente é um problemão. Eu conheço muitos colegas trabalhadores que dependem do trabalho intermitente. Ele ganha por hora trabalhada e, consequentemente, ele é chamado quanto o empregador precisa dele. E alguém vai me garantir que ele está pagando fundo de garantia, né? Que está pagando todos os direitos? Claro que não.
4: Outro projeto que pode ser votado pela Comissão de Direitos Humanos na quarta-feira aumenta a pena para crime de estelionato amoroso. É quando alguém usa um relacionamento para aplicar golpes emocionais, enganando, manipulando e causando prejuízos financeiros.
2: E a proposta de emenda à Constituição, que cria regras de aposentadoria diferenciada para agentes comunitários de saúde e agentes de combate às endemias, é o principal destaque da pauta do plenário desta terça-feira. A proposta permite a aposentadoria aos 57 anos para mulheres e aos 60 anos para homens, desde que comprovados 25 anos de contribuição e de exercício na atividade. O texto também prevê a regularização do vínculo funcional dos profissionais, regras de transição, assistência financeira da União e estende os mesmos benefícios a agentes indígenas de saúde e agentes de saneamento.
3: Se a proposta for aprovada em primeiro turno, ainda terá que passar por novas sessões de discussão e por uma votação em segundo turno. Também estão na pauta a reforma do processo administrativo tributário, o incentivo à produção nacional de fertilizantes e a limitação da retenção de recursos dos fundos de participação de estados e municípios para pagamento de dívidas previdenciárias.
2: Rádio Agência, serviço da Rádio Senado, que distribui conteúdo gratuito para emissoras de todo o país, ultrapassou a marca de 5 mil rádios parceiras.
3: A rede chegou a 5.011 emissoras com média de 25 novas adesões por mês. A maioria está fora dos grandes grupos de comunicação e inclui rádios comunitárias, públicas e educativas. As parcerias estão presentes em 1.737 municípios, nos 26 estados e no Distrito Federal. Para Fernanda Nardelli, coordenadora de distribuição da Rádio Agência, o resultado reforça a democratização do acesso à informação.
6: O rádio continua sendo um veículo de comunicação confiável que consegue chegar em lugares que nenhum outro veículo consegue. E a gente vê isso com os nossos resultados.
2: As emissoras interessadas em se tornar parceiras da Rádio Agência Senado precisam fazer apenas o seu cadastro, disponível na internet no endereço senado.leg.br/radioagência.
3: O edição de Paulo Agroba e trabalhos técnicos de João Lira, o Jornal do Senado fica por aqui. Acompanhe agora as notícias da Câmara dos Deputados. Boa noite.
2: Boa noite e até amanhã.
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8: Avança na Câmara a criação de programa que leva eletricidade às escolas.
9: Parlamentares estudam utilização de bens confiscados em garimpo ilegal.
8: Projeto proíbe a divulgação de dados de servidoras com medida protetiva.
9: Boa noite. Para manter a proteção a vítimas de violência doméstica, um projeto determina que alguns dados de servidoras públicas nessa condição estejam fora da internet. O repórter Luiz Cláudio Canuto mostra os detalhes da proposta que já passou por algumas comissões da Câmara.
10: A Comissão de Administração e Serviço Público da Câmara dos Deputados aprovou o projeto que proíbe a divulgação na internet de dados profissionais de servidoras públicas que estejam sob medida protetiva da Lei Maria da Penha, principalmente o salário e o local de trabalho. A proteção também valeria para pessoas diretamente ligadas à vítima, como pais, filhos e aquelas que formam novos relacionamentos com ela. Pelo texto, o juiz pode determinar a retirada das informações dos portais de transparência ou das páginas de órgãos públicos em até 24 horas. No caso de não cumprimento da decisão, sem justificativa, deve ser instaurado o processo administrativo disciplinar para apurar a responsabilidade. O projeto acrescenta um artigo à Lei Maria da Penha, de 2006, e muda a Lei de Acesso à Informação, de 2011. Foi aprovada uma nova versão do texto, feita pelo deputado delegado Antônio Furtado, do União do Rio de Janeiro, relator da proposta na Comissão de Direitos de Defesa da Mulher. A relatora na Comissão de Administração, deputada Samia Bonfim, do PSOL de São Paulo, reconhece a importância dos mecanismos de transparência que permitem ao cidadão saber o salário e benefícios dos servidores.
11: Mas no caso específico das mulheres vítimas de violência, acaba sendo uma exposição e um novo risco para ela, porque há diversas formas de violência, inclusive a violência patrimonial. E a partir dali também dá para se identificar quais são as suas condições de vida, onde ela mora, onde ela tem a vida social dela, porque existem muitos dados para além dos dados de salário, né? Dizem respeito à alocação, ao órgão em que ela está. Então a proposta ela é muito clara, é vedar qualquer tipo de informação em se tratando de mulheres que têm medida protetiva e que, portanto, estão expostas, né? Tão vulneráveis numa condição de risco.
10: Em seu parecer, Samia Bonfim previu que o sigilo dure enquanto persistir a situação de ameaça, com revisão a cada 5 anos. As informações que não forem sigilosas poderão ser acessadas por meio de certidão, extrato ou cópia, com a ocultação das partes em sigilo. O projeto do deputado Pedro Lucas Fernandes, do União do Maranhão, ainda vai ser analisado pela Comissão de Constituição e Justiça e não precisa passar pelo plenário. Para virar lei, precisa ser aprovado na Câmara e no Senado. Da Rádio Câmara de Brasília, Luiz Cláudio Canuto.
7: Direitos Humanos.
8: Rubens Ottoni, do PT de Goiás, defende a aprovação de projeto que obriga aeroportos a oferecer salas multissensoriais e de acomodação. Relator da medida, ele assinala que a ideia é acolher passageiros neurodivergentes em momentos de crise ou desconforto.
9: Rubens Ottoni destaca que a proposta também prevê capacitação periódica para equipes de atendimento e de segurança. O parlamentar acrescenta que a matéria determina que novos contratos de concessão aeroportuária incluam essa exigência.
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7: Justiça.
12: Proposta sugere o aproveitamento de equipamentos confiscados em operações contra o garimpo ilegal. A repórter Maria Neves tem os detalhes.
13: A Comissão de Minas e Energia da Câmara dos Deputados aprovou o projeto que proíbe a destruição imediata de bens de alto valor apreendidos em garimpo ilegal, como aeronaves, embarcações e tratores. Pela proposta, esses equipamentos deverão ser aproveitados pelo poder público sempre que possível. Autor do projeto, o deputado defensor Estélio Denner, de Roraima, defende não ser razoável a simples destruição de equipamentos que podem custar milhões de reais, como é o caso de aeronaves. Ele argumenta que há situações em que esse maquinário poderia atender aos interesses do próprio Estado.
14: Por exemplo, um maquinário de uma draga que pode servir muito bem ou das regiões que precisam, por exemplo, de balsas. Vou dar um exemplo específico aqui no estado de Roraima. Nós temos aqui no estado de Roraima ainda vários e vários rios que nós usamos balsas para a gente poder trafegar nas nossas rodovias, tanto federal como estadual ou municipal. Nós temos que ter balsas. Essas balsas poderiam ser reutilizadas para essa finalidade de a gente ajudar as pessoas a se locomover dentro do estado. Então, tudo isso passa por esse projeto.
13: Dentre os destinos que podem ter os equipamentos apreendidos em garimpo ilegal, o projeto prevê, por exemplo, o leilão público, com a destinação dos recursos para fundos de fiscalização ambiental e recuperação de áreas degradadas. Outra aplicação possível prevista na proposta é a incorporação ao patrimônio público. O texto determina ainda a doação para instituições de ensino técnico ou superior. A destruição somente seria permitida em caso de risco iminente à segurança dos agentes públicos ou da população, ou se um laudo técnico comprovar que a remoção do bem é inviável ou gera risco ambiental grave. O projeto que proíbe a destruição imediata de equipamentos apreendidos em garimpos ilegais ainda será analisado pelas comissões de Meio Ambiente e de Constituição e Justiça. Da Rádio Câmara de Brasília, Maria Neves.
7: Agricultura.
9: Tramita na casa projeto de Maurício do Vôlei, do PL de Minas Gerais, que cria o Programa Nacional de Simplificação do Licenciamento Ambiental Rural de Pequeno Porte. Segundo o deputado, a medida reduz a burocracia para atividades de baixo impacto ambiental.
12: Nas palavras de Maurício do Vôlei, a proposta cria um rito simplificado para a concessão de licenças e prioriza a tramitação dos pedidos. Ele considera que o projeto gera mais eficiência e segurança jurídica ao produtor, sem reduzir as exigências de proteção ao meio ambiente.
7: Economia.
9: O projeto regulamenta a relação entre plataformas de comércio eletrônico e vendedores parceiros. De autoria de Paulinho da Força, do Solidariedade de São Paulo, a matéria estabelece regras de transparência, restringe alterações unilaterais de contratos e cria mecanismos para coibir práticas consideradas abusivas.
12: O texto prevê aviso prévio de 90 dias para mudanças que aumentem custos aos vendedores e proíbe condutas como a imposição de serviços. Paulinho da Força afirma que a medida protege pequenos empreendedores, fortalece a concorrência e reduz abusos no mercado digital.
7: Relações Exteriores.
9: A comissão aprova projeto que cria o Plano Nacional de Segurança de Fronteiras. A repórter Silvia Munhato explica os pontos da proposta.
15: A Comissão de Relações Exteriores e de Defesa Nacional da Câmara aprovou o projeto que institui o Plano Nacional de Segurança de Fronteiras. O projeto aprovado destina 30% dos recursos do Fundo Nacional de Segurança Pública para financiar o fortalecimento da fiscalização e o combate a crimes como narcotráfico e contrabando na faixa de fronteira brasileira. O relator, deputado José Rocha, do União da Bahia, modificou a proposta inicial para incluir o Ministério da Agricultura e Pecuária nos órgãos órgãos de gestão do plano.
16: Principalmente dos produtos fitossanitários que entram clandestinamente pelas fronteiras, a exemplo não só dos insumos, como também de soja contrabandeada por essas fronteiras.
15: A proposta estabelece a atuação integrada entre órgãos federais, estaduais e municipais e, para viabilizar essa coordenação, serão criados gabinetes de gestão integrada de fronteira e um centro de operações conjuntas, sediado no Ministério da Defesa. O deputado Arlindo Quinalha, do PT de São Paulo, foi contrário ao texto, afirmando que a ação nas fronteiras faz parte de várias normas infralegais, que precisam ser flexíveis.
17: Tem tido iniciativas cuidando do tema. Pode não ser completo, evidentemente, mas cabe ao Executivo essas iniciativas.
15: A proposta que cria o Plano Nacional de Segurança de Fronteiras ainda será analisada pelas comissões de Finanças e Tributação e de Constituição e Justiça. Da Rádio Câmara de Brasília, Silvio Minhato.
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7: Transportes.
12: Tramita na Câmara projeto de Caroline de Tone, do PL de Santa Catarina, que proíbe o uso de drones, satélites e sistemas de inteligência artificial para a aplicação de multas de trânsito. A deputada explica que a proposta mantém o uso de equipamentos de fiscalização já previstos na legislação.
9: Caroline de Tone sustenta que o projeto garante mais segurança jurídica e previsibilidade na fiscalização de trânsito. Ela avalia ainda que a medida também protege os motoristas de formas de monitoramento que possam comprometer a privacidade e gerar abusos.
12: Paulo Guedes, do PT de Minas Gerais, requer a realização de audiência para discutir a regulamentação dos táxis intermunicipais e do transporte alternativo. Ele afirma que o debate também deve abordar os critérios adotados para a aplicação de multas e apreensão de veículos.
9: Segundo Paulo Guedes, a audiência deve reunir órgãos públicos, representantes da categoria e especialistas para discutir alternativas que conciliem a fiscalização, a segurança dos passageiros, o direito ao trabalho dos profissionais e a melhoria da mobilidade entre os municípios.
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7: Comissões.
12: Deputados analisam regras para suporte de bicicletas em ônibus urbanos. O repórter José Carlos Oliveira nos conta quais são.
23: As comissões de Viação e Transporte e de Desenvolvimento Urbano da Câmara dos Deputados aprovaram regras para suporte de bicicletas em ônibus e micro-ônibus do transporte coletivo urbano. A intenção é facilitar a mobilidade nas cidades, incentivando o uso das bicicletas no deslocamento diário, como afirma o deputado Diego Andrade, do PSD de Minas Gerais, um dos relatores do texto.
24: Nós temos muitos ciclistas no Brasil e a gente tem que estar estimulando, né, mais ciclovias e essa integração com o transporte público. Por exemplo, a gente sabe que nem todo o transporte público leva a pessoa à porta da casa dela, né? Então ela pode se deslocar de bicicleta e aí ter o suporte para colocar a bicicleta e se deslocar.
23: A proposta original do deputado Juninho do Pneu, do Rio de Janeiro, previa obrigatoriedade na instalação dos suportes de bicicleta nos ônibus. Já Diego Andrade preferiu adotar um modelo que permite a implementação da medida de acordo com a realidade de cada município. O relator também quer que a regulamentação conte com o apoio técnico do CONTRAN, Conselho Nacional de Trânsito.
24: A gente gente passa para o poder público municipal estar regulamentando essa questão, né? De acordo com quais as linhas que têm a viabilidade, os veículos que têm a viabilidade, e ao CONTRAN para poder definir como que isso será feito, né? Observando aí as normas de segurança, é claro, mas valorizando o ciclista e integrando aí os modais de transporte.
23: De acordo com o texto, as prefeituras terão autonomia para definir os trajetos de transporte público integrado e o percentual da frota de ônibus e micro-ônibus que terão suportes para bicicletas. Se também for aprovado na Comissão de Constituição e Justiça, o projeto de lei poderá ser enviado diretamente para a análise do Senado, sem necessidade de votação no plenário da Câmara. Da Rádio Câmara de Brasília, José Carlos Oliveira.
7: Educação.
9: Política pública para garantir a energia elétrica de qualidade nas escolas, principalmente as localizadas em áreas remotas, está sendo analisada em projeto na Câmara. Os detalhes com a repórter Sofia Peçanha.
0: A Comissão de Minas e Energia aprovou a criação do programa Luz na Escola por meio de verba do Fundo de Universalização de Serviços de Telecomunicações, o FUST. O programa apresenta os seguintes objetivos: promover a instalação de sistemas de geração de energia elétrica e apoiar as escolas em regiões de difícil acesso ou em situações de vulnerabilidade, de acordo com as metas do Plano Nacional de Educação e da Agenda 2030 para o Desenvolvimento Sustentável. Durante a votação na comissão, o relator, deputado Hugo Leal, do PSD do Rio de Janeiro, reafirmou que a promoção da equidade e da inclusão educacional, quando motivadas pela infraestrutura energética sustentável, devem ser uma prioridade governamental.
1: O projeto de lei que ora analisamos dá um passo além de garantir que a ausência de energia elétrica não seja obstáculo para a execução de políticas públicas de conectividade e educação digital.
0: Pelo texto, o programa será coordenado pelos órgãos responsáveis pelas políticas educacionais de comunicação e de energia. Além disso, o foco do projeto será em atender todas as escolas de educação básica da rede pública, em especial as localizadas em áreas remotas e sem acesso à energia. Em sua justificativa, o deputado Pedro Cusai, do PT de Santa Catarina, autor do projeto, destacou que o programa surge como resposta a esse obstáculo. Dessa forma, a implementação da medida contribuirá para a sustentabilidade ambiental e a redução das desigualdades regionais. Na reunião da comissão, o deputado Guleal confirmou que o projeto destaca a importância do acesso à educação de qualidade e a inclusão digital como motores essenciais para o desenvolvimento social e econômico do país.
1: Entendemos que a iniciativa representa um avanço decisivo na universalização do acesso à energia elétrica em todas as escolas públicas, fortalecendo a integração entre políticas públicas estruturantes de educação, telecomunicações e energia.
0: O Fundo de Universalização dos Serviços de Telecomunicações tem o objetivo de promover a universalização da conectividade nas escolas públicas. Atualmente, o fundo não abrange investimentos em fontes de energia renovável para escolas localizadas em áreas sem acesso à eletricidade. Portanto, a proposta altera a lei que institui o FUST, oferecendo a essas instituições os recursos necessários para se conectarem à rede elétrica e, consequentemente, à internet. Para ser aprovado, o projeto que cria o programa Luz na Escola ainda precisa ser analisado pelas comissões de Finanças, de Educação e de Constituição e Justiça. Da Rádio Câmara de Brasília, Sofia Peçanha.
7: Habitação.
12: Igor Timo, do União de Minas Gerais, é autor de projeto que amplia para 60 salários mínimos o valor dos imóveis que podem ser transferidos sem escritura pública. O deputado assinala que o propósito é reduzir custos para famílias de baixa renda, facilitando a regularização de moradias populares.
9: Igor Timo avalia que a regra atual empurra muitos compradores para contratos informais. O parlamentar ressalta que a proposta dispensa a escritura pública nesses casos, mas mantém a exigência de registro no cartório de imóveis.
12: Termina agora o Jornal Câmara dos Deputados, produzido pela Rádio Câmara, com trabalhos técnicos de Everson Urani e a apresentação de Márcio Aquilissardi e Val Monteiro. Boa noite.
9: Uma boa noite para você. Você fica com as notícias do Tribunal de Contas da União.
7: Minuto do TCU.
4: O Tribunal de Contas da União avaliou a atuação dos órgãos responsáveis pela prevenção e pelo combate à adulteração de bebidas alcoólicas. A auditoria analisou ações de registro, fiscalização, rastreabilidade e coordenação entre órgãos como Anvisa, Ministério da Agricultura e Ministério da Saúde. O tribunal identificou falta de barreiras preventivas para evitar o desvio de etanol combustível usado na adulteração de bebidas, além de problemas no sistema de registro e controle. A fiscalização também apontou falta de integração entre os órgãos de fiscalização e dificuldades para aplicar métodos baseados em risco. O TCU recomendou medidas à Anvisa, ao Ministério da Agricultura, à Agência Nacional do Petróleo, Gás Natural e Biocombustíveis e à Receita Federal para fortalecer a fiscalização e proteger a saúde dos consumidores. Saiba mais em tcu.gov.br.
2: TCU, fiscalização a serviço da sociedade. Você ouviu